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1: 21 horas e 4 minutos.
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0: 21h08. Segunda hora aqui do nosso programa Blackout.
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0: Vai ter muito som ainda pra você, muita música nostálgica das 20 até as 22 horas da noite. Vamos ouvindo agora o sucesso aqui da nossa região, né? Essa música aí é maravilhosa. Eu sei de Papas da Língua. 1, 2, 3.

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1: 21:16.
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0: Salete FM, 21 horas mais 21 minutinhos, né? Horário da coincidência aqui no nosso programa.
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0: Aquele abraço para Santa Catarina, um abraço para nossos amigos do interior, pessoal que nos ouve aí na cidade, também no interior, lá nas áreas rurais, né? Mais longe dos centros urbanos, mas sempre um radinho ligado aqui na Salete FM, ouvindo a nossa programação. O Rei do Pop canta pra gente, depois tem Skank cantando aí Vamos Fugir.

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1: 21:33.
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21 horas, 40 minutinhos. A Salete FM segue com muito sucesso pra você. Quem vai trazer e vai cantar pra gente agora, vamos ouvindo música bonita, né? Brothers in Arms, de Dire Straits, no Blackout.

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1: 21:52.
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Três minutinhos nos separam das 22 horas da noite. E assim vamos encerrando ao som de Survivor. A gente volta com vocês aí segunda-feira, logo após o programa Show de Bola pra você, com muito mais blackout, muito mais sucesso. Um bom final e começo de semana, uma boa romaria a todos. Lembrando que amanhã, dia 19, né, a gente vai estar transmitindo tudo pra você aqui pelo rádio, então, pelas mídias sociais também da Rádio Salete. Acompanhe então as emoções da 91ª romaria da Salete aqui com a gente. Já já tem o Gia com muita música sertaneja pra você das 22 à meia-noite. Uma excelente noite, uma boa romaria a todos e fiquem aí com o nosso clássico internacional para você.

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1: 22:02.
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3: Olá, amigo! Olá, amiga! Esta é a Rádio Salete 100.3 FM. A partir de agora, a gente chega para fazer companhia para vocês, trazendo a moda sertaneja, também o sertanejo universitário. É o nosso programa que está começando. Aumenta o volume do aplicativo, porque nós estamos chegando para trazer

0: 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Chora.
1: Eita, voz de Vinícius.
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1: Que moda boa, menino.
0: Saúde.
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4: 22 horas e 16 minutos.
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6: É a 100.3 FM. E eu, Jean Fabiano, fazendo companhia com a música sertaneja. Aquele abraço. Obrigado pela companhia.

0: Rita. Volta, B.
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2: 22:28.
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4: Você que está chegando agora, aquele abraço. Esta é a Rádio Salete 100.3 FM. Manda um zap pra cá, 981-17-9296. Você que é de fora aqui do Rio Grande do Sul, não esqueça, DDD 54, 100.3 FM e o programa Sertanejo.

0: Henrique e Diego!
1: Time, Thiago!
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0: Mato Grosso e Matias.
1: Henrique e Julião.
0: Mato Grosso e Matias, muito obrigado.
2: Obrigado por terem vindo, irmãos. Muita honra pra gente, viu? Fazer parte desse projeto.
0: Obrigado de verdade pelo convite, obrigado pela oportunidade. É um prazer pra gente estar aqui. E muito obrigado, Marília. Isso é Zona Rural. Quem gostou faz barulho, aê!
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Jorge Matheus, satisfação. Jorge Matheus.

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1: Você está acompanhando a Rádio Salete. Estamos aí com o nosso programa Sertanejo. Aquele abraço. A música não para, tá chegando mais música pra você.

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1: 23:23.
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2: Você está acompanhando a Rádio Salete 100.3 FM. A fim de mandar uma mensagem pra gente, 981-17-9296. Você que está acompanhando a nossa programação pelo rádio tradicional, aquele abraço. A música sertaneja não para.

0: rapaz!
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3: 23:36.
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4: Você do Rio Grande do Sul, você de Santa Catarina, que nos acompanha pelo rádio tradicional, você deste mundão afora que se liga conosco pela internet, aquele abraço. Tá chegando mais um bloco musical, tudo de bom.

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2: Essa seria a resposta da fake news, né?
3: Essa você canta pra mim agora.
2: Ah, foi eu começo então?
3: Você começa.
2: Então pronto,
3: dá
2: licença.

0: essa rodada, vamos embora.
1: Aí vai, miserioso, como assim?
0: Eu sei que você vai.

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1: 23 horas e 48 minutos.
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4: Esta é a Rádio Salete de Marcelino Ramos e o nosso programa dedicado à música sertaneja. Vamos trazendo mais um bloco musical do programa. Tudo de bom.

0: 0h07.
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2: 0:26.
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1: 0:43.
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2: 1:24.
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1: 1:43.
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1: 2:14.
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2: 2:51.
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2: 3:06.
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1: 3:19.
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1: 3:34.
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0: querer, viu?
1: Eu já tô bom nesse trem. Delícia.
2: Essa moda aqui é legal demais, hein?

0: Sexto Salto.
1: Desce, mulher!
2: Obrigado, Michel Teló!
3: Marcos e Belucci!
4: Valeu, Michel Teló!

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1: 4:02.
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1: 4:15.
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1: Começa logo essa moda, menino, não é?

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1: 4:30.
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2: 4:44.
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2: 4:59.
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1: 5:15.
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1: Você só. 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
1: 5:29.
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2: 5:43.
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1: 6:00
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Após o silêncio da noite, o sol começa a despontar no horizonte, prenunciando um novo dia. Neste momento de paz, elevamos a Deus a nossa prece, pedindo-lhe que abençoe mais esse dia, que ora se inicia. Está no ar, a bênção matinal.

pedimos a proteção de Deus, rezando: Vinde, Espírito Santo, enchei os corações dos vossos fiéis e acendei neles o fogo do vosso amor. Enviai o vosso Espírito e tudo será criado e renovareis a face da terra. Oremos. Ó Deus, que instruístes os corações dos vossos fiéis com a luz do Espírito Santo, fazei que apreciemos retamente todas as coisas segundo o mesmo Espírito e gozemos sempre da sua consolação. Por Cristo, Senhor nosso.

Nosso Amém. Hoje, sábado, dia dedicado à Nossa Senhora, pedindo que Maria Santíssima interceda junto a seu Filho Jesus Cristo para cada um de nós e por nossas famílias. Rezemos a oração à Nossa Senhora da Salete. Lembrai-vos, ó Nossa Senhora da Salete, das lágrimas que derramastes por nós no Calvário. Lembrai-vos também dos cuidados que sem cessar tendes por vosso povo, a fim de que, em nome de Cristo, se deixe reconciliar com Deus. E vede se depois de tanto terdes feito por vossos filhos, podeis agora abandoná-los. Reconfortados por vossa ternura, ó Mãe, eis-nos aqui suplicantes, apesar de nossa infidelidade e ingratidão. Não rejeiteis nossa oração, ó Virgem Reconciliadora, mas volvei nosso coração para vosso Filho. Alcançai-nos a graça de amar Jesus acima de tudo e de vos consolar por uma vida de doação, para a glória de Deus e o amor de nossos irmãos. Amém. Nossa Senhora da Salete, reconciliadora dos pecadores, rogai sem cessar por nós que recorremos a vós. Ó minha Senhora e minha Mãe, eu me ofereço todo a vós e em prova da minha devoção para convosco, eu vos consagro neste dia e para sempre meus olhos, meus ouvidos, minha boca, meu coração e inteiramente todo o meu ser. E porque assim sou vossa, ó incomparável Mãe, guardai-me, defendei-me como filha e propriedade vossa. Amém. Oração. Deus Pai de infinita misericórdia, ouvi nossas preces, nossas súplicas e atendei-nos pela intercessão de Maria Santíssima, Nossa Senhora da Salete, e abençoe-nos, ó Deus Todo-Poderoso, em nome do Pai, do Filho e do Espírito Santo. Amém. Um bom dia a todos.

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1: 6:11.
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0: Santos, um bom dia, meu Rio Grande, um bom dia, Santa Catarina, meus amigos e minhas amigas gaúchos e catarinenses, aqui da área de abrangência do canal 100.3, bom dia!
1: Bom dia, meu Rio Grande, eu trago um canto.
0: Alô, você em qualquer parte deste mundo afora, sintonizado então nas plataformas digitais da Salete FM, para quem está no nosso aplicativo ou para quem está aí nas redes sociais da Salete FM, bom dia! É manhã de sabadão, é manhã do dia 19 de setembro do ano de 2026. Depois da programação da madrugada, agora queremos fazer parte do seu despertar. Estamos chegando por aqui para juntos acompanharmos o clarear do dia, a chegada da manhã deste sábado, dedicado inteiramente à comemoração dos 180 anos da aparição de Nossa Senhora da Salete, 19 de setembro. E aqui vamos até às 8 da manhã, junto com você, alegrando o seu começo de dia, porque está no ar a Hora do Chimarrão.
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0: Vamos começar o dia aqui na sua melhor companhia, Salete FM de Marcelino Ramos. Um bom mate, bom chimarrão, uma boa prosa e uma boa música do Rio Grande do Sul a partir de agora na sua Salete FM. Eu quero começar dizendo muito bom dia e muito prazer. Eu sou seu amigo de todas as manhãs, Sandro Esquil.
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0: Até as 8 da manhã, bate-papo, alegria, música, informações e muita política também, né? É, estamos aí com você na manhã, o sabadão está começando, já choveu na madrugada e junto com você vamos até às 8 aqui na Hora do Chimarrão.
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0: Sim, essa é a Hora do Chimarrão que está começando, é o programa que dá o bom dia para você junto com o mate, junto com o primeiro chimarrão da manhã. E o programa de hoje começa com Os Tiranos e depois o Grupo Rodeio.

0: Churrasqueando, fechamos o bloco aí com o Grupo Rodeio, aqui na Hora do Chimarrão. Bom dia, bom dia!
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0: Bom dia para você que tá com a gente aí na Hora do Chimarrão, começando aí o seu sábado, né? Obrigado pela sintonia. Vamos juntos abrindo sábado, dia 19 de setembro de 2026. Então chegamos na data da aparição de Nossa Senhora da Salete. E eu inicio a Hora do Chimarrão por aqui, mantendo contato direto com o Santuário Nossa Senhora da Salete. Nosso reitor, Padre Reduir Dalpisol, aqui no programa Hora do Chimarrão, trazendo os destaques para este dia tão importante e a programação que teremos no dia de hoje aí no santuário, em virtude então da comemoração desta data. Padre Renuir, bom dia.
2: Bom dia, Sandro, bom dia a todos os ouvintes da Rádio Salete. Com muita alegria, chegamos ao dia 19 de setembro, dia em que celebramos Nossa Senhora da Salete, 180 anos de sua aparição. O Senhor nos deu a graça de, enquanto marcelinenses, enquanto povo desta região, beber da espiritualidade que a Virgem Mãe, em La Salete, transmitiu aos dois pastores e que, posteriormente, fora transmitida a todo o povo. Quero lembrar a programação deste dia a você que é aqui de Marcelino, você da região que nos escuta. 7 horas da manhã, logo mais, temos a primeira missa no santuário. Às 10 horas da manhã, a missa solene, presidida por Dom Silvio, bispo da diocese de Vacaria. Às 14 horas, temos a reza do terço no santuário. Às 17 horas, a Santa Missa. Às 19 horas, a missa na Igreja Matriz, São João Batista. Logo depois, então, a procissão luminosa sobe até a esplanada do santuário, quando ali viveremos, então, a apresentação da aparição de Nossa Senhora da Salete e receberemos a bênção do Santíssimo Sacramento. Essa é a programação para hoje, 19 de setembro. Vem para o santuário, vem louvar e bendizer a Deus. Vem agradecer a Mãe por tantas bênçãos, tantas graças recebidas. Com certeza, ela também acolherá cada um de nós com alegria e com a certeza de que caminhamos de uma forma bonita e que juntos podemos viver sempre mais a oração, a ternura e a reconciliação. Um bom dia e uma feliz festa da Salete a todos.
0: Obrigado, Padre Renuir.
3: Bom dia, Sandro.
0: Também queremos dizer, então, que a Rádio Salete, às 10 da manhã, transmite através da live, né, no nosso YouTube, nas redes sociais do Santuário, e também aqui da Salete FM, e também no 100.3. A gente transmite a missa logo mais às 10 horas da manhã, aqui na Rádio Salete, direto, então, do Santuário. Transmissão ao vivo, então, também pela Rádio Salete, tá bom? Muito bem, 6:27, 6:27, meu amigo, seu Ademir Dalzotto, lá da linha Vicente, Alto Bela Vista, aí no Sítio Paraíso, ligado com a gente nesta manhã, já na ordenha, escutando o programa, né? Bom dia, seu Ademir, tudo bem?
3: Bom dia, Sandro, tudo certo? Espero que esteja tudo bem aí com vocês. Estamos aqui ouvindo o programa aí na sala de ordenha, né?
0: Certo.
3: Na luta de sempre.
0: Isso.
3: Apesar dos pesares, né? Do passamento da minha Santa Mãezinha e nossa Santa Mãezinha.
0: Sim, foi sábado
3: aí,
0: passado,
3: da família,
0: né?
3: Toda, né?
0: Isso.
3: Que foi uma pessoa muito sincera, trabalhadeira, criou uma família grande e subexerceu o papel de mãe, né?
0: Certo.
3: Foi um exemplo de mãe, né?
0: Isso.
3: Hoje é 7º dia de falecimento, né, dela.
0: Tá bom.
3: Mas estamos aí na peleia, né, Sandro?
0: É, vida que segue.
3: Tocando o serviço para frente, como se diz, né?
0: É, vida que segue.
3: Beleza, Sandro?
0: Beleza.
3: Até mais, um bom dia.
0: Até mais, seu Ademir e toda a família, então, em Alto Bela Vista e no Sítio Paraíso. Bom dia, bom dia. Bom sábado. Estamos aqui com o programa do Chimarrão, junto com você na manhã. 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
0: Obrigado, São Caetano. Bom dia, meu grande amigo, vereador Serginho Beal. Bom dia pro Serginho, pra Soi, já estão aí trabalhando, né? E isto já na ordenha também, já preparando o sabadão aí para vocês também. Um abraço, bom dia e obrigado pela sintonia. O Serginho pediu uma sertaneja, eu vou então abrir uma exceção na hora do chimarrão, que hoje sábado é só música gaúcha, né? Mas vou abrir uma exceção porque essa música está sendo uma das mais tocadas ultimamente, né? E foi resgatada essa música lá do passado de Zezé de Camargo e Luciano. Música

0: Linda essa música do Zezé de Camargo e Luciano, aqui no programa Hora do Chimarrão, o país que a gente ama. Bom dia, bom dia!
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2: Nota de falecimento.
0: Esposa Lili Liebig, em memória. Filhos Gilberto, Ivone, Nelson, genro, noras, netos, bisnetos, irmãos e demais familiares, cumprem o doloroso dever de comunicar a todos o falecimento de Reinoldo Liebig, ocorrido aos 94 anos de idade. Seu corpo está sendo velado na Igreja Evangélica Cristo Rei de Coronel Teixeira Marcelino Ramos. Da mesma forma, convidam a todos para os atos de encomendação e sepultamento hoje, dia 19 de setembro, às 15h30, com celebração de corpo presente na igreja, rumando a posse para o cemitério de Coronel Teixeira Marcelino Ramos. Noticiamos com pesar o falecimento de Reinoldo Liebig, ontem ocorrido. A família enlutada, as condolências da Rádio Salete. Serviços fúnebres a cargo da funerária Santa Lúcia, de Severiano de Almeida.
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3: 6h40.
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0: 6h45 agora, 6h45, faltam 15 minutinhos para 7 da manhã. Aqui estamos com você na manhã deste sábado, 19 de setembro, 180 anos da aparição de Nossa Senhora da Salete. Logo mais às 7 da manhã teremos a primeira missa lá no santuário, né? Depois às 10 da manhã, então, a missa solene. A gente vai transmitir através de imagens em nossos canais de divulgação do santuário, da Rádio Salete, do Portal de Marcelino, e também o áudio, né, da celebração. Às 10 da manhã a gente transmite aqui pela onda da Rádio Salete FM também, tá bom, gente? É o dia aí comemorativo. E à noite também a Rádio Salete transmite a procissão, a missa aqui da Igreja Matriz, a procissão e a bênção do Santíssimo lá no santuário, tá bom? Todo mundo convidado para participar, viu, gente? 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Nove minutinhos, agora faltam para 7 horas, 9 para 7 na hora certa. Vamos ao intervalo comercial, logo voltamos com a Hora do Chimarrão. Bom dia!
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2: 6 horas e 51 minutos.
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24: 6 horas e 56 minutos.
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36: 7:28.
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0: 7h29, agora na hora do chimarrão, vamos ao boletim informativo, trazendo então as manchetes dos principais jornais que circulam nesta manhã de sábado aqui pela região Rio Grande do Sul e Santa Catarina e alguns virtuais também. 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Jornal Bom Dia de Erechim. A história e uma revolução que se transformou em símbolo da identidade gaúcha. Portal Alto Uruguai Online. Inmet emite 4 alertas para o fim de semana no Rio Grande do Sul. Jornal Boa Vista, de Erechim. Erechim Esport Festival chega à 7ª edição com programação gratuita no Parque da ACIE. Diário Catarinense. Alerta da Defesa Civil. Florianópolis pode ter temporais e chuvas intensas de até 150 milímetros neste fim de semana. Florianópolis e região. Havaí e FCF conseguem mudança fundamental no calendário da reta final da Série B. Joinville e região. Eis que invadiu o mercado com facão e deixou jovem sem uma das mãos, é condenado a 60 anos em Santa Catarina. Blumenau e região. Vizinho é preso após invadir casa e tentar matar homem a facadas por reclamação de som alto em Blumenau. Itajaí e região. Navio da Petrobras, feito em Santa Catarina, ganha nome e tripulação só de mulheres. Diário de Santa Maria. Bandeiras são proibidas dentro de rotatórias. Diário Gaúcho. Ministério Público investiga desvio de 2 milhões de reais na saúde. Pioneiro de Caxias do Sul. Laços fortalecidos pela tradição. Correio do Povo. Vereador da capital é preso em operação por supostos desvios. E no Zero Hora, operação que prendeu vereador investiga desvio de recursos de 9 emendas parlamentares. São as manchetes dos principais jornais que circulam nesta manhã pela região. 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
2: 7h33.
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0: Boletim informativo na hora do chimarrão com a previsão do tempo e da temperatura. 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
2: O fim de semana começa com uma mudança importante no tempo na região sul do país. Neste sábado, uma área de baixa pressão no interior do continente volta a organizar as instabilidades e aumenta o risco de temporais, principalmente entre o Paraná, Santa Catarina e o centro-norte gaúcho. A previsão é de chuva forte, raios, granizo e rajadas de vento, enquanto o calor e o ar mais seco continuam predominando no centro-oeste e no interior do país. Na região sul, o sábado será de bastante atenção. Uma área de baixa pressão no interior do continente, associada a um cavado em altitude, volta a aumentar as instabilidades. A chuva ganha força principalmente entre o oeste, noroeste e norte gaúcho, grande parte de Santa Catarina e o sul e sudoeste do Paraná. Ao longo do dia, os temporais e a chuva forte também se espalham para outras áreas, como a Costa Doce, Vales e o centro-norte gaúcho. Há risco de chuva intensa, raios, granizo e acumulados elevados, principalmente no oeste e sul do Paraná, grande parte de Santa Catarina, além do norte, oeste e noroeste gaúcho. E as rajadas podem ser mais fortes e chegar aos 90 km por hora em alguns pontos do litoral gaúcho, sul catarinense e oeste do Paraná. O principal alerta deste sábado fica para o sul do país. Além da chuva forte, há risco de alagamentos, enxurradas, queda de árvores e interrupções no fornecimento de energia. Por isso, evite áreas abertas durante os temporais e acompanhe os avisos meteorológicos e também a Defesa Civil. E as capitais Curitiba e Florianópolis também entram em alerta para temporais. Em Porto Alegre, máxima de 20 graus neste sábado.
0: O fim de semana começa com tempo fechado e chuva em boa parte do Rio Grande do Sul. Hoje a atuação de uma área de baixa pressão sobre o sul do Brasil aumenta significativamente a instabilidade e coloca praticamente todo o estado sob influência da chuva. Aqui na região do Alto Uruguai, a previsão é de um dia chuvoso com pouca variação de temperatura. Os termômetros devem ficar entre 14 e 16 graus, deixando o sábado com cara de inverno, né? E mesmo já estando próximo do início então da primavera. Nessas regiões a chuva pode ocorrer de forma forte a intensa em alguns momentos, elevando o risco de alagamentos e enxurradas. A instabilidade também pode vir acompanhada de raios e não está descartada a ocorrência de temporais isolados, com vento forte e granizo. No restante do estado, a instabilidade tende a ser menor na metade sul. Em alguns pontos, o sol ainda pode aparecer rapidamente entre as nuvens antes da mudança do tempo. No litoral médio e no litoral norte, o vento de nordeste pode ganhar força, com rajadas entre 60 e 80 km por hora, podendo até superar essa velocidade em alguns locais. 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

19 minutinhos, agora faltando para as 8 horas. Bom dia, 19 para as 8. Vai continuando então a hora do chimarrão por aqui na Salete FM, neste sábado chuvoso, né? É, sábado dia 19, data da aparição de Nossa Senhora da Salete, 180 anos da aparição. Um abraço aos romeiros, peregrinos que vão chegando. Já observei instantes atrás aí mais de uma dezena de pessoas subindo aí, né, do Porto da Balsa, é, com a capinha de chuva, pé descalço, pagando sua promessa, fazendo a sua, o seu pedido à Nossa Senhora da Salete, né? Então o pessoal vem chegando aí para este dia importantíssimo, aí data da aparição de Nossa Senhora da Salete. 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

0: 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Hoje sábado continua também aí, né? 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
0: 12 minutinhos, agora faltando então para as 8, 12 para as 8, os Serranos, depois Chiquito e Bordoneio.

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1: 7:57.
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1: 8:04.
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0: Tamo aí, chegando, 8:06 agora na Central da 100.3 FM, muito bom dia! Abraço aí pro Sandricio na sequência da hora do chimarrão.
1: Abraço!
0: Bom dia pro nosso amigo Luiz Otávio, que tá chegando, tá na Central da 100.3, pro Sandro, pro Jean Fabiano, pessoal da cobertura especial da 91ª Romaria de Saleta aqui de Marcelino Ramos. Alô, queridos ouvintes e ouvintes aqui da 100.3 de Marcinho Ramos, patrocinadores, vocês que estão sempre junto no sabadão, obrigado pelo carinho e pela companhia. É sábado, é final de semana, hoje é o dia 19 de setembro de 2026, o dia da aparição de Nossa Senhora da Saleta, né? Hoje é o dia de oração, de caminhada, de procissão e de muita, muito agradecimento aqui nas montanhas de Saleta de Marcelino Ramos. Bom dia, Padre Renuir, bom dia a toda a equipe da 100.3, o pessoal que faz a cobertura especial, né? Um abração. Vamos junto, né? Nesse dia tão especial também para Marcelino Ramos, para todos os devotos e a vocês que estão chegando aqui na Terra das Águas, em especial no Santuário de Salete. Para vocês que estão curtindo a nossa programação, tem por aqui o Dado de Festa, a boa música de banda no finalzão da semana e sempre especial, estamos aqui com o chimarrão bonitaço, né? Para você que compartilha conosco também o final de semana imagens, compartilha conosco as músicas de banda, vamos junto, né, a galera que está curtindo a nossa programação. É dia de Nossa Senhora de Saleta aqui de Marcelino Ramos, né? Nossa Senhora que nos dê a mão e que cuida de nossos corações. A partir de agora, sabadão de bandas, muito prazer, Hélio Mir, estamos chegando junto com vocês nesse baita final de semana de setembro de 2026. Bora lá, sabadão de bandas, bom dia!

0: 8h10, 8h10, sabadão rolando por aqui. Muitas bandinhas pra vocês nesse finalzão de semana especial de Nossa Senhora de Salete de Marcelino Ramos. Bom dia pro padre Renuir, todos os padres saletinos, equipes que estão trabalhando, apoiando, e a vocês que estão chegando aqui na Terra das Águas, para logo mais às 10 horas, né, com cobertura especial da Rádio Salete, Santuário Salete e Portal de Marcelino Ramos, a Santa Missa, aí no dia do aniversário da Nossa Senhora de Salete, né? É para vocês que estão acompanhando toda a programação. Hoje é dia 19, né? Aniversário da Aparição, a Santa Missa que teve no Santuário às 7 horas da manhã. Vamos ter às 10 horas da manhã e também às 17 horas, né? O Santo Terço vai ser às 14 horas aí no Santuário. Tem a Santa Missa na Matriz São João Batista. Em seguida, a Procissão Luminosa às 19 horas até a Nossa Senhora da Salete com a bênção final, né? Bom dia para o Padre José, também aqui, paróquio da Paróquia São João Batista, e todos os envolvidos nesse grande evento, agradecimento também de pedido de proteção à Nossa Senhora Salete, à Nossa Santa Mãe Virgem Maria, Nosso Senhor Jesus Cristo. Amém! 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
0: É isso aí, né? É isso aí, é bom trabalhar com energia positiva. É bom a gente poder compartilhar o que as pessoas também mais precisam no dia a dia. 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Lúmino 12 tá na Salete, né? Que nasceu nos montanhas de Salete de Marcelino Ramos. A querida Salete aqui, né? Que é a voz da nossa gente, sempre passa por aqui todos os dias com notícia, com alegria, com toda a equipe da 100.3, coordenada por nosso mestre Jean Fabiano e nossos amigos.

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Muito bem, né? Muita música, o pessoal esperando por aqui, muitos contatos, muitos alô pela internet também. Logo mais vamos estar dando recado para vocês que estão conectados. 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Eles estão na rota do Sabadão, RC Música e Banda e Rainha Musical. Bora lá, vamos curtir mais uma. Agora são 8h15 da manhã aqui na Central da 100.3, no dia de Nossa Senhora de Salete.

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4: 8 horas e 19 minutos.
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0: 8h26 por aqui no Sabadão de Banda, dia de Nossa Senhora da Salete, né? É, bom dia para vocês que estão chegando na Terra das Águas, vocês, nossos amigos ouvintes. Vocês que recebem a bênção, a oração e agradecimento também através da internet, através da cobertura especial da 100.3 FM da Rádio Salete, do Santuário do Portal de Marcelino Ramos, né? É isso aí, Salete é a oração, ternura e reconciliação. E o lema dessa romaria, fazei tudo o que ele vos disser, né? É João 2,5. Para vocês que estão curtindo a nossa programação, hoje tem uma programação especial na Senhora da Salete. Hoje a nossa programação vai até às 10 horas da manhã, né? Em virtude que o Jean, também o nosso colega Sandro, vão estar fazendo a cobertura especial no Santuário da Nossa Senhora da Salete. Então por aqui nós vamos estar trazendo música e informação, as vinhetas obrigatórias aí da campanha política de 2026, atendendo os pedidos de vocês, dando os recados. Obrigado a todos que estão mandando aqui um alô para nós, que estão em casa, né, curtindo a nossa programação. Também durante a nossa programação nós vamos estar recebendo aqui a diretora do Colégio Municipal, né, do Ensino Municipal da Escola Rui Barbosa de Marcinho Ramos, a professora Oiara, também a professora Márcia, a professora Karina, que vão estar trazendo para vocês as informações da nossa Escola Municipal aqui de Marcelino Ramos, da Secretaria Municipal de Educação, também fazendo aqui o sorteio da ação entre amigos, né, para juntar os recursos e muitos prêmios para você querer adquirir aí para ajudar nossas crianças, a nossa escola e a comunidade escolar de Marcelino Ramos, que está colhendo muitos frutos e resultados positivos para as nossas crianças e adolescentes de Marcelino Ramos. Fique ligado que tem muita coisa boa, sempre especial para vocês que estão curtindo a nossa programação. Obrigado pelo carinho e pela companhia. 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Chuva lá fora, muitas bênçãos na Montanha de Salete, também para vocês que estão curtindo a programação. 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Eu já entrei, não quero sair fora. Pra galera que tá mandando o alô, tá curtindo conosco, obrigado, né? Deus abençoe vocês, Nossa Senhora da Salete, nossa Mãe Virgem Maria. Obrigado pelo carinho, pela companhia. 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Bom dia pro Nelcione, pra Gi, pra família. 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Semana Farroupilha, amanhã dia 20 de setembro. É, que sirva nossas façanhas de modelo a toda a terra. Os riograndenses, gaúchos e gaúchas de todas as querências, um forte abraço! Então, né, meu amigo Pantera, pessoal da comunidade Vista Alegre de Marcinho Ramos, tomando mate conosco, bom dia. Alô, meu amigo Altair, motorista da saúde, dando uma carona pra nós, já voltando da Arativa, né?
1: Abraço!
0: Abraço pra vocês que estão voltando, sair de madrugada, abraço pra vocês que estão na carona aí, que foram encaminhados pela Secretaria Municipal de Saúde, né? Saúde e vida longa pra todos vocês aí, obrigado pelo carinho. Depois a próxima música vai pra vocês também. Também uns vindo da Aratiba, outros indo, né? A APS, o professor Carlos, o Davi, a gurizada de Marcelino Ramos, os pais e mães que estão junto aí, indo se apresentar lá em Aratiba no futebol de salão. Então, um bom jogo para vocês, obrigado aí pela companhia também. Estão nos representando lá em Aratiba, Rio Grande do Sul. Alô, Delcio Saltier, família Saltier de Coronel Teixeira, mas a Indio Vé é sempre amigo, tudo de bom final de semana. Meu amigo Sidney da Costa, que está curtindo a programação conosco. Meu amigo Rodolfo Bruna, Dona Leila, né? É, abraço de Nossa Senhora da Salete. Que ele dê muita saúde para a senhora, para o senhor Rodolfo, né? É isso aí, vocês que estão ligadaço conosco nesse final de semana. O Vinícius Pupilnik, a sua esposa aqui no Sétimo Céu, grande amigo, profissional, né? Servidor público municipal de Marcelo Ramos. Um abraço para vocês. Passei ontem à noite no escuro e eu vim pintando o cordão aí, né? É, preparando as nossas ruas para receber os peregrinos, as pessoas que vêm pro Santuário de Salete aí. Abraço, bom final de semana! Logo mais, lembrando que nós vamos estar recebendo aqui a Escola Municipal Rui Barbosa, a prof. Yara, a diretora aqui da Escola Municipal Rui Barbosa, mais professores que estão acompanhando, a Márcia, a Karina, o pessoal que está curtindo a programação conosco. Vamos estar trazendo aqui o sorteio, né? Trazendo informações para vocês com relação também aos programas aqui municipal de educação, em especial o sorteio da ação entre amigos, as pessoas que adquiriram aí para ajudar a nossa comunidade escolar, em especial nossas crianças aqui de Marcelino Ramos, né? Bora para mais uma, eles, Terceira Dimensão!

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2: 8 horas e 36 minutos.
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13: 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A família enlutada, as condolências da Rádio Salete. Serviços fúnebres estão a cargo da funerária Santa Lúcia de Severiano de Almeida.
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0: 8h45 por aqui, Sabadão de Banda, especial da Nossa Senhora da Salete, hoje, né? Aparição da Nossa Senhora da Salete, aqui de Marcelino Ramos. 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Logo tem mais música da boa para vocês que estão curtindo a nossa programação, deixando um alô, né? Que por aqui tudo acontece. A boa música, a informação, né, as rodadas de festas, as entrevistas com interesse da nossa comunidade. Hoje entrevista com a comunidade escolar de Marcinho Ramos, municipal, né? É do CPM, Escola Municipal Rui Barbosa, e também trazendo aqui ação entre amigos para atender a finalidade e objetivo aí da CPM de Marcelino Ramos, as nossas crianças. É, fique ligado, e tudo isso faz acontecer porque a Rádio Salete está sempre de portas abertas e nossos patrocinadores promovendo aí a boa música e a informação nos finais de semana. 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Estão querendo mais músicas, né? Então vamos lá, galera que também está no Facebook do Hélio Miller Oficial, né? Obrigado pelo carinho. Obrigado pela companhia. Logo mais tem música da boa para você no ritmo final de semana. Alô, Beto Hiller, a sua família em Coronel Teixeira, né? O Betão, bom dia, tudo de bom. Meu amigo José Bornier, bom dia, sempre na escuta do programa. Obrigado aí, né? Tudo de bom para o senhor, para sua família. A galera aí de Suzana, Santa Bárbara, tem a família Miller e Venturinha, a Eliane. Obrigado pelo carinho, sempre ligado conosco. Bom dia, Tchê, do tamanho do Rio Grande, Altair, Albânio, Tito. Ei, a Lourdes, os Dindo que estão por aí, chegando amanhã, fora, 20 de setembro, né, Semana Farroupilha. O Zuki, da Chapeção e Pintura Zuki, obrigado. Ótimo programa para vocês também. A Prof. Luísa, a Nair e o Leonir Rezadores, César e Rezador aqui da Rio Grande do Sul, da Vista Bonita da Ponte, Majestosa Ponta, né? Obrigado pelo carinho e pela companhia. Meu amigo Jorge Stringhini, lá de São Paulo, bom dia para o senhor aí, tudo de bom. Bom abraço, um abraço forte para vocês aí de São Paulo. Bom, buenas, tchê, guri, ótimo programa. Bom dia, nosso amigo Dilson Formenton, os conterâneos aqui da linha Formentão, perto de Santo Antônio, Volta Grande, linha São Paulo, né? Lourdes Detone, meu amigo Sadi, Sadi, que está conectado conosco, Laval, né? Família Laval, obrigado. Sempre Magrão, né? Meu amigo e locutor, gremista de couro na testa, o Magrão de linha São Paulo, ele é Dona Guilmar. Ótimo final de semana para vocês. Abraço, né? Vinícius Popilnik, sua esposa já tinham mandado um áudio também, tão na rede social, que é ótimo, né? Joel Kaiser, a família Miller e Kaiser aí, de linha Kaiser, Santa Catarina, em Concórdia, né? Roseli Correia, pessoal aqui da Rua Bahia, família, obrigado pelo carinho. A minha amiga Loiri Baller, vizinha, né? Bom dia pra senhora, ótimo final de semana na senhora Saleta. Abençoa todos vocês que estão dando recado por aqui. Ana Cesanha, que é o gaiteiro, meu amigo Albuquerque aí, né? Bom dia pro senhor também. Obrigado pelo carinho, pela companhia. Minha amiga Joana, tenha um abençoado dia, né? Tudo de bom pra vocês também. Noemi da Costa, família da Silva, bom dia, né? Ótimo final de semana, galera da BR-153. Leonir Ficanha, tudo de bom pra vocês. Luiz do Santo de Erechim, ótimo final de semana também. Quanta gente, obrigado aí, né? Deus abençoe na senhora da Saleta, hoje é dia na senhora. Rosali Favre, família Favre de São Caetano, ótimo final de semana. Pessoal de Santa Catarina, Delmildo Alzotto, obrigado aí pelo carinho, né? E o Sebastião Machado, a galera da linha Suzana, Erdir Horn. Ótimo sábado para vocês também. Obrigado, família Horn, família Rigélia, dona Neiva. Tudo de bom para vocês aí de linha São Pedro. Galera que tá mandando um alô também no WhatsApp, né? A Terezinha e o Luiz aqui da Coxilha Seca. Abraço pro seu genuíno aniversário hoje, né? Junto com a Nossa Senhora Salete. Parabéns. Isso aí, muitas bênçãos aí. Abraço da Terezinha, sua irmã. Abraço do seu Luiz. Também pro Leandro. Alô, Leandro e Pinhozinho, fez aniversário de 16. Abraço do Sabadão e dos amigos. Tudo de bom. Eliane Dreyer, também a família Dreyer e Kramer da Coronel Teixeira. Meu amigo Sadi. É, meu amigo Sadi de Rancho Grande, né? Abraço pra vocês.
1: Aquele abraço.
0: Tudo de bom aí pro senhor que estão ligados conosco. Meu amigo Bonato da Coxilha. Olha quanta gente aqui na fila. Obrigado, gente boa, gente amiga. Vamos junto trazendo no ritmo das bandinhas, no ritmo do trombone, no Sabadão de Banda.

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1: 8:56.
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10: 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A família enlutada, as condolências da Rádio Salete. Serviços fúnebres estão a cargo da funerária Santa Lúcia de Severiano de Almeida.
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1: Tamo aí, tamo junto agora 99 aqui na Central da 100.3 FM de Marcelino Ramos. Obrigado sempre pelo carinho e pela companhia. Dia especial para todos nós marcelinenses. Dia de Nossa Senhora de Salete, né? 91ª Romaria. Agora às 10 horas vai ter a Santa Missa com a cobertura especial da Rádio Salete, Santuário de Salete e Portal de Marcelino Ramos. Fique ligado, acompanhe as programações. Nós já temos aqui nos nossos estúdios a direção da Escola Municipal Rui Barbosa, a prof. Yara, também a prof. Márcia e a prof. Karina, que está conosco aqui para nós darmos sequência, conforme já foi anunciado e publicado nas redes sociais. Eu vinha comentando sobre a ação que foi feita em prol do CPM, das nossas crianças aqui, com um objetivo específico que vão estar conversando com as professoras. É uma satisfação e alegria receber vocês aqui. Também vão estar trazendo sobre essa ação entre amigos, né? E trazendo mais algumas informações com relação aí à nossa Escola Municipal Rui Barbosa, toda a comunidade escolar, em especial também a nossas crianças e adolescentes, né? Para vocês que estão curtindo a nossa programação, foi encontrado aqui, está na Rádio Salete, sobre posse aqui da direção da rádio, um cartão de crédito. Se alguém está escutando, souber da pessoa que perdeu esse cartão de crédito, é Zenir Estevão de Melo. Então tem um cartão de crédito aqui que está sobre na central da Rádio Salete, pode chegar, se apresentar com a documentação original, né, se identificar para fazer a retirada aqui junto à equipe da 100.3 FM. 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Agora são 9h11, lembrando que nós estamos sabadão especial na Senhora de Salete, em parceria com o programa Espaço Aberto Jean Fabiano, vamos até as 10 da manhã, hoje, porque é um programa especial, e toda a equipe está desde o início da novena, cobertura especial da nossa Romaria de Salete, vai estar fazendo a cobertura especial da Santa Missa agora às 10, né? A segunda missa pela manhã, rezada aqui nas montanhas de Salete de Marcelino Ramos. 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São vocês, amigos, ouvintes e patrocinadores, que sempre fazem aí o programa acontecer nos finais de semana, já há 15 anos aqui na Rádio Salete. 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Muito bem, muita gente mandando alô pra cá, mas nós vamos conversar então com a prof. Yara, que está aqui, a diretora da Escola Municipal Rui Barbosa. Muito bom dia.
2: Bom dia, Hélio. Bom dia aos ouvintes da Rádio Salete. Primeiramente, agradecer, então, à rádio, né, por sempre estar disposta a nos dar esse tempo, né, para as nossas rifas, as nossas conversas, né? E obrigado, Hélio, também por abrir o seu programa, né, para nós. Também queria agradecer ao CPM, que não mediu esforços para ir atrás dos brindes, e também agradecer a toda a população que doaram os brindes, então, para essa ação entre amigos da Escola Rui Barbosa.
1: Isso aí, bastante folha, bastante prêmio que a gente vê, e a comunidade sempre dando a resposta boa, né, prof. Karina? Bom dia.
3: Bom dia a todos. Sim, a gente fica muito feliz que, ao ir em encontro da nossa comunidade, né, marcelinense, a gente conseguiu bastante brindes. Então, até uma fala que em uma das lojas que eu ouvi é que eles nos incentivam, nos ajudam, né? Porque eles querem ver o futuro, as nossas crianças também sendo beneficiadas, sim, que é muito bonito. E também, ao doar o brinde, eles também dizem para incentivar o comércio local, né? E

0: todas, agradecer a todos os envolvidos, as famílias, porque a venda foi muito bacana, então todo mundo abraçou a causa. E em função disso a gente teve um valor considerável, né?
1: Sim.
0: Particularmente eu tinha receio em relação ao valor que cada estudante teria para a compra do seu livro, pensando numa qualidade, né, de literatura. E foi muito gratificante, porque eles tiveram, cada aluno teve direito a um cupom de R$ 40, o que permitiu a compra de um bom livro.
1: Olha só.
0: E o objetivo, né, foi 100% atingido, sendo que o objetivo era o estímulo à leitura, e isso se percebeu claramente, assim, uma busca por livro, uma ansiedade. E o terceiro ano está com fila de espera para leitura em sala de aula,
1: Olha só, que
0: né?
1: notícia boa, né?
0: É muito
1: Ficar um pouco
0: bacana.
1: fora do celular aí ler mais, né? Que aí
0: E
1: conduz a gente para outro mundo, né?
0: as crianças estão. Eu vou com ônibus escolar também, então eles vão para a escola, foram para a escola ontem com livro na mão, trocando ideias. Está muito bacana, assim. Foi muito satisfatório o resultado. Foi
1: Que bom,
0: realmente
1: né? Veio de
0: atingido.
1: encontro à Feira do Livro, né?
0: Foi muito bacana.
1: E atingir o objetivo. A gente vê aqui pelo resultado, sabe, para comunicar à nossa comunidade, é bastante prêmios, né? Foi feito sorteios eletrônicos aqui, na presença da direção, na nossa presença aqui, das pessoas, as ganhadoras, né? As ganhadoras, dessa ação entre amigos. Então, agradecer aí vocês também por estarem aí no nosso espaço. A prof. Yara, mandar um abraço também para a secretária municipal de educação, a nossa colega e amiga também, a Patrícia, né? Patrícia Patzlaff, a vice Andréia, que está curtindo também, acompanhando a programação, e a Mirella, coordenadora, que fazem parte da composição frente aí à escola municipal. Então, abraço para vocês e deixar o microfone à disposição, como que vocês querem fazer aqui. Depois a gente vai conversando mais sobre essa finalidade, esse objetivo alcançado, né? E principalmente essa resposta, que é as nossas crianças, né? Que receberam através dessa ação ali, a aquisição de livros, né? Que bom,
0: Isso.
1: parabéns aí pela iniciativa também de vocês
0: Obrigada.
1: em fazer com que isso virasse, né, o objetivo principal, a aquisição de livros para as crianças, né?
0: Isso é, vamos pro principal, né? Tá todo mundo curioso e louco, né?
1: Ansioso, né?
0: Ansioso
1: Olha que
0: para
1: tem bastante
0: ganhar o
1: prêmio. Ih, prêmio
0: prêmio, né?
1: caprichado aí, né,
0: Sim.
1: Oiana?
0: E essa rifa foi interessante porque eu disse para os pequenos quando eu fui na sala colocar, né, que essa rifa então é dupla, né? Então
1: Sim.
0: tinha a chance de receber o valor
1: Assim você comprava, né? Era dois números,
0: isso
1: né?
0: é não, tu tem um número no caso que você vai ter a chance de ganhar um do sorteio e além de ganhar os 80%, né, do valor da rifa de volta para a compra do livro. Então,
1: Olha
0: era
1: só.
0: dupla finalidade, né?
1: Sim.
0: Dois ganhos porque você poderia
1: Com uma ação
0: simplesmente
1: só, né?
0: comprar o livro, mas você também está fazendo a tua boa ação que vai ser revertido para os próprios estudantes. Esse lucro, digamos assim, que o CPM tem, vai ser revertido para a Semana da Criança, para algo para eles. Então, praticamente a rifa é toda em prol dos estudantes da Escola Rui
1: Isso
0: Barbosa.
1: aí.
0: Então, vamos
1: Eu
0: lá,
1: estava
0: né?
1: olhando ali, né? O microfone fica à vontade para vocês, sinta-se à vontade. 19 prêmios, né? Hoje é dia 19, dia de Nossa Senhora da Salete, tudo é abençoado.
0: E olha que não foi pensado, né? É bênção. Então vamos lá, nós vamos começar então pelo 19º prêmio, né? Que saiu o número 4.948. Karina, pode dizer o prêmio qual que é?
2: O prêmio, então, é um corte de cabelo, de barba e sobrancelha da
0: Ou.
2: barbearia do Divino, que é do Elias, lá de Coronel Teixeira.
0: Então, quem ganhou o 19º prêmio foi Maria Alice Oliveira Caetano. O 18º prêmio, então?
2: Uma tábua para frios e queijo da Cressol.
0: Então, o número 3.035 para o supermercado Mapique. 17º prêmio.
2: Um brinde da loja Mix Utilidades do Pandolfo.
0: A sortuda, então, o número 59, Manuele Borges de Souza. 16º prêmio.
2: Uma luminária com carregador por indução da Cimal.
0: Então, o número sorteado foi 393 e a sortuda foi a Sofia Trentin. 15º prêmio.
2: Um brinde da loja Jô Calçados e Confecção.
0: Então, saiu o número 3.834, que foi para Ivanildo José Rizelo.

0: quarto prêmio?
1: Um kit chimarrão da ervateira Água Verde.
0: Então, o número 1290, o sortudo foi o nosso estudante, né? Vinícius César. E o 13º prêmio?
1: São R$50 em produtos da agroindústria e panificadora Sabor do Campo.
0: Então, o número 2600, a prof. Clarice Soares. 12º prêmio?
1: Uma almofada de descanso de Mairo Industrial Têxtil Limitada.
0: Olha aí, professor Rodrigo, nas tuas viagens já vai estar garantido. Então, o número 1701 para o professor Rodrigo. 11º prêmio?
1: Um álbum de fotos e uma moldura da Daniela Gronefeld.
0: Então, o sorteado foi o número 7.928, Lorena Salve. 10º prêmio, então?
1: Um kit hidratação da Vera Lúcia Real.
0: Número 1966, André Mendes. Olha ali, ó, a esposa vai ganhar um presente,
2: né? Que bom, né?
0: Nesse final de semana.
2: As pessoas que estão nos acompanhando em casa, então estão acompanhando o sorteio. Estão aqui com as profs, a direção da Escola Municipal Rui Barbosa e as pessoas que participaram. Agora é o sorteio ao vivo aqui na Central da 100.3. Vamos dar sequência aqui.
0: Então, o 9º prêmio foi...
1: Um baleiro de vidro.
0: Para o número 3.200, Iracema Zago Beal. 8º prêmio...
1: Um kit de hidratação corporal da farmácia Líder Farma.
0: Número 1.684, Nathalie Coelho. E o 7º prêmio, então?
1: Uma chaleira elétrica.
0: Número 4.685. É da rifa do Enzo Alexandre Coelho. Está com o nome de Lid. Então, depois a gente vai conversar com a família do Enzo para ver, então, quem seria, né, a sortuda.
2: Sortuda, hein?
0: Então, 6º prêmio?
1: Uma massagem relaxante do espaço Roseli Massoterapeuta.
0: Então, o número 1743, Arthur Dávila. O 5º prêmio?
1: Um colar, um conjunto, na verdade, de colar e brincos do estúdio Jéssica Aldoni.
0: Número 3289, então, a nossa estudante Morgana Brzezinski. E o 4º prêmio?
1: Uma pizza grande do Delivery Elohim.
0: Então, número 484, Samuel Zago Isoton. 3º prêmio?
1: Luminária de mesa.
0: Então, o número 6.235 foi para Manuela Beal. E o 2º prêmio?
1: A térmica com cuia.
2: Para o 20 de setembro já.
0: O número 5.697, Laura Becker. E o 1º prêmio, então?
1: Então, temos mais uma chaleira elétrica. Essa do Cassiano Zago Películas.
0: Então, o 1º prêmio foi para Beatriz de Toffel, número 7.385.
2: Muito bem, né? Bastante prêmio, ótimos prêmios aí pelo valor que foi pago a ação. E a gente viu que tem bastante números vendidos, né?
1: Uhum, muitos.
2: Foi muitos vendidos. Que coisa, que resultado bom, né?
0: Isso, é. Os estudantes, quando tem a feira, né? Também, voltando ali, agradecer à Secretaria de Educação, né, por essa... A gente fez agora a sexta-feira com a ajuda de toda a equipe da rede municipal, né? Uhum. Foi um sucesso, foi muito bom ver eles, assim, entusiasmados. E a gente coloca, né, a questão da história, do ler, de ver, inventar também, porque eles gostam bastante de inventar histórias, né? E os estudantes sempre acabam comprando livros na feira, né? Então, nós pensamos, vamos dar uma ajuda para eles, para também incentivar a questão da leitura. E, pelo jeito, né, prof. Márcio, o incentivo foi bom, né? A gente está vendo resultados e, a partir disso, a gente vai também tentar ver outras coisas para fazer na escola para não apagar esse início, né? Porque, às vezes, está empolgado e acaba apagando a chama. A gente não quer que apague essa chama. A gente quer estudantes que leiam, que tenham vontade e que, como diz, né, tirem o celular um pouco e vão para a leitura.
2: Eu gostaria que vocês reforçassem aí, né, já comentamos sobre isso, sobre essa questão do objetivo principal, né, que como que foi adquirir o número, o valor e o objetivo alcançado, para qual a finalidade, até para as pessoas que estão ligando o rádio agora, estão nos acompanhando, que foi muito uma ação produtiva nesse sentido, porque, nem você disse, duas ações, no momento que você adquiriu o número, fazia duas ações e dava oportunidade às crianças, né?
0: Isso, então a questão do incentivo, né? A questão principal era o incentivo, né? Porque a gente está vendo não só da rifa pulando um pouco, né? Mas Sim. a gente tem melhorado muito os índices, né? Como o pessoal tem acompanhado, a gente ganhou um prêmio do Alfabetiza Tchê, né? Estando entre as 200 escolas com melhor rendimento na questão da alfabetização, né? Então a leitura, essa coisa está intrinsecamente ligada com isso, né? Sim. O nosso IDEB aumentou também, porque a gente tem muito nisso, a gente está fazendo constante questão. Questão de leitura de livro, leitura de fichas e todo dia pegando as crianças e todo dia fazendo, porque a gente viu já há uns 2 anos que isso deu resultado, que isso está vindo numa crescente, né? E a gente quer que continue, né? Então, baseados nesse incentivo também para ajudar as famílias, né? Então, cada estudante ganhou uma rifa com 25 números a R$ 2, né? Então, 20% desse valor ficou para o CPM, para ser destinado para o Dia da Criança, e os 80% ficou para a criança comprar o livro na feira. Daí
2: na
0: eles foram
2: para
0: os profs,
2: ali, né?
0: Isso, né? A gente determinou ali para não pegar esse dinheiro e ficar, né? Porque o objetivo era o livro, né? Então, eles foram com cada prof, eles olharam o livro que tinha interesse, conversaram se aquele era bom, se cabia dentro do...
2: E acabaram comprando mais também
0: do
2: depois,
0: valor,
2: né?
0: Sim, né? E porque eles gostam. E é uma coisa que assim, só acontece uma vez por ano na escola, no município, né? Não é como um centro grande que você tem um lugar, um espaço assim que você pode ir lá e não.
2: Sim.
0: Tinha troca também. Hélio, teve gente que trocou 12 livros que
2: Olha
0: eu vi
2: só.
0: Lá na lista.
2: Que bom.
0: As crianças iam lá trocar o seu livro, trocar o livro que tinha em casa por outros livros. E é algo que a gente não vê.
2: Sim.
0: Né? Então, assim, foi de ficar assim, nossa, que legal que a coisa foi, né? Então, tudo incentivando para o mesmo, para a mesma coisa. Os pais ficaram assim, foi meio relâmpago, né? Mas olha que quando começou, vinha as rifas, tanto que a gente está com duas pastas aqui cheias de folhas, né? Então, quer dizer que o pessoal se empolgou e foi lá e foi maravilhoso.
2: Você falou, prof. Yara, sobre a questão dos índices, né? Nós temos 497 municípios no estado do Rio Grande do Sul. Eu sei que o prefeito, inclusive, na feira, anunciou esses dados também, que se atingiu, né, se aumentou bastante na questão do resultado positivo do ensino, aí na secretaria, enfim, do resultado do trabalho em sala de aula com nossas crianças. Esse Alfabetiza-Ti, ele é um sistema da positiva de educação, né? Ele é integrado a esse...
0: Não, Hélio. Não, esse é um programa do governo,
2: do governo,
0: né?
2: Do Estado.
0: É separado.
2: O sistema positivo, que é o
0: isso,
2: que é o sistema
0: positivo,
2: que vocês adotam na escola do dia a dia.
0: Isso, a gente adotou para auxiliar, porque daí o Alfabetiza-Ti, ele é mais para o primeiro, segundo e terceiro, que é a questão da alfabetização. Já o positivo é para toda a escola, desde dos pequenos até os maiores, né? Mas um corrobora com o outro, né?
2: Isso
0: auxilia.
2: Quer dizer, são dois sistemas que eles se identificam, né?
0: Se identificam e eles falam a mesma língua. É dentro, porque é tudo dentro da BNCC, é tudo dentro de um padrão que se segue, né? Em todas as escolas. Então, um auxilia o outro, né? Nesses resultados.
3: E a positivo, esse sistema Aprende Brasil, ele tem toda uma assessoria, um cuidado, um acompanhamento em relação às avaliações externas. Então, eles sempre estão trabalhando nessa perspectiva também, né? De deixar sempre as crianças preparadas para o novo, né? Para essas avaliações e propostas.
2: Muito bem, muito bem. Deixa o microfone à disposição de vocês.
3: Eu queria também falar, assim, que foi muito bacana esse ano, porque muitas vezes assim, a gente perde um pouco o valor das coisas. E esse ano, a Feira do Livro... Eu acho que tudo é uma coisa resultado, né? Uma vai puxando a outra. A Feira do Livro teve valor, sabe? Foi posto valorização nesse evento por parte da Secretaria de Educação, em primeiro lugar, né? Que organiza o evento. Claro que tem a participação de toda a rede. Mas, assim, o valor que é dado para o evento, ele causa... Entende? Então, foi bacana desde essa parte. A nossa secretária, Patrícia, ela tem um cuidado em relação a isso. Assim, ela não faz um evento, ela faz um evento com valor. E a gente Sim. sente esse valor que é dado a isso. E tudo isso repercute, né? para todos os lados, inclusive essa valorização da leitura. E eles compraram literatura, eles não ficaram comprando livrinho qualquer. E, inclusive, porque eles tinham um dinheiro suficiente para comprar a literatura que eles veem na escola, na biblioteca. Tinha livros acessíveis, então teve toda uma organização em função disso, né? E ver os alunos pra com o livro aí, né? na mão fazia tempo, porque você pedir para ler um livro é uma coisa. Agora, as crianças estarem procurando leitura é bem diferente, né? Então, uma motivação assim bem bacana. Foi,
2: que bom.
3: Foi, fazia muito tempo que eu não via uma motivação assim.
2: Que bom, o resultado é que a gente leva por essa vida, é valor daí, né? É. Não é preço, é valor.
3: E as crianças também olhando ali o gênero que eles estão trabalhando em sala de aula, eles estão vendo ali no livreiro, né? Há um diário, eles trabalham diário na literatura e estão comprando aqui. Bem bacana, muito bom.
2: Que bom. Deixa para o microfone à disposição, se tem mais alguma consideração para vocês fazer, fiquem à vontade.
1: O que eu observei, assim, como eu estou no CPM como mãe. Então, a mãe do Matheus, um abraço para o Matheus, que ele cobrou um abraço. Está todo mundo escutando. E aí, os outros anos, na época que eu trabalhava com o Jardim o Pré, a gente ia uma vez só na Feira do Livro, que ela acontece 2 dias, né, seguidos. Ia aquele dia, passeava, né, escutava a história, comprava o livrinho, voltava para a escola. Esse ano, não. As crianças foram no primeiro dia, foi uma empolgação, um movimento diferente, né? E aí, no segundo dia, elas pediram para retornar.
3: Isso.
1: E a qualidade das histórias que foi contado para eles, né? Foi algo assim que leva eles para o mundo da imaginação, algo mágico e que marcou. Então, a gente vai um dia, né? É diferente, não. Eles já quiseram ir de novo no outro dia. E se tivesse um terceiro dia, com certeza eles iam pedir para voltar mais uma vez, né?
3: As peças bem bacanas.
1: E como mãe, a gente fica muito feliz justamente por isso, de tirar eles do telefone, da TV,
2: com certeza,
1: e ver eles lendo. Pegar um livro, né? Lá no, um livro grosso, que eu digo, né? E ler do começo ao fim e vir, mãe, aconteceu tal coisa. Né? É legal, me compra o segundo volume dessa coleção, procurando o livro. O Matheus também pediu para trocar o livro, mas eu fiquei meio assim, né? Será que a gente leva um livro para ele trocar ou não? Mas no próximo ano, com certeza.
2: É bom a gente ouvir esses resultados, porque a gente sabe que é uma nova geração, né? E é um desafio, acredito, diário para vocês também. A gente tem acompanhado, né? Para os pais, né? Ficam próximo da escola, que é importante estar presente na escola, nessa questão, né, da relação, desde que vem de casa, dos pais, do apoio dos pais e da aprendizagem dentro da sala de aula. Então, isso, no dia a dia, as novas tecnologias vêm para ajudar, mas muitas vezes acaba se ocupando em outras coisas e fica um pouco fora de foco. E aí,
3: exatamente.
2: Proporcionou isso.
0: Então, a ação entre amigos foi um sucesso, né? Então, para o ano que vem, a gente vai um pouco antes, né? A gente espera que dê tudo certo e a gente vai colocar isso, porque a gente ouviu de pais também, não só da mãe Karina, né? Mas de outros pais de fora, que ficaram assim, que chegaram com os livros, mas como é que tu comprou? Não, comprei com o Vale aqui da rifa.
2: Isso
0: então,
2: aí.
0: Vamos seguir. O ano que vem, vamos de novo fazer essa ação em prol do incentivo à leitura.
2: E a gente viu que muitos alunos, mesmo que não tinham atividade às vezes à tarde na escola para fazer, mas voltaram para a feira, né?
0: Voltaram mais
2: um pouco, trocar uma ficha, comprar mais um livro, ou trocar com um amigo, né?
0: Uhum.
2: Então, isso eu sei porque a gente teve...
0: É, alguns já foram com a ideia do livro que queriam, sabe? Eu tive uma aluna ali, prof, que eu não tinha dado... Eu preciso do Vale, porque vão pegar o meu livro, né? Então, eles estavam ali. Então, tá, vamos lá. Deu tudo certo, graças a Deus. Então, né... obrigado mais uma vez a todos que colaboraram, né? E também incentivaram de alguma forma essa ação da Escola Rui Barbosa, então juntamente com o CPM também.
2: Abraço para a prof. Zilma também, que foi a patrona da feira,
0: isso,
2: né?
0: Isso.
2: Foi muito emocionante ali a apresentação, um pouco histórico dela ali, muito, muito bem reconhecido. Também deu vida e inspiração ali para as crianças, né?
0: Sim, eu finalizei ali a feira, né? Eu também fui a primeira, foi minha primeira prof, né? A prof Zilma foi a primeira prof. Maravilhoso de ver, assim, o quanto ela tá bem também, né?
2: Sim.
0: E ouvir, assim, eu não sabia de toda a caminhada dela. Quando eu comecei a ouvir ali, disse, nossa, né? Porque a gente é professora baseado nisso, né? A gente olha os nossos profs quando são pequenos E o que, que você vai ser? Qual que é o teu sonho? Né? Era ser professora desde pequena, inspirada pelos profs. E a prof. Zilma foi a nossa primeira prof. Um abraço para a prof. Zilma, para a família que estiver ouvindo, então, né? Que repasse esse abraço nosso da Escola Rui Barbosa também a ela.
2: Muito bem. Fica então à disposição o microfone. Obrigado por também você estar na nossa programação aí. A gente está sempre à disposição. E parabéns mais uma vez a vocês e toda a comunidade escolar aí pela ação positiva.
0: Muito obrigado, Hélia. Então, um bom final de semana, né, para ti e para todos os ouvintes então, da Rádio Salete.
1: Muito obrigada, então, e um abraço para quem está em casa, escutando e acompanhando, e também para todos os nossos estudantes da Escola Rui Barbosa.
3: Obrigada, bom dia, bom fim de semana.
2: Obrigado, abraço para todos vocês. Vamos, o Sandro aqui está com uma música para largar para nós aí, que acredito que se identifica bastante, que fala que é conselhos de mãe, né? Como é bom conselho de mãe e conselho de pai. Faz parte do roteiro do dia a dia nosso aí.

0: Como se diz, filho?
1: 9:39.
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12: Esposa Lili Liebig, em memória. Filhos Gilberto, Ivone, Nelson, genro, noras, netos, bisnetos, irmãos e demais familiares, cumprem o doloroso dever de comunicar a todos o falecimento de Reinoldo Liebig, ocorrido aos 94 anos de idade. Seu corpo está sendo velado na Igreja Evangélica Cristo Rei de Coronel Teixeira Marcelino Ramos. Da mesma forma, convidam a todos para os atos de encomendação e sepultamento, hoje, dia 19, às 15h30, com celebração de corpo presente na igreja, rumando a posse para o cemitério de Coronel Teixeira. Noticiamos com pesar o falecimento de Reinoldo Liebig, ontem ocorrido. A família enlutada, as condolências da Rádio Salete. Serviços fúnebres estão a cargo da funerária Santa Lúcia de Severiano de Almeida.

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1: 9h44, feliz dia de Nossa Senhora da Salete, para vocês que estão curtindo a nossa programação. Abraço aí pro nosso amigo Joel, pessoal de, lá de Santa Catarina, do interior de Santa Catarina, que sempre vem com o pessoal, com os peregrinos para Marcelino Ramos, né? No próximo sábado vamos estar chegando também aqui, dando um alô para vocês aí, né, que fazem a caminhada aí de Santa Catarina também até o Rio Grande do Sul, até junto à Nossa Senhora de Salete. Então no próximo sábado vão estar chegando aí, estão nos acompanhando e vão estar vindo mais uma vez agradecer e pedir para Nossa Senhora de Salete, né? Nossa Senhora de Salete, de Marcelino Ramos, voltem para o meu filho.
2: Somente eu me enganei.
1: Abraço para vocês, estamos aqui, o Sandro, o Luiz Otávio e o Jean já estão lá em cima no Santuário de Salete. Depois vocês podem, quem não vai estar presente aí no Santuário, pode acompanhar ao vivo aqui pela Rádio Salete, né? É, toda a Santa Missa hoje das 10 horas aqui no Santuário de Marcelino Ramos. 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Lembrando que hoje nós estamos na programação especial na Senhora da Salete. Seguimos até as 10 da manhã, em virtude aí que já tivemos entrevista aqui, junto entre Sabadão de Bandas e Espaço Aberto, né? Na programação no dia especial aqui em Marcelino Ramos. 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Bom dia pro Elton, dona Olinda, que estão tomando mata, acompanhando nós aí, a nossa programação, né? Quero mandar um abraço também pro Valmor Rodrigues de Souza, sua família aí do Sétimo Céu. Bom dia, choveu agora, dá para plantar semana que vem, né, Valmor? Abraço para vocês aí, tudo de bom. Luiz Fernando Bazei, bom dia no trabalho, tomando mate, chimarrão caprichado e acompanhando lá em São Leopoldo conosco. Obrigado ao nosso sempre amigo Luiz Fernando, que está curtindo a programação nesse finalzão de semana. Lorena Saltier, bom dia para a senhora, para todos vocês que estão curtindo a programação, a família. Quero mandar um abraço para o seu Giba, pro meu amigo Rogério de Matos, né? Que estão mandando um abraço aí pra mãe, pra dona Ivone, que no dia 17 tá de aniversário, né? Parabéns, saúde, vida longa pra dona Ivone aí na comunidade Vista Alegre.
3: Feliz aniversário!
1: Viva aí, abraço a todos os familiares, filhos e filhas, aos amigos e a toda a equipe aqui do Sabadão de Bandas, da Rádio Salete, pra senhora, saúde e vida longa. Trazendo mais um pra vocês que estão curtindo deles, os Reis do Baile.

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1: 9:53.
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7: Você muito bem, nós estamos chegando no finalmento da nossa programação, deixando abraço para o seu Vitorino e Dona Ana, que estão homenageando o seu neto Leandro, também a neta Daniela, que o Leandro faz aniversário hoje junto com a senhora, né? A Daniela fez dia 13. Parabéns, saúde e vida longa para você, homenagem Sabadão de Banda e da família Oldoni. Obrigado para você, deixando meu abraço do Sandro. Fiquem ligados, a partir das 10 horas, Santa Missa do Santuário Nossa Senhora da Saleta, hoje aniversário da nossa querida Nossa Senhora da Saleta, né? Que Nossa Senhora da Saleta, nossa Mãe Virgem Maria de Jesus Cristo, sempre nos dê a mão, cuida dos nossos corações!

0: celebramos os 180 anos da gloriosa aparição de Maria nas montanhas da Salete a Maximino e Melânia. Em um sábado à tarde, aos 19 de setembro de 1846, a mãe de Jesus visitou o seu povo. Compadecida de seus sofrimentos e de suas dores, vem vestida de camponesa para deixar às duas pobres e humildes crianças uma mensagem de esperança, conversão e reconciliação. Maria em Salete se mostra próxima de seu povo, fala com simplicidade e ternura, apela para a vivência dos mandamentos da lei de Deus, para viver os preceitos quaresmais, recorda a importância da participação na missa dominical e da oração diária. Salete é a expressão do amor misericordioso de Deus para com o seu povo, pois as lágrimas da mãe são o último recurso para a mudança de vida. Queremos com muita alegria afirmar em nossos corações que Salete é oração, ternura e reconciliação. Vamos repetir? Salete é oração, ternura e reconciliação. Embalados por tão grande júbilo, coloquemos-nos de pé e iniciemos a celebração solene da aparição da Virgem Maria em La Salette, acolhendo a procissão litúrgica e o presidente desta celebração, Dom Silvio Guterres Dutra, bispo da Diocese de Vacaria. Cantemos acolhendo-nos mutuamente.
1: Agora é tempo de ser igreja, caminhar juntos, participar. Ao número 3 da folha de cantos.

0: queremos acolher com muita alegria em nosso meio Dom Silvio, bispo da Diocese de Vacaria, que preside a nossa celebração. Uma salva de palmas acolhendo nosso irmão, o episcopado. Quero acolher também aqui o prefeito municipal, primeira-dama, Vanei, e também acolher aqui o major e o coronel da Brigada Militar do Rio Grande do Sul, que também se fazem presente e participam, bem como as religiosas que aqui estão, religiosos, também os vice-prefeito e também vereadores do nosso município. Olhamos-nos a todos com uma salva de palma bonita.
1: Em nome do Pai, do Filho e do Espírito Santo.
2: Amém.
1: A graça de nosso Senhor Jesus Cristo, o amor do Pai e a comunhão do Espírito Santo estejam convosco.
3: Bendito seja Deus que nos reuniu no amor de Cristo.
0: A nossa 91ª Romaria é iluminada pelo tema Salete a oração, ternura e reconciliação, e pelo lema Fazei tudo o que ele vos disser. Em Salete, a Virgem Maria aparece como a mãe compadecida do seu povo, manifestando a mesma solicitude demonstrada em Caná. Maria em Salete implora a seu povo que viva no caminho do Evangelho para que as maravilhas de Deus continuem se realizando. Na alegria de sermos continuadores do reino e missionários da reconciliação, voltemos o nosso olhar para o corredor central e vamos acolher em nosso meio a imagem da Virgem Maria, a Senhora da Salete, cantando.
4: Virgem soberana, vossa aparição canta, canta entre hosanas, ao número 24. Sabemos de qual.

queridos irmãos, diante do modelo de vida cristã de Nossa Senhora e da graça da sua intercessão, humildemente reconheçamos diante de Deus o quanto Ele é bom e o quanto nós precisamos de sua misericórdia, cantando.

0: Oremos. Ó Deus, que pelo sangue precioso do vosso Filho reconciliastes convosco o mundo e vos dignastes constituir reconciliadora dos pecadores sua mãe junto da cruz, concedei, nós vos pedimos, que pela intercessão da Virgem Maria consigamos o perdão de nossos pecados. Por nosso Senhor Jesus Cristo, vosso Filho, que é Deus, e convosco vive e reina, na unidade do Espírito Santo, por todos os séculos dos séculos.
1: Amém.
2: Tem início neste momento a liturgia da palavra. No Gênesis, o arco-íris é sinal da aliança. No Evangelho, a cruz é sinal eterno e glorioso, pelo qual o Cristo Redentor, pendente em seus braços, reconcilia o céu e a terra. Esse sinal é um convite para que sejamos embaixadores de Cristo e da reconciliação. Ouçamos.
3: Primeira leitura. Leitura do livro do Gênesis. Deus disse a Noé e a seus filhos: de minha parte, vou estabelecer minha aliança convosco e com a vossa descendência, com todos os seres vivos que estão convosco, aves, animais domésticos e selvagens, enfim, com todos os animais da terra que convosco saíram da arca. Faço convosco a minha aliança. Nenhuma vida animal será novamente exterminada pelas águas de um dilúvio, e já não haverá dilúvio para devastar a terra. E Deus disse: este é o sinal da aliança que estabeleço entre mim e vós e todos os seres vivos que estão convosco, por todas as gerações que virão. Ponho meu arco nas nuvens como sinal de minha aliança com a terra. Quando cobrir de nuvens a terra, aparecerá o arco-íris. Então, eu me lembrarei de minhas alianças convosco e com todas as espécies de seres vivos, e as águas não virão mais como dilúvios para destruir a vida animal. Quando o arco-íris estiver nas nuvens, eu o olharei como recordação da aliança eterna entre Deus e todos os seres vivos, com todas as criaturas.

0: Deus disse a Noé: Então, este é o sinal da aliança que estabeleço entre mim e todas as criaturas que existem na terra. Palavra do Senhor.
1: Graças a Deus.

0: da segunda carta de São Paulo aos Coríntios. Irmãos, se alguém está em Cristo, é uma criatura nova. O mundo velho desaparece. Tudo agora é novo. E tudo vem de Deus, que por Cristo nos reconciliou consigo e nos confiou o ministério da reconciliação. Com efeito, em Cristo, Deus reconcilia o mundo consigo, não levando em conta as faltas e colocando em nós a palavra da reconciliação. Somos, pois, embaixadores de Cristo, e é Deus mesmo que exorta através de nós. Em nome de Cristo, nós vos suplicamos, deixai-vos reconciliar com Deus. Aquele que não cometeu nenhum pecado, Deus o fez pecado por nós, para que nele nós nos tornemos justiça de Deus. Palavra da salvação.
1: Glória a vós, Senhor.

é grande, ó Senhor, quem te gerou e alimentou. Jesus responde, ó mulher, pra mim é

0: Senhor esteja convosco.
1: Ele está no meio de nós.
0: Proclamação do Evangelho de Jesus Cristo segundo João.
1: Glória a vós, Senhor.

0: Naquele tempo, perto da cruz de Jesus, estavam de pé sua mãe, a irmã de sua mãe, Maria de Cléofas, e Maria Madalena. Jesus, ao ver sua mãe, e ao lado dela o discípulo que ele amava, disse à mãe: Mulher, este é o teu filho. Depois disse ao discípulo: Esta é tua mãe. Daquela hora em diante, o discípulo a acolheu consigo. Palavra da salvação.
1: Glória a vós, Senhor.

Queridos irmãos e irmãs em Cristo, mais uma vez bem-vindos, bem-vindas. Entre tantos irmãos e irmãs, quero dizer uma saudação especial ao padre Renoir e na figura dele a todos os padres salitinos e da diocese. Meu colega, músico, fomos colegas de período de seminário, o que eu não sei ainda por que eu envelheço e ele não. Deve ter alguma... parece que quem canta não envelhece tão rápido. Eu vou começar a cantar um pouco, ver se retardo isso, né? Grande padre Sala, de saudosa memória da convivência no seminário. Quero acolher com carinho o major Ailton e também o coronel Felipe. Obrigado pela presença de vocês. Muito bom encontrar um conterrâneo aqui também, à frente da Brigada Militar, nesta cidade querida de Marcelino Ramos. Querido prefeito, muito obrigado. Primeira dama, filho, Vonei Mafissoni, falo certo? Obrigado, muito obrigado pela presença. Peço licença nesse início de mensagem, de homilia, também para fazer referência a outras pessoas que neste dia ocupam um lugar especial no meu coração. O primeiro deles, vocês certamente o conheceram muito bem, Dom Pedro Sbarquiero. A nossa diocese de Vacaria teve como dom o Dom Pedro, um grande dom, de passagem curta e de testemunho enorme na nossa diocese. Um filho da diocese de Vacaria e filho dos salitinos. Um cristão batizado em nossa igreja diocesana e uma vocação acolhida pelos salitinos. Esteve por muito tempo ainda sepultado os seus restos mortais de Vacaria e hoje fiz questão de vir aqui também para rezar por ele e conhecer o lugar onde hoje ele está depositado para que todos possamos sempre lembrar dele e rezar por ele. A minha relação com Nossa Senhora da Salete passa também por um senhor que era morador aqui dessa região e que foi morar em Porto Alegre. E no meu início de ministério de presbítero em Porto Alegre, sendo pároco da paróquia Santa Ana, do Morro Santana, tive a graça de conhecer o seu Arquimedes. Eu não saberei dizer o sobrenome dele, porque eu não gravei o sobrenome. Um nome bem particular. E o seu Arquimedes era daqui da região. E eu nunca tinha ouvido falar de Nossa Senhora da Salete. Mas a partir do seu Arquimedes, eu comecei a ouvir falar e me interessar por Nossa Senhora da Salete. Então, é um fruto da fé e da devoção aqui dessa região, que desceu para Porto Alegre e levou consigo a sua devoção. Não escondeu a fé, muito menos a devoção. Era um cristão de participação muito ativa na comunidade. Eu não sei se ele vive ainda, porque já são tantos anos que eu fui pároco lá, e depois as andanças não me permitiram encontrá-lo novamente. Se ele está entre nós, Deus seja louvado, e se não estiver mais, que essa missa seja também em honra ao querido Arquimedes. Eu estou aqui no santuário hoje para celebrar com vocês, tomar parte da palavra de Deus e da Eucaristia, e também venho de alguma forma pagar uma dívida, porque é a segunda vez que eu venho em Marcelino. Mas a primeira vez, e aí eu peço o perdão de vocês, eu estive em Marcelino nas águas e não vim aqui no santuário. Estava com alguns familiares em Piratuba, curiosos para conhecer as águas de Marcelino Ramos, atravessamos a ponte, estivemos um pouco ali nas águas, voltamos para Piratuba. É mais ou menos como eu ir encharqueadas na nossa terra e não ir na casa da Dona Maria, que é a minha mãe, né? Mais ou menos. E assim, hoje eu faço uma confissão pública e como Nossa Senhora está a serviço da redenção e da reconciliação, creio que estou reconciliado vindo hoje celebrar com vocês a Eucaristia. Tudo isso dito, irmãos e irmãs, Salete é oração, ternura e reconciliação. Fazei tudo o que ele vos disser. Me permito uma passagem rápida pelas leituras que acabamos de ouvir. Nós acabamos de ouvir o texto do Gênesis, capítulo 9. Os versículos do Gênesis que acabamos de ouvir, lembra-nos que temos uma aliança com Deus. E esse é o nosso ponto de partida. Somos o povo da aliança e temos um compromisso de fidelidade, de preservação dessa aliança. O que antecede essa aliança narrada na primeira leitura é a dura experiência do dilúvio,
que o povo antigo teve como uma espécie de castigo por força de seus pecados. Uma linguagem muito semelhante, muito conhecida por quem conhece a devoção à Nossa Senhora da Salete. Mas o que diz o texto é que Deus não desiste do seu plano e não desiste nunca do seu povo. E convida esse povo a um recomeço, a uma retomada da aliança. A história bíblica é uma grande história de alianças. De um lado, a fidelidade de Deus, de outro lado, as nossas fidelidades e infidelidades na relação com Deus. Ao repropor a aliança, Deus faz uma promessa e deixa um sinal. A promessa é que a vida será preservada. E o sinal é o nosso conhecido arco-íris. Como é bom ver o arco-íris e lembrar dessa aliança que temos com Deus. O sinal, esse arco-íris, deverá ser contemplado e pretende ser sempre um convite permanente à fidelidade. Ao comemorarmos os 180 anos dos acontecimentos em Salete, testemunhados por Maximino e Melânia, renovamos o nosso compromisso com a aliança que temos com Deus. Nossa Senhora da Salete, aqui neste santuário e em tantos lugares do mundo, é uma espécie de arco-íris a nos alertar que temos uma aliança com Deus e que precisamos cumpri-la para mostrar que queremos o mesmo que Ele quer. O que Ele quer e que nós queremos? Queremos a preservação da vida. Se lá na França, há 180 anos, o que colocava em risco a aliança era o pecado e o desprezo para com o dia do Senhor, hoje poderíamos dizer, atualizando essa mensagem, que o que leva Nossa Senhora às lágrimas, entre tantas coisas, é o que estamos fazendo com a casa comum, o descuido com a criação, quantos sinais de esgotamento da terra, da criação. Mas é também, não só isso, o que deve fazer muito Nossa Senhora sofrer é a pregação do ódio em nome de Deus. Quanto ódio é pregado em nome ou misturado com o nome de Deus? A devoção à Nossa Senhora da Salete toca principalmente os três primeiros mandamentos: o amor a Deus, o nome de Deus e o dia de Deus. Como alguém se sente legitimado a usar o nome de Deus para proferir condenações ou o desejo de morte? Não será isso que faz chorar uma mãe e que faz chorar, sem dúvida nenhuma, a Nossa Senhora da Salete? Poucas vezes na história do nosso país se abusou tanto do nome de Deus, sem o necessário e correspondente testemunho concreto. Uma coisa é falar o nome de Deus, proferir o nome de Deus. Outra coisa é viver o nome de Deus a cada dia. Quanto abuso do nome de Deus, sem esse correspondente necessário testemunho concreto. Somente por interesses, muitas vezes não revelados e outras vezes escancarados, de enriquecimento e de poder ou de fama. Não será isso que hoje fere o coração de Nossa Senhora e que revela igualmente uma infidelidade ao pacto, à aliança que temos com Deus? São João, no Evangelho, coloca-nos diante do crucificado e diante daqueles poucos verdadeiramente fiéis, os que permaneceram diante da cruz: Maria e as três mulheres, as duas outras mulheres e João. A postura de Maria, de modo especial, narrada por João, que estava de pé diante da cruz, não é detalhe nesse texto. É indicativo da correta postura de quem crê, de quem enfrenta o sofrimento injusto e a própria morte, como quem já vislumbra na frente a vitória. Estar de pé, segundo os exegetas, é a posição dos ressuscitados. Enquanto a morte se apresenta, quem tem fé já antecipa, já visualiza antecipadamente a vitória sobre a morte. Maria, de pé diante da cruz, é testemunho da nobreza e da fibra de uma crente, de uma mulher crente, que não se curva diante da derrota, diante da dor. Enquanto somos como que sequestrados pelo estado de destruição e de sofrimento do corpo de Jesus, do Mestre,
São João nos faz ver ali no mesmo lugar. Também, ao pé da cruz, estão os sinais de vida, da vida que continua e que é preservada. Jesus é despojado de radicalmente tudo e ali entrega sua mãe à humanidade. Maria agora será mãe de todos. E Jesus recomenda, na figura de João, o discípulo amado, que todos nós a tenhamos como nossa mãe. Uma mãe dada a todos e todos os filhos convidados a adotá-la como sua própria mãe. Por isso, por fidelidade à aliança, por desejar cumprir a palavra de Deus, nós, católicos, temos em casa Nossa Senhora. Fazemos questão de tê-la em casa, de conservá-la em casa. Nós a acolhemos, primeiro na casa do nosso coração, mas também nós a acolhemos nos oratórios domésticos. Quantos oratórios nas casas de nossos nonos e nonas que nos fizeram ter talvez um primeiro contato com a transcendência e com Deus. Nós a conservamos em nossas capelas e grutas, em nossas sedes paroquiais e em nossos santuários. Estamos dentro de um santuário que trouxe Maria para dentro de casa e nós nos alegramos com isso. Não somos órfãos, somos gratos porque temos pai, porque temos mãe e porque temos irmãos. Sejamos como Maria, enfrentemos nossas batalhas com a mesma dignidade e com a mesma fé. Fiquemos de pé diante das cruzes de hoje, como quem vê antecipadamente a vitória que ainda está para chegar. São Paulo, escrevendo aos Coríntios, mostra como a fidelidade de Deus é absoluta. Ele é o sempre fiel à aliança, pois em Cristo temos a nova e definitiva aliança. Em Cristo, nos tornamos, como diz São Paulo, criaturas novas, deixando para trás aquilo que é velho. Mas atenção, ser criatura nova não tem a ver com sentimentos, nem com doutrinas disputadas. Tem a ver, sim, com novas atitudes, tendo como modelo permanente o que Cristo faria. O que revela a nossa fé não é a Bíblia que carregamos debaixo do braço ou na mão. O que revela a nossa fé não é o terço pendurado na cintura ou carregado nas mãos. É a vida cotidiana. É os outros que talvez poderão dizer se nós somos cristãos ou não. Não é o que nós dizemos de nós mesmos, nem o que aparentamos, mas é aquilo que de fato conseguimos viver no cotidiano. Não como perfeitos homens e mulheres, só tivemos um perfeito, mas como alguém que se esforça permanentemente. Na condição de criaturas novas, nos tornamos, como diz São Paulo, embaixadores de Cristo, ou seja, passamos a representá-lo onde quer que vamos, levando por todo lugar a proposta da reconciliação. Quantos que fazem questão de se apresentarem como homens de fé, homens de Deus, ou mulheres de fé e mulheres de Deus, que são causa de desânimo na fé de tanta gente, por causa do contra-testemunho. E, infelizmente, não sobra ninguém. Às vezes, das mais altas autoridades até o fiel mais discreto, nós temos, infelizmente, e ainda patrocinado pelas redes sociais, a divulgação de tanto mau testemunho, de tanto contra-testemunho. Criaturas novas é uma outra coisa, segundo nos ensina Nossa Senhora da Salete, mas antes dela, o Evangelho. Se converterem, as pedras e rochedos se transformarão em montões de trigo, diz Nossa Senhora da Salete, e as batatinhas serão semeadas nos roçados. É a mensagem de Nossa Senhora indicando os frutos de uma vida vivida como novas criaturas. Peço licença, queridos irmãos e irmãs, para partilhar com vocês ainda alguns pensamentos que nós recebemos há pouco tempo de uma nota doutrinal, Mater Populi Fidelis, emitida pelo Dicastério para a Doutrina da Fé sobre a nossa devoção à Nossa Senhora, e foi publicada apenas em março deste ano. O documento todo gira em torno de das duas principais tarefas de Maria em relação à nossa vida. Ela é primeiro modelo para todo o povo fiel, mas é também intercessora para que todo esse povo fiel possa avançar
no caminho rumo a Deus. Aos pés da cruz, como vimos no Evangelho, Maria é modelo, modelo da fortaleza cristã, que não se curva na dor. Maria também tem o valor que tem para nós, graças à sua máxima intimidade com Cristo. Ela é modelo de intimidade com Cristo. O encanto que Maria gera em nós vem dele. No passado, os chamados padres da igreja, os primeiros escritores e teólogos da igreja, muitas vezes usaram a figura da lua para nos falar da igreja, ou do papel da igreja. Creio que não seja exagero também usar a mesma figura da lua para falar dessa intimidade que nós temos com Maria, ou que Maria tem com o próprio Cristo. Numa noite escura de lua cheia, nós romantizamos essa noite e ela ameniza, a lua cheia ameniza a escuridão da nossa noite. Como é bom contemplar uma lua cheia. Nem sempre tiramos as lições que ela pode nos trazer. O que é a lua cheia? A figura de Maria. Nas nossas noites de escuridões, ela vem para amenizar a escuridão, porque ela nos ilumina. Mas a pergunta que não pode faltar, de onde vem essa luz? A lua não tem luz própria. Maria não tem luz própria. Atenção, não saiam dizendo que o bispo diminuiu Maria. Antes, com isso eu engrandeço Maria, porque ela nunca quis ter luz própria. Ela sempre quis refletir a luz do Filho. Por que que a lua cheia diminui a escuridão e o sofrimento da noite? Porque ela se deixa tocar pela luz do sol. Se não tem a luz do sol, não tem lua cheia, nem lua crescente. É ela que nos fala dessa intimidade. Se nós refletimos alguma luz nesse mundo, é porque ela vem dele, não é nossa. Mas nós a recebemos, e por receber dele, não guardamos para nós, compartilhamos com todos que vivem as escuridões dessa vida. A verdadeira devoção não exalta Maria para além do que é justo diante de Deus. Não exalta Maria para além do que é justo diante de Deus. Ela é intercessora e, nesse sentido, coopera com a mediação de Cristo. Tudo deve, porém, de sua comunhão, ou tudo vem, porém, de sua comunhão com Ele. Enquanto todos os santos são intercessores, e também cada um de nós pode interceder uns pelos outros, não há dúvida de que a intercessão de Maria é mais plena, é mais direta, é mais perfeita, porque só ela é cheia de graças. Só ela é cheia de graça, nem o outro santo, nenhum de nós. Essa intercessão de Maria é direta e não tem obstáculo, não tem intenções mesquinhas apresentadas por Maria ao seu filho. Todos nós somos intercessores, não devemos esquecer disso. Nós que somos padres, bispo, diáconos, religiosos, temos essa experiência muito estabelecida em nossa vida e às vezes nos constrange, porque a maioria de vocês, eu estava ali na porta, e se eu desse mesmo a atenção que precisaria, eu ficaria ali quantas horas dando bênçãos em vocês, que pedem bênçãos. Mas quantos de vocês chegam em nós, por confiarem naquilo que nós representamos, e dizem: bispo, reza por mim, reza pela minha família. Padre, reza pela minha família. Diácono, reza pela minha família. É uma missão para lá de especial. Aqui nós temos as mães que oram pelos filhos, elas estão intercedendo pelos filhos. Todos nós devemos interceder. E a nossa intercessão tem valor, tem lugar na nossa fé. A intercessão dos santos, todos eles, tem valor e tem lugar. Claro, precisaria muito tempo para resolver questões catequéticas. Tem gente que acha que Santa Luzia só cuida dos olhos. Não, Santa Luzia atende tudo que nós necessitamos. Os santos não são compartimentos públicos fechados num serviço exclusivo. São pessoas que estão em comunhão com Deus, mas claro, a história deles ligou eles a certos fatos que ficam na nossa memória. Mas pode rezar para Santa Luzia pedindo para resolver a dor de cabeça também, ou para resolver o problema da família, porque ela está ali em comunhão com Deus. Mas não tem dúvida que a intercessão de Maria é mais do que a de Santa Luzia, é mais do que a do bispo, é mais do que a do padre, é mais do que a do diácono ou do irmão de igreja. Somente ela é mãe de Deus e mãe dos seus discípulos, ninguém mais. No entanto, não se deve apresentar Maria como uma espécie de para-raios diante da justiça do Senhor. Eu sei que eu já estou me estendendo, mas os padres disseram que pode ir até meio-dia, é isso mesmo?
que está todo mundo aqui para passar o dia com Nossa Senhora. Eu comecei a minha fé, a minha vida de igreja aos 17 anos. Antes disso eu era à toa, porque a minha família veio do interior e não tinha padre lá. O padre levava até 2 anos, tanto é que eu fui batizado com meu irmão, que é 2 anos mais velho que eu, porque o padre não tinha passado lá. E gaúcho, né? Eu não nasci no norte, não nasci na Amazônia, nasci no Rio Grande do Sul, lá em Cruzilhada do Sul. O padre levava até 2 anos, ou ia a cavalo e depois de jipe para o interior. Mas por alguma herança de família, de cultura e também de alguns sinais de fé que tinha na família, eu tinha compreensão de algumas coisas quando comecei a minha fé. Mas aí um dia, iniciando minha vida de católico lá em Charqueadas, eu entrei numa sala da paróquia onde estava reunido um grupo de senhoras. E quem estava conduzindo era a Dona Amélia, uma santa mulher. E eu entrei bem na hora que ela estava explicando para as outras senhoras como é que Nossa Senhora trabalha no céu. E eu fiquei ali curioso, né? Tô começando a fé, quero entender melhor. Daí ela disse assim: como é que Nossa Senhora trabalha no céu? Acontece que alguém morre, bate na porta do céu, agora Jesus parece que está informatizado, digita o nome da gente, desce um telão e passa a vida da gente lá. De repente puxou a ficha da criatura, não dá. Jesus dá um não, né? Não dá para entrar. Imagina a frustração da criatura que tentou entrar pela porta do céu e não deu certo. Aí diz ela assim: bom, Jesus não deixou entrar pela porta. Mas aí a pessoa baixa a cabeça, meio triste, vai indo embora. E de repente ouve assim: psiu, psiu, psiu, psiu. Que é isso? Ela diz assim: é Nossa Senhora. Jesus não deixou entrar pela porta, Nossa Senhora puxa pela janela. Me caiu os butiá do bolso, né? Porque se é assim no céu, vamos ficar aqui. Porque aqui é assim. Aqui um manda e outro desmanda. Aqui um ensina para cá e outro ensina para lá e quebra tudo. Não tem coisa mais fácil de estragar um filho do que é pai e mãe, cada um dizendo uma coisa diferente para lado que for. Não precisa haver acordo. Maria e Jesus não têm desacordo. Maria e Jesus têm a mesma. Ela não é um para-raio para a justiça de Deus. Mas então, bispo, Jesus quer fechar a porta para alguém? Não, não. Não tem nenhuma página na Bíblia, nenhum versículo que diga que Jesus tem como projeto fechar a porta. É uma decisão de cada um. Eu posso não ouvir nada do que Nossa Senhora diz, e não vir no domingo na missa, não considerar nada das mensagens, e na hora de entrar não vou entrar, mas não é porque Jesus não quer que eu entre. Ele quer que todo mundo entre. Tem lugar para todo mundo. O céu não é um cubículo. O céu é um universo. Mas se há uma coisa certa, é que o que Jesus diz, Maria não vai desdizer. É o lema da Romaria de vocês, ou não? O que Maria faz como modelo intercessora é nos ajudar a dispor-nos à vida da graça, a termos, como ela teve, coragem de uma entrega sem reservas. Não esqueçamos, somente Jesus Cristo morreu na cruz pelos santos e pecadores. E é por essa morte de Jesus na cruz que nós ganhamos Maria como presente, como mãe de todos. Deus não necessita da ação de Maria para operar a salvação, embora quer contar com ela, deseje contar, pediu e pede a ela, e pede a todos nós. Portanto, a mediação de Maria não é um complemento, pois nada falta à mediação de Cristo. Engrandecer Maria é tê-la no lugar que lhe é próprio. Ela não pede que façamos a sua vontade. Em nenhum momento Maria pede que a sua vontade seja cumprida, mas sim a vontade do seu filho. Fazei tudo o que ele vos disser. Vou concluindo a minha longa já reflexão. Algumas coisas que a mim acalentam muito e partilho com você sobre o nosso encanto particular com Maria. Entre tantas coisas que poderíamos lembrar, uma delas é a sua devoção enculturada. Nossa Senhora da Salete aparece com as feições e com o estilo do povo daquele lugar e aproxima esse povo da fé e apresenta esse povo a Deus. Em Guadalupe ela aparece com feições indígenas. Em Aparecida, ela aparece negra para reconhecer o valor dessa gente que ajudou a construir esse país que nós temos. E em tantos lugares ela é enculturada. Sempre a mesma mãe, nunca outra, mas se adaptando para puxar os seus filhos para Deus. Ela é modelo e exemplo do que Deus quis realizar em cada pessoa redimida. Se nós queremos saber qual é o projeto de Deus para a humanidade, basta que nós olhemos para Maria e nós vamos saber
que Deus queria de todos nós. O que mais que nós podemos dizer? Ela nos comove, e já estou terminando, por representar aquilo que todos nós deveríamos ser e não somos. Diante de Maria, nós sentimos uma espécie de estranha saudade daquilo que nunca fomos, mas que deveríamos ter sido. Ela foi preservada do pecado. Ela é cheia de graça. O projeto de Deus para mim e para vocês era cheio de graça. Mas Adão e Eva esculhambaram tudo. E nós não somos cheios de graça. Quando nós olhamos para Maria, ela mexe com aquilo que está lá dentro, que deveria ser o que nós deveríamos ser, e não conseguimos ser. Se eu não me faço entender com isso, ajudo com outra imagem que a mim diz muito em relação à mesma coisa. Quando nasce uma criança na família, mesmo que essa criança seja concebida ou também a gravidez e o nascimento da criança seja carregado de sofrimento, de interrogações, o que acontece quando a criança nasce? Tudo fica para trás e há um encantamento. A criança mexe conosco, porque cada criança que nasce diz de novo para nós: por que que tu não volta a ser assim? Por que que não volta a ser assim? Cadê a tua pureza? Cadê a tua entrega? Cadê a tua dependência total de Deus e dos outros? Trabalhei num pequeno santuário de Nossa Senhora das Graças, na Itália, quando fiz o meu mestrado, e encontrei um desses cartazes que às vezes até poluem demais as nossas igrejas, mas eu entrei no pequeno santuário e tinha um cartaz na parede. Nunca mais esqueci aquilo que eu li lá, escrito lá em italiano, claro, mas que agora traduzo aqui para o português por conta minha. Dizia assim: olhe para o alto, olhe para Maria, porque nos tornamos aquilo que contemplamos. Só essa frase bastaria, não precisaria nem ter dito o resto, mas agora eu já disse, né? Olhe para o alto, olhe para Maria, porque nos tornamos aquilo que contemplamos. Apliquemos isso na vida para ver se não dá certo. Quanto sofrimento nós carregamos hoje porque nós estamos contemplando o que não presta, porque nós estamos ouvindo quem não devíamos ouvir, porque nós estamos prestando atenção em quem não devíamos prestar atenção. As redes sociais, que deveriam ser um auxílio, e são em vários pontos para nós, se tornaram o campo da indignidade. E muitas pessoas hoje se pautam pelo que vem nas redes sociais. O mundo não vai ser melhor se continuar assim, porque quem está por trás dessas redes não quer o nosso bem. Eu disse para as mães que oram pelos filhos no encontro lá em São José do Ouro, eu estava inquieto, né? Contente com as mães rezando pelos filhos, e repito aqui: queridas mães que rezam pelos filhos, continuem rezando, continuem intercedendo, mas enquanto vocês rezam pelos filhos, os que estão atrás das redes sociais, os grandes ricos do mundo hoje, estão destruindo os filhos. Vocês estão com um terço na mão na igreja e os acessos que são disponibilizados de todo gênero estão destruindo os filhos. Não dá para parar de rezar pelos filhos, mas deveríamos fazer uma campanha para regular esse mundo que perdeu o controle e que hoje destrói famílias, casamentos, juventude, criança. Naquele mesmo dia, nós estávamos com o impacto daquela notícia de uma menina de 14 anos que tinha se suicidado diante de um aplicativo de celular. Tem um campo aí para a gente fazer. Não desistamos de rezar, mas não basta. É preciso uma grande campanha para pôr freio nessa ganância que vê o dinheiro acima da vida de crianças, adolescentes, de adultos, de idosos.

0: Louvado seja nosso Senhor Jesus Cristo.
1: Para sempre seja louvado.
0: Creio em Deus, Pai Todo-Poderoso,
2: Criador do céu e da terra, e em Jesus Cristo, seu único Filho, nosso Senhor, que foi concebido pelo poder do Espírito Santo, nasceu da Virgem Maria, padeceu sob Pôncio Pilatos, foi crucificado, morto e sepultado, desceu à mansão dos mortos, ressuscitou ao terceiro dia, subiu aos céus, está sentado à direita de Deus Pai Todo-Poderoso, donde há de vir a julgar os vivos e os mortos. Creio no Espírito Santo, na Santa Igreja Católica, na comunhão dos santos, na remissão dos pecados, na ressurreição da carne, na vida eterna. Amém.
0: Com a Virgem Reconciliadora, que tanto sofreu por nós e se encarregou de orar sem cessar por nós, supliquemos ao Senhor que salve o seu povo e invoquemos o Senhor.

para que a igreja de que somos membros viva sempre mais fielmente da presença do exemplo e dos ensinamentos de Jesus.

para que o povo de Deus, sensível às lágrimas e advertências de Maria, da Mãe da Igreja, se engaje corajosamente no serviço da verdade, da justiça e da paz.

se torne verdadeiramente dia de descanso para as pessoas livres, dia do Senhor para os filhos de Deus, dia de encontro de irmãos a se reconciliar, rezemos.

para que em nossas atividades aprendamos a dar preferência ao reino e à justiça de Deus, na inteira confiança em sua bondade.

para que nossa oração seja um diálogo livre e constante com o Pai, na busca de Sua vontade. Em comunhão com toda a Igreja, rezemos.

Virgem em lágrimas, que se preocupa conosco e fala a seu povo, peçamos ao Senhor que a boa nova de Jesus Cristo penetre em nossa vida e na vida do mundo.

0: Acolhi, Senhor, a prece do vosso povo pela intercessão da Virgem Maria, Mãe de Deus e Mãe dos homens. A seu exemplo, dai-nos a graça de viver nossa vida à luz da vossa palavra. Com ela, dai-nos partilhar da vossa própria vida, hoje e sempre. Por Cristo nosso Senhor.
1: Amém.
2: Tomemos assento, tem início neste momento a liturgia eucarística, momento do ofertório, momento em que diante do altar do Senhor ofertamos a nossa vida, nosso trabalho, nossos sonhos e nossas lutas. Juntamente com o pão e o vinho, ofertamos também a nossa oferta material ao Senhor como gratidão por tudo o que dele nós recebemos. Cantemos.
3: A tua ternura, Senhor, vem me abraçar, e tua bondade infinita me perdoar. Ao número 12.

0: Orai, irmãos e irmãs, para que o meu e vosso sacrifício seja acolhido por Deus Pai Todo-Poderoso.
1: Receba o Senhor por tuas mãos este sacrifício,
2: para a glória do seu nome, para o nosso bem e de toda a sua santa igreja.
0: Oremos. Nós vos oferecemos, Senhor, este sacrifício de reconciliação e louvor, e humildemente vos pedimos, pela intercessão da Virgem Maria, refúgio dos pecadores, perdoai benignamente os nossos pecados e dirigi os nossos corações vacilantes. Por nosso Senhor Jesus Cristo, vosso Filho, na unidade do Espírito Santo.
1: Amém.

Na verdade, Pai Santo, Deus Eterno e Todo-Poderoso, é nosso dever dar-vos graças, é nossa salvação dar-vos glória, por Cristo, Senhor nosso. Por vossa imensa bondade, não abandonais os que erram, mas, de muitos modos, os chamais para conduzi-los ao vosso amor. Destes à Virgem Maria, isenta de todo pecado, um coração misericordioso para com os pecadores. E eles, confiando em seu amor materno, nela se refugiam, implorando o vosso perdão. Ao contemplar a sua espiritual beleza, se esforçam por abster-se do pecado. E ao meditar as suas palavras e exemplos, sentem-se chamados a cumprir os mandamentos do vosso Filho. Por isso, com a multidão dos anjos, proclamamos a vossa glória, cantando a uma só voz.

0: Na verdade, vós sois santo, ó Deus do universo, e tudo o que criastes proclama o vosso louvor. Porque por Jesus Cristo, vosso Filho e Senhor nosso, e pela força do Espírito Santo, dais vida e santidade a todas as coisas, e não cessais de reunir para vós um povo que vos ofereça em toda parte, do nascer ao pôr do sol, um sacrifício perfeito. Por isso, ó Pai, nós vos suplicamos, santificai pelo Espírito Santo as oferendas que vos apresentamos para serem consagradas, a fim de que se tornem o corpo e o sangue de vosso Filho, nosso Senhor Jesus Cristo, que nos mandou celebrar estes mistérios.
1: Enviai o vosso Espírito Santo.
0: Na noite em que ia ser entregue, Jesus tomou o pão, pronunciou a bênção de ação de graças, partiu e o deu aos seus discípulos, dizendo: tomai todos e comei. Isto é o meu corpo, que será entregue por vós.

Do mesmo modo, no fim da ceia, ele tomou o cálice em suas mãos, pronunciou a bênção de ação de graças e o deu aos seus discípulos, dizendo: Tomai todos e bebei. Este é o cálice do meu sangue, o sangue da nova e eterna aliança, que será derramado por vós e por todos para a remissão dos pecados. Fazei isto em memória de mim.

0: Eis aqui sobre este altar, irmãos e irmãs, o mistério da fé.
1: Anunciamos, Senhor, a vossa morte e proclamamos a vossa ressurreição.

0: um só corpo e um só Espírito.
1: O Espírito nos una num só corpo.
2: Que o mesmo Espírito faça de nós uma eterna oferenda, para alcançarmos a herança com os vossos eleitos. A Santíssima Virgem Maria, Mãe de Deus, a Senhora da Salete, São José, o seu esposo, os vossos santos apóstolos e gloriosos mártires, e todos os santos que não cessam de interceder por nós, na vossa presença.
1: Fazei de nós uma perfeita oferenda.
3: Nós vos suplicamos, Senhor, que este sacrifício da nossa reconciliação estenda a paz e a salvação ao mundo inteiro. Confirmai na fé e na caridade a vossa Igreja que caminha neste mundo, com o vosso servo Papa Leão, o nosso Bispo Admir, com os bispos do mundo inteiro, os presbíteros e diáconos, os outros vossos ministros e o povo por vós redimido. Atendei propício às preces desta família que reunistes em vossa presença. Reconduzi a vós, Pai de misericórdia, todos os vossos filhos e filhas dispersos pelo mundo inteiro.
1: Lembrai-vos, ó Pai, da vossa Igreja.
4: Acolhei com bondade no vosso reino os nossos irmãos e irmãs que partiram desta vida, todos os devotos de Nossa Senhora da Salete e também por todos os missionários saletinos sepultados neste santuário e também por aqueles que nós trazemos na nossa memória afetuosa dos nossos entes queridos, e de todos que morreram na vossa amizade. Unidos a eles, esperamos também nós saciar-nos eternamente da vossa glória, por Cristo Senhor nosso. Por ele dais ao mundo todo o bem e toda a graça.

0: guiados pelo Espírito Santo que ora em nós e por nós, elevemos as mãos ao Pai e rezemos juntos a oração que o próprio Jesus nos ensinou.
1: Pai nosso que estais nos céus, santificado seja o vosso nome. Venha a nós o vosso reino. Seja feita a vossa vontade, assim na terra como no céu. O pão nosso de cada dia nos dai hoje. Perdoai-nos as nossas ofensas, assim como nós perdoamos a quem nos tem ofendido. E não nos deixeis cair em tentação, mas livrai-nos do mal.
0: Livrai-nos de todos os males, ó Pai, e dai-nos hoje a vossa paz. Ajudados pela vossa misericórdia, sejamos sempre livres do pecado e protegidos de todos os perigos, enquanto aguardamos a feliz esperança e a vinda do nosso Salvador, Jesus Cristo.
1: Vosso é o reino, o poder e a glória para sempre.
0: Senhor Jesus Cristo, dissestes aos vossos apóstolos: eu vos deixo a paz, eu vos dou a minha paz. Não olheis os nossos pecados, mas a fé que anima a vossa igreja, e dá-lhe, segundo o vosso desejo, a paz e a unidade. Vós que sois Deus com o Pai e o Espírito Santo.
2: Amém.
0: A paz do Senhor Jesus esteja sempre convosco.
1: O amor de Cristo nos uniu.
3: Cordeiro de Deus.

0: Felizes os convidados para a ceia do Senhor. Eis aqui ele, o Cordeiro, que tira o pecado do mundo.
1: Senhor, eu não sou digna de que entreis em minha morada, mas se dizei uma palavra e sereis salvos.

0: povo de Deus, foi assim. Deus cumpriu a palavra. Mãe do Senhor, nossa mãe, nós queremos aprender a humildade, a confiança total e escutar o teu filho. A folha de cantos ao número 22, participando da Sagrada Comunhão.
1: Para a comunhão não precisamos nos movimentar muito, os próprios ministros estarão em diversos lugares distribuindo a Eucaristia. Pedimos a todos, comunguem na frente do ministro.
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3: 11 horas e 23 minutos.
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8: Aos rádios ouvintes, nós estamos no ar com mais um programa da Paróquia Evangélica de Confissão Luterana em Marcelino Ramos. Trago a vocês que me ouvem uma palavra bíblica de saudação do Evangelho de Mateus, capítulo 11, versículo 28, onde Jesus faz o seguinte convite: venham a mim todos que vocês estão cansados e sobrecarregados, e eu vos lhe darei descanso. Pois bem, queridos ouvintes, a partir deste convite de Jesus, hoje quero refletir com vocês algo que faz parte da vida de muitas pessoas: o cansaço e o estresse. Às vezes dizemos: estou cansado. Mas será que é apenas cansaço? Existe uma diferença muito importante. O cansaço geralmente aparece porque fizemos muito esforço. Trabalhamos, cuidamos da casa, da família, enfrentamos uma jornada longa, resolvemos problemas e o corpo precisa, então, de descanso. Já o estresse pode envolver uma sobrecarga maior, quando as preocupações, as responsabilidades e as pressões vão se acumulando dentro de nós. e mesmo depois de descansar, a pessoa pode continuar se sentindo tensa, preocupada e sem paz. É como se o corpo estivesse cansado, mas a mente continuasse trabalhando. E a Bíblia fala muito sobre esse assunto. Por isso, Jesus faz o convite: venham a mim todos vocês que estão cansados e sobrecarregados, e eu vos lhe darei descanso. Jesus não diz que somente aqueles que têm a vida perfeita podem chegar até ele. Ele chama justamente os cansados e sobrecarregados. Talvez, caro ouvinte, você esteja hoje fisicamente cansado. Talvez esteja emocionalmente cansado. Talvez esteja carregando preocupações que ninguém conhece. Talvez esteja preocupado com a família, com o trabalho, com as contas, com o futuro, ou com alguma situação que parece não ter solução. Mas Jesus diz: venham a mim. Jesus oferece algo precioso: descanso para a nossa alma e a sua presença para caminharmos em meio às dificuldades. Existe uma diferença entre carregar um problema sozinho e colocá-lo nas mãos de Deus. Imagine alguém carregando uma mochila muito pesada durante o dia inteiro. No começo, consegue caminhar, mas depois os ombros começam a doer, as pernas ficam cansadas, até que chega um momento em que a pessoa percebe que não consegue mais continuar. E muitas vezes fazemos isso com as preocupações. Vamos colocando uma coisa dentro da mochila, uma preocupação, depois outra, uma mágoa, um medo, um problema familiar, e continuamos caminhando até que a alma fica pesada. Por isso, a Bíblia também nos ensina, conforme a carta de Pedro, primeira carta de Pedro: entregue todas as suas preocupações a Deus, porque Ele cuida de vocês. Entregar não significa cruzar os braços e não fazer nada. Significa fazer a nossa parte, mas reconhecer que não precisamos controlar tudo. Há coisas que estão ao nosso alcance e outras estão nas mãos de Deus. Precisamos aprender essa diferença. Também precisamos entender que descansar não é preguiça. O próprio Deus estabeleceu o descanso como algo necessário. Nosso corpo precisa parar. Nossa mente precisa respirar. A nossa alma precisa encontrar silêncio e espaço para ouvir novamente a voz de Deus. Por isso, caro ouvinte, pare um pouco de vez em quando, respire, ore, entregue e confie nas mãos de Deus. Que assim possamos pensar e refletir. Amém. Avisos e programações para a semana. Hoje vamos ter culto às 14 horas em Maximiliano. Logo mais, às 15 horas e 30 minutos, culto no gramado. Amanhã, domingo, dia 20, às 9h30, culto em Marcelino Ramos. Na quinta-feira, dia 24, vamos ter culto às 14h30 em Suzana. Quero lembrá-los também sobre a campanha de missão Vai e Vem, que está em andamento. Quem quiser colaborar, então, poderá trazer os envelopes no culto, conforme acontece nas comunidades. Assim nós chegamos ao final de mais um programa. Que a bênção de Deus acompanhe e oriente cada um, cada uma de vocês. Um abençoado final de semana e um bom dia a todos e todas.
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3: 11 horas e 34 minutos.
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14: Bom dia! E que a paz de Cristo esteja com todos vocês! O tema da mensagem de hoje é: dívida não esquecida, mas paga na cruz. Fundamentada no livro de Amós, capítulo 8, versículo 7, que nos diz: nunca esquecerei aquilo que o meu povo tem feito. Querido ouvinte, irmão na fé, Amós é conhecido como o profeta da justiça social. Ele atacou a falsa santidade que reinava em seu tempo. Por fora, seus compatriotas celebravam as festas religiosas da época, mas seus corações estavam longe da verdadeira adoração. Os poderosos pervertiam a justiça e oprimiam os pobres. Em seus desejos e atos, voltavam suas costas para a misericórdia que Deus espera de seu povo. Diante disso, palavras divinas duras são apresentadas pelo profeta. Nunca esquecerei aquilo que o meu povo tem feito. A As palavras registradas por Amós são uma contundente condenação aos que vivem na idolatria, que perverte a nossa relação com Deus e com o nosso semelhante. Elas também nos condenam. Isso porque a idolatria se faz presente sempre que colocamos coisas e interesses acima de Deus. Se formos sinceros, veremos que fazemos isso muitas vezes. O que nos resta, então? Se olharmos para nós mesmos, só nos resta a ira de Deus por causa de nosso pecado. É por isso que o Pai Celeste nos convida a olhar para Jesus e para aquilo que Ele fez por nós. A maldade de Israel e a nossa própria maldade não foram simplesmente esquecidas. Nossa dívida precisava ser paga, e o preço foi o sangue do próprio Filho de Deus. Na cruz, Jesus pagou a nossa dívida. Assim, Ele manifestou sua misericórdia e derramou sobre nós o seu perdão. Ele nos levanta do abismo da idolatria e nos faz caminhar cobertos pelo manto de sua graça. A esperança da restauração é manifestada pelo próprio Amós. É a mensagem do Deus que nos tira do pecado e nos faz seguir adiante em fé e amor ao necessitado. Amém. Oremos. Querido Pai, louvo-te por tua misericórdia. Ensina-me a ser misericordioso também. Em nome de Jesus. Amém. Querido ouvinte, irmão na fé, desejo a você um abençoado dia e uma ótima semana. E lhes deixo a bênção apostólica, registrada em 2 Coríntios 13, 13. Que a graça do Senhor Jesus e o amor de Deus e a comunhão com o Espírito Santo estejam sempre com todos vocês. Amém.
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24: 11 horas e 40 minutos.
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2: A paz de Jesus e o amor de Maria a todos. Hoje é dia 19 de setembro, mês da Bíblia. Crie o hábito de ler a Bíblia, assim como tens o hábito de ver o teu celular. 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O passeio do trem das termas é uma experiência única, emocionante, que leva os passageiros a uma viagem no tempo e no espaço. São 50 quilômetros de um passeio histórico e cultural que proporciona momentos de nostalgia e alegria. Ao longo da viagem, os passeios podem reviver uma época que permanece viva em suas memórias e corações. Ontem, dia 18, dia de São José de Cupertino, o padroeiro dos estudantes. Hoje, dia 19, dia de São Januário, o milagre do sangue que se liquefez. Amanhã, dia 20, dia de São André King e companheiro mártir da Correia. E segunda, dia 21, dia de São Mateus, apóstolo e evangelista, que era cobrador de imposto, deixou tudo e seguiu Jesus, tornando-se um dos 12 apóstolos, autor de um evangelho. Missa daqui a pouco na linha Capelinha, às 14 horas, daqui a pouquinho então, missa na linha Capelinha, às 14 horas. Linha Maratá, amanhã tem festa em honra a Nossa Senhora da Salete, com missa às 10h30. Todos os caminhos amanhã levam para o Maratá. Missa em Santana, quarta-feira, dia 23, às 14h30. Missa em linha Gramado, quinta-feira, dia 24, às 14 horas. Missa em linha dos Pintos, quinta-feira, dia 24, às 16 horas. Missa em Alto São Pedro, sábado, dia 26, às 14h30, com primeira Eucaristia. Missa em Lajeado Mariano, domingo, dia 27, às 10h15, com festa. Missa em linha Lambedor, quarta-feira, dia 30, às 14 horas. Missa em linha São Luís, quarta-feira, dia 30, às 19h30. Mais uma vez reforçando, amanhã tem festa na Capela do Maratá, missa às 10h30, a festa em honra à Nossa Senhora da Salete. Programação da novena de Nossa Senhora Aparecida, dia 1º de outubro, tem carreata pelas principais ruas com a imagem de Nossa Senhora Aparecida. É importante que as ruas façam uma inscrição, demonstre seu interesse de receber a bênção, fale com o missionário do dízimo e sua rua com a equipe de liturgia para mais informações. Dia 2 ao dia 10 de outubro acontecem as novenas com a participação de diversos padres da diocese. De segunda a sábado, o horário das missas é 20 horas. No domingo é 8h30. Dia 12, dia da procissão, é 8h30 procissão. Em seguida, missa solene na capela no dia 12, então. E o Conselho da Matriz agradece a todos que colaboraram, com a pastelada, foi um sucesso, que vieram participar. Fique agora com o Evangelho, com o nosso pároco, Padre Valmor.
3: Louvado seja nosso Senhor Jesus Cristo, para sempre seja louvado. Já estamos no 25º domingo do tempo comum, e dentro do mês da Bíblia, neste final de semana, nós refletimos a passagem de Mateus capítulo 20, versículos 1 seguintes. O texto nos diz: naquele tempo, Jesus contou esta parábola a seus discípulos. O reino do céu é como a história do patrão que saiu de madrugada para contratar trabalhadores para sua vinha. Combinou com os trabalhadores uma moeda de prata por dia e os mandou para a vinha. Às 9 horas da manhã, o patrão saiu de novo, viu outros que estavam na praça desocupados e lhes disse: ide também vós para a minha vinha, e eu vos pagarei o que for justo. E eles foram. O patrão saiu de novo ao meio-dia e às 3 horas da tarde e fez a mesma coisa. Saindo outra vez pelas 5 horas da tarde, encontrou outros que estavam na praça e lhes disse: por que estáis aí o dia inteiro desocupados? E eles responderam: porque ninguém nos contratou. O patrão lhes disse: ide vós também para a minha vinha. Quando chegou a tarde, o patrão disse ao administrador: chama os trabalhadores e paga-lhes uma diária a todos, começando pelos últimos até os primeiros. Vieram os que tinham sido contratados às 5 da tarde, e cada um recebeu uma moeda de prata. Em seguida vieram os que foram contratados primeiro, e pensavam que iam receber mais. Porém, cada um deles também recebeu uma moeda de prata. Ao receberem o pagamento, começaram a resmungar contra o patrão: esses últimos trabalharam 1 hora só, e tu os igualastes a nós, que suportamos o cansaço e o calor o dia inteiro. Então o patrão disse a um deles: amigo, eu não fui injusto contigo. Não combinamos uma moeda de prata? Toma o que é teu e volta para casa. Eu quero dar a este que foi contratado por último o mesmo que dei a ti. Por acaso não tenho direito de fazer o que quero com aquilo que me pertence? Ou estás com inveja porque estou sendo bom? E assim os últimos serão os primeiros, e os primeiros serão os últimos. Belíssimo texto este, porque fala da vocação, do convite para trabalhar para o reino de Deus. Alguns começam cedo, outros no outro momento, e outros já talvez em idade avançada. Mas todos têm a missão de levar a boa nova do Cristo ao povo, aos irmãos e irmãs. A recompensa pelo trabalho feito, trabalho missionário, trabalho pastoral, fica a critério de Deus. E nós apenas devemos fazer o que nos cabe: anunciar o reino de Deus, vivenciar a sua palavra e colocar em prática tudo o que ele nos deixou. Ele é quem manda, nós é quem devemos obedecer. E cada um de nós possamos, através da nossa prática diária, mais cedo ou mais tarde, quando só formos chamados para evangelizar, que saibamos evangelizar sempre em nome de Jesus Cristo, porque é a Ele que nós devemos obediência e a vivência do seu Evangelho.
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35: 12:26.
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38: Edição deste sábado, dia 19 de setembro de 2026. 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Produção do Departamento de Jornalismo da Rádio Salete. Redação e reportagens de Jean Schelle e Luiz Otávio Esquil. Mesa de áudio e apresentação, Sandro Esquil. Estes são os destaques para o Jornal do Meio-Dia deste sábado. Uri de Erechim está com inscrições abertas para mais um vestibular. Professor Gilberto destaca que a procura tem sido grande. Universidade oferece várias opções de cursos e com facilidade no pagamento das mensalidades. PIB do Rio Grande do Sul cresceu mais do que o nacional, avalia pesquisa. Pesquisador do Departamento de Economia e Estatística, Martinho Lázari, destaca que a agropecuária foi o setor responsável pelo crescimento do PIB no estado. Próximo trimestre deverá ter PIB dentro da normalidade, ressalta pesquisador. Dados levantados apontam crescimento das áreas com plantio da canola, substituindo o tradicional trigo. Estas e outras notícias você vai ficar sabendo dentro da edição do Jornal do Meio-Dia, que está começando agora. Meio-dia, 28 minutos.
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38: Meio-dia, 28 minutos e meio, as notícias. A economia do Rio Grande do Sul cresceu 3,3% no primeiro semestre de 2026, em relação ao mesmo período do ano anterior. O resultado foi impulsionado pela agropecuária, mas também contou com crescimento da indústria e dos serviços. Os números oficiais do PIB do Rio Grande do Sul são elaborados pelo Departamento de Economia e Estatística, em convênio com o Instituto Brasileiro de Geografia e Estatística. A produção e a divulgação dos indicadores ocorrem trimestralmente após a publicação do PIB nacional pelo IBGE. O desempenho por setor fala de que o Departamento de Economia, vinculado à Secretaria de Planejamento, através do pesquisador Martinho Lázari, destacando que a agropecuária foi o setor responsável pelo crescimento do PIB no Rio Grande do Sul.
1: Esse crescimento de 3,3%, né, como tu bem disseste, superior ao desempenho do Brasil, que foi de 1,9%, ele se deve principalmente ao setor da agropecuária. Né? É importante lembrar que o ano passado o segundo trimestre foi bem ruim para o setor. Teve uma estiagem bem concentrada naquele período, que afetou bastante a cultura da soja. Em 2026, a gente também passou por algumas dificuldades climáticas, mas bem menores, né, com impactos bem menores que o do ano passado. Isso fez com que a produção de soja não crescesse mais de 30% em 2026. Como ela entra no cálculo do PIB com maior participação nesse segundo trimestre, então isso explica o crescimento de todo o setor agropecuário, né, que cresceu bastante nesse segundo trimestre e elevou também a taxa do semestre como um todo. Então, a agropecuária cresceu 19,7% nesse período, né, bem à frente do Brasil, que cresceu 3,6%, exatamente por essa questão da recuperação da soja. Os outros setores também cresceram, a indústria 2% acima do Brasil e os serviços 1,1% abaixo do Brasil. Então, assim, em resumo, o diferencial pró-Rio Grande do Sul do crescimento do primeiro semestre, eles tiveram que a recuperação da produção de soja. Os demais, eles têm um desempenho mais parecido com o nacional, né? Ele depende de questões macroeconômicas, de políticas, enfim, fiscal, monetária, questões internacionais também. Então, eles acabam tendo a indústria, o serviço de Rio, acaba acompanhando mais de perto esses setores a nível nacional. Como eles também não têm crescido muito, né, tem havido uma certa desaceleração, inclusive, eles cresceram menos. A gente chama atenção para a indústria de transformação, né, que enquanto que o Brasil tem apresentado um desempenho negativo até, esse setor no Rio Grande do Sul tem crescido bem em 2026, principalmente ali para derivados de petróleo, mas também indústria automotiva, produtos de metal, então isso tem contribuído positivamente.
38: O pesquisador Martinho Lázari salienta que a expectativa para o próximo período é de um crescimento menor, visto que o Rio Grande do Sul dependerá somente do setor de indústria e comércio. Outro fator que a pesquisa aponta é o forte crescimento de áreas plantadas de canola, que vem substituindo o plantio do trigo no estado.
1: O terceiro trimestre é o que tem menos impacto da agropecuária, né? Porque aí passou arroz, passou quase todo milho, quase toda soja, né? E o trigo, que é outro produto importante, ele só aparece no quarto trimestre. O terceiro, então, é um efeito bem menor da agropecuária na economia. Então, é um período que depende muito mais da indústria e dos serviços. Inclusive, o IBGE já começou a informar os números, né? Antes era um produto que não era acompanhado pelo levantamento que eles fazem praticamente mensal sobre a previsão de safra, mas agora já estão incorporando a canola, que tem apresentado crescimento de praticamente dobrou a área plantada, né? Então é um produto que a gente vai começar a acompanhar mais de perto. A área de trigo caiu bastante, mas a canola dobrou, né? Claro que ainda ela está bem distante, a área da canola da área do trigo, mas mantido esse desempenho de avanço, deve crescer bastante a canola e eventualmente até chegar mais próximo da área do trigo.
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38: Meio-dia, 34 minutos, a URI Campus de Erechim está com inscrições abertas para o vestibular de verão 2026-2027. Nesta edição serão oferecidas 1.100 vagas para os cursos superiores nas mais diversas áreas da atuação. As inscrições para o vestibular já podem ser feitas e vão até o dia 29 de outubro. A realização das provas acontece dia 1º de novembro. Ao todo são 23 cursos presenciais, mais 4 cursos semipresenciais, totalizando 27 cursos ofertados pela instituição. Por possuir edital próprio, os candidatos do vestibular ao curso de medicina farão uma prova completa composta por 72 questões e uma redação. Já os candidatos dos demais cursos farão apenas uma prova de redação, podendo também optar pela utilização da nota do Exame Nacional de Ensino Médio, Enem, caso optem por essa modalidade no momento da inscrição. Nesta edição, o vestibular contará com novidade em relação às edições anteriores. Os candidatos poderão se inscrever também nos cursos de graduação semipresenciais, entre eles Biomedicina, Pedagogia e os cursos superiores de Tecnologia em Estética e Cosmética e Gastronomia, todos com 50 vagas cada um. Professor Gilberto destaca alguns benefícios oferecidos para os alunos que cursarem uma graduação junto à URI.
2: A URI, então, está com as suas inscrições abertas e a gente sempre tem a alegria em ver que os números são favoráveis. Então, está sendo um vestibular com uma procura altíssima. A inscrição vai até o dia 29 do 10. A nossa prova é no dia 1º do 11. E ela é uma prova de redação, com exceção do curso de medicina, que além da prova de redação tem uma prova de questões junto. Mas a prova de redação, a URI entende que é para ver se esse aluno tem uma capacidade de escrita, tem uma capacidade de análise, tem uma capacidade de pensar, para que ele também, né, dispute essa vaga dele com outros colegas de outras escolas, enfim, da sociedade, né? Então, nós temos hoje mais de 30 cursos, né, à disposição. Aos interessados, a gente pede que acesse o site da URI, que é urser.com.br, www.vestibular.edu.br. Lá tem a página do vestibular, onde estão todas essas informações de todos os cursos, períodos, toda a estrutura que cada curso tem. A URI também tem um orgulho muito grande em dizer que o curso que o aluno escolher, nós temos a estrutura disponível. São mais de 250 laboratórios à disposição. Até é uma coisa, né, que a gente tem que trazer para a comunidade, que é um orgulho, sim, para a URI dispor dessa estrutura. E também dos serviços que a URI presta. Então, desde que abriu o curso de medicina, hoje nós colocamos à disposição da comunidade mais de 9 mil consultas anuais em especializações, ou seja, cardiologia, pediatria, ortopedia. Então, isso é um orgulho para a URI dispor desses serviços. Para você ter uma ideia, a nossa URICEP, lá, que também tem curso da área da saúde, são mais de 100 mil atendimentos ano entre psicologia, fisioterapia, nutrição. Então, hoje, a gente tem convicção plena que se um aluno dizer, vou continuar meus estudos, a URI está, sim, entre as opções mais sólidas que esse aluno pode ter. Um ensino sério, um ensino de qualidade, um ensino principalmente de responsabilidade. Então, porque a gente entende que as exigências do mercado fazem que a URI tenha esse DNA, entregar jovens, né, do mais alto nível para o mercado de trabalho.
38: Professor Gilberto ressalta que a URI oferece várias possibilidades de apoio financeiro no pagamento das mensalidades, desde bolsas oferecidas pelo governo até um crédito próprio, onde os alunos pagam parte do curso após se formarem.
2: Então, além do FIES, que é um programa federal, além do ProUni, também que é um programa federal, inclusive a URI, por ser uma filantropia, ela disponibiliza mais de 150 bolsas, é bastante bolsa, URI Erechim, né? Entre os cursos das modalidades presenciais, semipresenciais, enfim, tudo está lá. Mas nós também temos um recurso próprio chamado CrediUri. O CrediUri, ele facilita a entrada do aluno que naquele momento está com um pouquinho de dificuldade, onde ele paga 50% da mensalidade e os outros 50% ele paga depois de formado. Então, isso viabiliza a entrada dele. Como que eu faço para conseguir o CrediUri, para ter acesso a esse crédito? Simplesmente ele passa no vestibular, na hora da matrícula, ele faz a solicitação, na hora da matrícula, já está pré-aprovado. Claro que, como é um crédito, a universidade vai pedir uma documentação auxiliar, mas é uma documentação flexível, alcançável. Hoje nós temos em torno de quase 60% dos alunos que têm CrediUri, que são recursos da própria universidade. Além, claro, das mais de 100 bolsas de pesquisa que a URI tem, bolsas de extensão. Então, por isso que a gente costuma falar o grande universo URI, né? Porque são infinitas oportunidades, são uma porta de entrada para o mundo. E então, como eu falei antes, quer estudar, quer continuar seus estudos, a URI é sólida, faça a sua inscrição, entre no site da URI e no dia 1º de novembro a gente vai se ver lá.
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38: Vamos ao boletim com a previsão do tempo e da temperatura, informações com a Climatempo.
4: O fim de semana começa com uma mudança importante no tempo na região sul do país. Neste sábado, uma área de baixa pressão no interior do continente volta a organizar as instabilidades e aumenta o risco de temporais, principalmente entre o Paraná, Santa Catarina e o centro-norte gaúcho. A previsão é de chuva forte, raios, granizo e rajadas de vento, enquanto o calor e o ar mais seco continuam predominando no centro-oeste e no interior do país. Na região sul, o sábado será de bastante atenção. Uma área de baixa pressão no interior do continente, associada a um cavado em altitude, volta a aumentar as instabilidades. A chuva ganha força principalmente entre o oeste, noroeste e norte gaúcho, grande parte de Santa Catarina e o sul e sudoeste do Paraná. Ao longo do dia, os temporais e a chuva forte também se espalham para outras áreas, como a Costa Doce, Vales e o centro-norte gaúcho. Há risco de chuva intensa, raios, granizo e acumulados elevados, principalmente no oeste e sul do Paraná, grande parte de Santa Catarina, além do norte, oeste e noroeste gaúcho. E as rajadas podem ser mais fortes e chegar aos 90 km por hora em alguns pontos do litoral gaúcho, sul catarinense e oeste do Paraná. O principal alerta deste sábado fica para o sul do país. Além da chuva forte, há risco de alagamentos, enxurradas, queda de árvores e interrupções no fornecimento de energia. Por isso, evite áreas abertas durante os temporais e acompanhe os avisos meteorológicos e também a Defesa Civil. E as capitais Curitiba e Florianópolis também entram em alerta para temporais. Em Porto Alegre, máxima de 20 graus neste sábado.
38: Nesse momento, em Marcelino Ramos, céu encoberto, com nebulosidade e precipitação de chuva fraca. A temperatura agora na Praça Padre Basso registra 18 graus Celsius.
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38: 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A Rádio Salete apresentou a edição de hoje do Jornal do Meio-Dia, que voltará ao ar segunda-feira neste mesmo horário. Bom final de semana.
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7: 12 horas e 44 minutos.
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38: Meio-dia, 45 minutos, boa tarde, ouvintes. Estamos abrindo nesse momento aqui pela Salete FM a hora dos avisos neste sábado. 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
38: Esposa Lili Liebig, em memória, filhos Gilberto, Ivone e Nelson, genro, noras, netos, bisnetos, irmãos e demais familiares, cumpre o doloroso dever de comunicar a todos o falecimento de Reinoldo Liebig, ocorrido aos 94 anos de idade. Seu corpo está sendo velado na Igreja Evangélica Cristo Rei de Coronel Teixeira, Marcelino Ramos. Da mesma forma, convidam a todos para os atos de encomendação e sepultamento, hoje, dia 19 de setembro, às 15 horas e 30 minutos, com celebração de corpo presente na igreja, rumando após para o cemitério de Coronel Teixeira. Noticiamos com pesar o falecimento de Reinoldo Liebig, ontem ocorrido. A família enlutada, as condolências da Rádio Salete e serviços fúnebres a cargo da Funerária Santa Lúcia de Severiano de Almeida.
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18: Aguarda vaga no sistema prisional.
19: Bombeiros ampliam área de buscas por pescador desaparecido há quase uma semana após naufrágio na Lagoa dos Patos, no sul do estado.
20: Rio Grande do Sul está sob alertas de tempestade com vendavais e granizo até segunda-feira.
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22: Muito boa tarde, agora é meio-dia, 51 minutos.
23: A temperatura é de 22 graus na capital.
22: O vereador Giovanni Bill, do Podemos, segue preso preventivamente em uma cela do Núcleo de Gestão Estratégica do Sistema Prisional na Zona Leste de Porto Alegre, local que funciona como um centro de triagem. Ele aguarda por uma vaga no sistema prisional. O assessor do Podemos, Evaristo Mucci, que também foi preso, está no mesmo local. A dupla foi detida ontem em uma operação do Ministério Público que apura desvios de R$2 milhões em emendas parlamentares. Por ser vereador, Bill tem direito a uma prisão especial. De acordo com a defesa do político, ele está em uma cela compartilhada com outras pessoas que têm a mesma prerrogativa. O advogado, Guilherme Abrão, afirmou que vai pedir a liberdade do vereador até o início da próxima semana. Ele criticou a prisão e afirmou que a medida interfere no processo eleitoral. Bill é candidato a deputado estadual.
23: Temperatura de 22 graus em Porto Alegre, 17 em Caxias do Sul, 19 graus em Santa Maria e em Rio Grande, 21 graus em Pelotas e 16 em Passo Fundo. Cleocum atualiza a previsão do tempo para as próximas horas.
0: A previsão do tempo para o período da tarde deste sábado é de instabilidade. Tem pancadas de chuva, tem trovoadas e até ventanias em alguns lugares. Tem uma instabilidade mais forte, tomando conta de boa parte do Rio Grande do Sul durante a tarde e a noite de hoje. Essa instabilidade deve seguir ainda para domingo, embora diminua bastante a intensidade da chuva, e a gente tem até alguns períodos de sol no domingo, especialmente à tarde. Segue na semana que vem a chuva.
22: O Rio Grande do Sul está sob alertas para tempestade até o fim da segunda-feira, conforme o Instituto Nacional de Meteorologia. Um deles, de cor laranja, o segundo mais severo na escala do Instituto, segue válido até às 9 horas da manhã de domingo para 250 municípios do Norte, Noroeste e Missões. Outro alerta laranja entra em vigor às 6 da tarde de amanhã e vale para todo o estado, com exceção do extremo sul, até o fim da segunda-feira. Os alertas indicam possibilidade de chuva de até 100 milímetros por dia, rajadas de vento de até 100 km por hora e queda de granizo. Alertas amarelos de menor intensidade também foram emitidos para o estado até a segunda-feira.
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23: As buscas pelo pescador desaparecido desde o último domingo em Barra do Ribeiro tiveram a área ampliada hoje na Lagoa dos Patos em direção ao sul do estado. Desde ontem, a Marinha do Brasil também participa do trabalho junto dos bombeiros. Lindomar Bonzinski, de 59 anos, sumiu após o naufrágio da lancha em que estava na Praia da Cotia. Um homem de 59 anos que estava com ele foi resgatado com vida ainda no mesmo dia. Outro pescador, de 69 anos, foi localizado morto na segunda-feira. Lindomar é natural de Camaquã e mora em Guaíba, na região metropolitana. Ele atua como pescador profissional e costumava passar uma semana por mês na região.
22: Dois homens foram presos nesta manhã por tentativa de homicídio em Passo Fundo, no norte do estado. O crime ocorreu no fim da madrugada durante uma briga em frente a uma boate no centro da cidade. Os dois suspeitos, de 20 anos, atiraram contra um jovem de 22. Ele foi hospitalizado e tem quadro de saúde estável. A dupla foi encontrada pela Brigada Militar na BR-285. Uma arma de fogo e o carro em que eles estavam também foram apreendidos.
23: Um adolescente de 14 anos foi apreendido por suspeita de matar a facadas um jovem de 18 anos em Candiota, na Campanha. O suspeito é familiar da vítima. De acordo com a polícia, o ataque ocorreu após um desentendimento entre os dois na noite de ontem. A vítima foi levada para a Santa Casa de Bagé, mas não resistiu aos ferimentos e morreu durante a madrugada. O adolescente fugiu, mas foi localizado na casa da mãe. A faca que teria sido usada no crime foi localizada com ele. O suspeito já havia sido apreendido em março por suspeita de matar o próprio pai a facadas.
22: Ainda nesta edição, três pessoas morrem em acidentes de trânsito nas últimas horas no Rio Grande do Sul.
23: Ministro do Supremo, Gilmar Mendes, decide que aumento no Bolsa Família não viola regras eleitorais.
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22: Três mortes em acidentes de trânsito foram registradas no Rio Grande do Sul desde a noite de ontem. Em Fontoura Xavier, no norte do estado, um acidente entre dois carros deixou uma mulher de 64 anos morta na BR-386. Ela era passageira de um Fiat Uno que colidiu com um Ford Focus no quilômetro 270 na noite de ontem. Ela chegou a ser socorrida, mas morreu no hospital. Ela era moradora de Fontoura Xavier. Os motoristas dos dois carros também se feriram. Os nomes dos envolvidos não foram divulgados.
23: No litoral norte, um homem morreu atropelado na Estrada do Mar, em Xangri-Lá, neste sábado. Conforme o comando rodoviário da Brigada Militar, a suspeita é de que o acidente ocorreu na madrugada. O corpo estava no quilômetro 23, foi localizado neste ponto da rodovia. A vítima ainda não foi identificada. Detritos de um veículo foram encontrados no local do acidente. O caso é investigado.
22: Também na madrugada, uma pessoa morreu e outras cinco ficaram feridas com o capotamento de um carro na RS-452 em Feliz, no Vale do Caí. O acidente aconteceu por volta de 4 horas no quilômetro 3. Conforme o comando rodoviário da Brigada Militar, as seis pessoas estavam dentro do mesmo veículo, um Vectra. O morto foi identificado como Gabriel Ribeiro Ferreira, de 28 anos, um dos passageiros. Dois feridos foram levados para um hospital em Feliz e um deles já foi liberado. Outros três foram encaminhados para atendimento em Bom Princípio. Não há informações sobre o estado de saúde. Agora em Porto Alegre, 22 graus, meio-dia, 57 minutos.
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23: O trânsito na Avenida Edivaldo Pereira Paiva vai ficar bloqueado entre 7h30 da manhã e 2 da tarde, deste domingo, para o desfile Farroupilha de Porto Alegre. A interrupção ocorre entre o Pontal Shopping e a Rótula das Cuias. A linha T1 Norte-Sul do transporte coletivo terá o itinerário alterado para as avenidas Praia de Belas, Borges de Medeiros e Loureiro da Silva. O desfile começa às 8 horas. Às 10h15, será apresentada a Via Sacra Missioneira.
22: Um incêndio atingiu hoje o depósito de combustível do Aeroporto Internacional de Riad, capital da Arábia Saudita. Conforme a Reuters, o fogo começou com um bombardeio do grupo rebelde Houthis, apoiado pelo Irã no Iêmen. O governo saudita ainda não se manifestou. Imagens mostram uma coluna de fumaça sobre o aeroporto. Diversas explosões foram ouvidas na cidade nas últimas horas. A capital do país emitiu um alerta de ataques aéreos pela primeira vez desde a intensificação do conflito em julho. Em instantes, candidatos nas eleições deste ano não podem ser presos a partir de hoje.
23: O candidato do Missão à presidência da República, Renan Santos, cumpriu a agenda nesta manhã em Capão da Canoa, no litoral norte. Ontem, ele também participou de comícios em Gramado, na Serra e em Porto Alegre. Na quinta-feira, o candidato teve agendas em Caxias do Sul, na Serra e em Passo Fundo, no norte do estado.
22: O ministro Gilmar Mendes, do Supremo Tribunal Federal, decidiu que o decreto que reajusta o valor do Bolsa Família não contraria as regras eleitorais. No documento, o ministro afirma que o aumento é apenas uma atualização de valores pelo critério de correção monetária. Ele atendeu a um pedido feito ontem pela Advocacia Geral da União para reconhecer a legalidade da medida. O reajuste de 15% foi anunciado na última quinta-feira e vale a partir de outubro. Com isso, o piso do programa passa de R$ 600 para R$ 691.
23: Candidatos nas eleições deste ano não podem ser presos a partir de hoje. Conforme a legislação eleitoral, a restrição segue até 48 horas após o fechamento das urnas. A prisão é permitida apenas em casos de flagrante. Para eleitores, a medida que impede a prisão começa 5 dias antes da votação. A regra existe para impedir que um candidato seja afastado da disputa eleitoral por uma prisão ou detenção que possa ser posteriormente revertida. Mesmo em caso de flagrante, ele continua concorrendo ao cargo e pode receber votos.
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23: A próxima edição será amanhã, ao 12h50. Boa tarde!
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4: 13 horas e 1 minuto.
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2: Olá, tudo bem com vocês? Está começando mais uma edição do programa Piratuba em Ação, o informativo que leva até você as principais notícias, eventos e as ações que movimentam o município de Piratuba, a capital turística do Alto Uruguai catarinense. Confira agora os destaques desta edição. 18º Canta Piratuba reúne grande público e emociona com apresentações de alto nível. Nova Beleza conquista o título do Campeonato Municipal de Bocha 2026. Conselho Municipal de Saúde debate investimentos, planejamento e ações para os próximos anos. A administração municipal intensifica a preparação para possíveis impactos do fenômeno El Niño. Projeto Entre Linhas e Nós promove integração, criatividade e fortalecimento dos laços comunitários. Vila Dali conquista o título do Campeonato Municipal de Suíço. Estas, entre outras informações, você ouve a partir de agora, porque está começando o nosso Piratuba em Ação.
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2: Abrimos o programa de hoje falando de cultura. O Centro de Eventos de Piratuba recebeu um grande público na realização do 18º Canta Piratuba, um dos eventos mais tradicionais do município. Foram 10 apresentações que encantaram jurados e plateia, demonstrando o talento e a dedicação dos participantes. Moradores, turistas e autoridades prestigiaram o festival, contribuindo para uma noite marcada pela emoção e pelo incentivo à cultura local. Encerrando a programação, o público acompanhou o show com Rogério Magrão e banda, que garantiu a animação e muita música. O evento foi promovido pela Prefeitura Municipal de Piratuba por meio da Fundação de Cultura e Eventos do município. Esporte. O esporte também foi destaque nos últimos dias. Na comunidade de Nova Beleza, aconteceu a grande final do Campeonato Municipal de Bocha 2026. Em uma partida equilibrada, a equipe de Nova Beleza A venceu os 7 amigos pelo placar de 12-9 e conquistou o título da competição. A classificação final ficou assim: primeiro lugar, Nova Beleza A; segundo lugar, 7 amigos; terceiro lugar, Linha de Visa B; e quarto lugar, 4S de Linha Ackman C. O campeonato contou com a participação de 12 equipes e fortaleceu ainda mais a tradição da bocha em nosso município. Saúde. O Conselho Municipal de Saúde realizou reunião ordinária para discutir importantes pautas relacionadas ao fortalecimento da saúde pública em Piratuba. Entre os assuntos debatidos esteve a inclusão da aquisição de uma nova autoclave hospitalar nos instrumentos de planejamento da saúde municipal, equipamento fundamental para garantir a esterilização adequada dos materiais utilizados nos atendimentos. Também foram apresentados a programação anual para 2027 e o relatório quadrimestral do primeiro quadrimestre de 2026 e o plano de ações da vigilância sanitária para o período de 2026 a 2029. Outro destaque foi a organização da Conferência Municipal de Saúde, marcada para o dia 19 de junho, na próxima sexta-feira, às 13 horas, no Centro de Convivência dos Idosos. A participação da comunidade é fundamental para a construção e propostas que fortaleçam ainda mais o Sistema Único de Saúde do nosso município. Defesa Civil e Prevenção. A administração municipal também realizou uma importante reunião estratégica para discutir ações preventivas diante da possibilidade de ocorrência do fenômeno climático El Niño. O município já possui o plano de contingência elaborado, equipes treinadas e diversas medidas preventivas em andamento, Entre as ações já executadas estão trabalhos de desassoreamento em pontos considerados críticos nas localidades de Lajeado Mariano, Linha Serraria, Alto Gramado e Avenida 18 de Fevereiro. Além disso, simulados de evacuação e treinamentos vêm sendo realizados em parceria com a Defesa Civil, reforçando a preparação do município para possíveis situações de emergência. Ação Social e Cultura. O projeto Entre Linhas e Nós realizou mais um encontro de integração e planejamento em Pirathuba. O grupo reúne participantes que compartilham experiências, desenvolvem atividades artesanais e fortalecem os vínculos comunitários através da convivência e da criatividade. Quem deseja participar do projeto pode obter mais informações junto à Casa da Cidadania ou na Fundação de Cultura e Eventos do município de Pirathuba.
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2: Futebol Suíço. O bloco esportivo destaque dessa semana é a grande decisão do Campeonato Municipal de Futebol Suíço. Na final, a equipe Vila Dali venceu o Mariano pelo placar de 2-1 e conquistou o título da edição 2026. O artilheiro da competição foi Vinícius Pilati, da equipe do Mariano, com 11 gols marcados. Já o goleiro menos vazado foi Daniel Barbosa, do Vila Dali. A classificação final teve Vila Dali como campeã, seguido por Mariano, Cartola FC, Esporte Clube Morro e Alfas FC. Mais uma edição marcada pela integração, competitividade saudável e a participação da comunidade. E essas foram as principais notícias desta edição do Pirathuba em Ação. Acompanhe os canais oficiais da Prefeitura de Pirathuba e fique sempre bem informado sobre as ações, obras, programas e eventos do nosso município. Obrigado pela audiência, um grande abraço e até o próximo sábado. Até lá.
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5: Rio, que detalhes você tem mais sobre esta partida e o que a gente vai viver no Beira-Rio em outubro? Boa tarde, Valéria.
7: Oi, Gabardo. Boa tarde para você, para todo mundo que nos acompanha. É, o primeiro informação é que a gente tem, né, a seleção brasileira feminina atuando em Porto Alegre de forma inédita. Então, isso já tem um peso muito especial, né, no estádio Beira-Rio, que vai ser sede da Copa do Mundo ano que vem. Vai receber 7 partidas, 6 da primeira fase, ainda um duelo das oitavas de final. Então, de cara, assim, já tem essa questão do Brasil jogar pela primeira vez aqui em Porto Alegre. Até em determinado momento, com a Pia, teve uma preparação em Viamão, com a presença da Marta, né? Mas o Brasil não chegou a jogar aqui, e agora sim, pela primeira vez, né? Essa partida amistosa. A Argentina, Gabardo, até lá não é, digamos assim, aquela mesma rivalidade que tem quando a gente fala do futebol masculino, assim. É uma seleção, por exemplo, que com o Arthur Elias, o Brasil enfrentou apenas uma vez, né? Mas claro que é uma seleção sul-americana. O Brasil até tem mais decisões contra a Colômbia do que propriamente a Argentina. Hoje, quando a gente olha para o cenário sul-americano, assim, de futebol feminino, o Brasil é a grande potência. A Colômbia também se destaca muito, aliás, né, a Colômbia na última Copa Feminina foi a seleção sul-americana que teve, né, a melhor campanha, depois a Argentina. Mas é um duelo muito interessante, até porque a Argentina estará na Copa do Mundo Feminina, então já faz esse teste importante. É, o Brasil tem essas duas datas FIFA, né, agora em outubro, né, depois vai enfrentar a mesma Argentina no Recife. Ainda tem uma outra data FIFA nesse ano, entre novembro e dezembro, contra a China, né, que o Brasil vai, aliás, contra o Japão, que o Brasil vai enfrentar o Japão. É, e aí serão mais duas datas FIFA em 2027, que aí fecha a preparação até maio. Então, que a gente olha agora para essas 4, é de que o ciclo ele vai se fechando, o Arthur vai fazendo novos testes para definir esse grupo, né? Quando menos a gente espera, né, a Copa do Mundo chegar mais rápido ainda, e aí tem que definir esse grupo.
5: Ô Valéria, acho que dá para projetar um bom público, né, no Beira-Rio nessa partida. Hoje é dia 19 de setembro, o jogo é já agora, dia 10 de outubro.
7: 10
5: né?
7: de outubro, isso aí.
5: Cai num sábado, véspera do Grenal?
7: Véspera do Grenal, às 4:30 da tarde. Então é um horário, né, aquele, quase aquele horário tradicional do futebol. Então É um super convite e já, claro, né, Gabardo, fazendo um movimento para o que vai acontecer no ano que vem, né, quando Porto Alegre mais uma vez vai sediar uma Copa do Mundo Feminina. Então já cria esse movimento e há também uma intenção da CBF, junto com toda a Comissão Técnica do Brasil, de aproximar ainda mais a seleção feminina, né, restando pouco tempo para a Copa do Mundo. O Brasil já teve amistosos realizados em São Paulo, né, nesse ano, então a ideia ao longo desse tempo e ao longo desse trabalho do técnico Arthur Elias foi de deixar a seleção mais próxima, algo que a gente não viu tanto sob o comando da Pia, que foi a última técnica da seleção.
5: Claro, tem convocação agora dia 22.
7: Né? 22.
5: 22, né? É para o Brasil e Argentina, dia 10 de outubro, um sábado, 4h30 da tarde, no estádio Beira-Rio. Se a seleção na Copa do Mundo Feminina de 2027 não jogará aqui em Porto Alegre, vai ter um amistoso importante contra a Argentina agora no dia 10 de outubro. E, aliás, é sempre importante reforçar, né, Valéria, que os jogos de Porto Alegre, da Copa do Mundo, do ano que vem, ainda, né, não estão definidos exatamente quais seleções que vêm para cá, porque o sorteio é em dezembro.
7: Isso, no dia 11, né, no Museu de Arte Moderna do Rio de Janeiro. Então, ali a gente vai saber, né, quem vem para cá. Ainda também, né, para deixar claro, estão sendo definidas as seleções que vão para a Copa do Mundo. Né? A gente tem 18 até o momento das 32, então ainda tem repescagem mundial para acontecer no ano que vem. A CONCACAF, só para a gente ter uma ideia, que tem, por exemplo, a seleção dos Estados Unidos, né, que é a grande potência quando a gente fala de Copa, por exemplo, ainda não definiu a sua classificação, então a gente não sabe até o momento se Estados Unidos estará aí, é a grande tendência, né? Mas a CONCACAF define agora também no final do ano as suas seleções, então tem muita coisa ainda para definir em termos de classificadas.
5: Durante a semana, na Copa do Mundo Sub-20, a seleção brasileira feminina conseguiu a classificação passando pelos Estados Unidos nas oitavas de final, nos pênaltis, para as quartas de final. E o jogo será daqui a pouco, 1h30 da tarde, contra a seleção da Espanha. O que está para falar, Valéria, dessa seleção brasileira sub-20?
7: E tem um trabalho muito interessante da Camila Orlando, que já foi técnica do Palmeiras. E, aliás, né, a Camila começou o trabalho, assim como técnica, na equipe sub-18 do Inter. Então, a atual técnica da seleção sub-20 tem uma passagem aqui também por Porto Alegre. E olha, Gabardo, o Brasil ainda tenta esse título inédito na campanha do sub-20, né, na Copa do Mundo. Mas isso é muito importante quando a gente vê que essa base também vem sendo formada, né, para que o Arthur também tenha novas opções, ainda se quiser já chamar para esses amistosos, ele faz esses movimentos também, mas é muito bacana a gente saber que a seleção feminina também tá caminhando num processo assim de sucesso, já foi campeã sul-americana, né, vem da conquista do sul-americano sub-20, e que também vem levando atletas de base aqui da dupla Grenal, né, e até nesse caso não são não só de base, mas atletas que estão jogando no time principal, especialmente do Inter, que tem a zagueira Bianca, a atacante Aninha, que são praticamente titulares, né, da equipe feminina do Inter, a Gisele, que é uma afirmação no time do Grêmio também, participou até da campanha do Campeonato Brasileiro, que o Grêmio conseguiu avançar até a fase de quartas de final. Mas chama muito a atenção esses talentos, né? E como é bom ter a dupla Grenal, assim, também colocando as suas jovens na base do Brasil. E é uma campanha que até o momento chama muito a atenção, a classificação sobre a seleção dos Estados Unidos, né? Que quando a gente falou ali há pouco, né, sobre a potência que é com a sua seleção principal, e esse resultado chama muita atenção. Agora tem também pela frente a base da equipe que é a atual campeã do mundo, né? A Espanha. Tanto no futebol masculino, né, como a gente viu na última Copa, mas também a campeã da Copa do Mundo Feminina. Então, será um desafio e tanto, mas eu fico muito surpresa positivamente, assim, de ver que esses talentos também estão representando muito bem a camisa do Brasil. E até rapidamente, assim, falando da Bianca, que hoje é a zagueira do Inter, a Bianca, ela é revelada pelo Flamengo de São Pedro, que é um time lá de Tenente Portela, que eu tive a oportunidade de conhecer a história, um time lá do noroeste do estado, que disputa o Campeonato Gaúcho, que não é um time profissional, mas é de lá que a Bianca vem, tem hoje toda a sua formação também aprimorada no Inter, e hoje é uma zagueira de seleção brasileira, vem chamando muito a atenção, foi dela, né, o gol que classifica o Brasil, assim, é o último pênalti batido, né, teve o grande destaque da goleira do Brasil, da Thaís, mas assim, a Bianca bate o último pênalti, assim, e garante a classificação, então é um talento do nosso interior que hoje representa a base do Brasil.
5: Estaremos na torcida daqui a pouco, com Brasil e Espanha, quartas de final da Copa do Mundo Sub-20. E há pouco você estava falando da Colômbia, né? Com um bom trabalho que faz com as suas seleções femininas. A Colômbia está, a outra seleção sul-americana classificada para as quartas de final, joga amanhã contra a Nigéria. A Argentina parou nas oitavas de final, acabou sendo eliminada para a Coreia do Sul. Então, nossa torcida daqui a pouco para o jogo contra a Espanha. Valéria, obrigado.
7: Valeu, Gabardo. E claro, né, a gente segue acompanhando aqui e fica todo esse convite. A gente ainda não tem o serviço dos ingressos para esse amistoso da seleção, mas tudo agora vai ser divulgado em breve. Então, é muito bacana que as pessoas também acompanhem a seleção, né? A gente teve na final do Campeonato Brasileiro Feminino lá em 2022 com o Inter, naquela decisão contra o Corinthians.

0: nas oitavas de final. Então agora volta a seleção com os jogos contra a Austrália, dois jogos contra a Austrália, dias 25 e 29 de setembro, e um amistoso contra a Índia, no dia 2 de outubro. 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Rafael Diverio, boa tarde, Diverio.
1: Tudo bem, Gabardo?
0: Tudo tranquilo.
1: Um monte de surpresa, hein?
0: Eu acho que o Ancelotti, né, Diverio? Ele realmente começou efetivamente uma renovação para o ciclo da Copa do Mundo de 2030, nessa lista ainda da semana anterior, e era algo que se esperava. Claro que tem alguns jogadores experientes e a seleção, acho que esse processo ele tem que ser liderado por alguns jogadores, né? Como o Marquinhos, como o Rafinha, como o Vini Júnior.
1: Bruno Guimarães.
0: Mas, no mais, precisa desta renovação. E, aliás, a gente teve nos últimos dias uma convocação de última hora do Martinelli, né? O jogador do Fluminense, para o lugar do João Pedro. Se a gente olhar essa lista aí, Diverio, o que te chama a atenção para esses jogos contra a Austrália e Índia?
1: Tem novidades, basicamente, em todas as posições, a começar pelos goleiros. Porque foi convocado o Hugo Souza, que já tinha sido convocado outras vezes, que se debateu se deveria ir para a Copa do Mundo ou não, e acho até que, talvez umas duas semanas antes da Copa, ele era o favorito para ser o terceiro goleiro, e aí perdeu o lugar para o Everton, pelas últimas semanas do Everton. Mas eu gostei do Morisco, goleiro do Curitiba, que é um guri que está se destacando muito no Campeonato Brasileiro. E o Otávio do Cruzeiro, porque os dois são o futuro da seleção brasileira.
0: Sim.
1: Não tem dúvida, né? O Alisson, o Ederson, talvez, até, sei lá, se vão ter condição, como é que vão estar daqui a 4 anos, mas o Brasil precisa renovar os goleiros. Isso não tem a menor dúvida. E dois deles são esses dois. E
0: sobre os goleiros, assim, Diverio, eu concordo. Eu até achava que ainda nessa primeira lista poderia aparecer um goleiro experiente, pelo menos. Mas acho que o Hugo Souza está ocupando esse papel, embora seja jovem também, e sem tanta experiência de seleção brasileira, mas acho que está bem, né? E esses dois, o Morisco e o Otávio, sem dúvida, eles representam o futuro da seleção brasileira. O Morisco, o Grêmio tentou contratar ele no final do ano passado, né? Chegou a fazer uma sondagem, a questão não evoluiu porque o Curitiba pediu um caminhão de dinheiro apostando justamente no que está acontecendo agora. Que o Curitiba tinha convicção que o Morisco entraria no radar da seleção para a Copa do Mundo de 2030. Uhum. Então o Grêmio acabou não conseguindo contratar o Morisco e acho que acertou em cheio depois trazendo o Everton, que está bem demais, mas escolheram, o Grêmio quis contratar. Eu vi alguns jogos dele aí, especialmente agora, no Campeonato Brasileiro. Ele realmente, apesar de jovem, é um goleiro muito tranquilo e já com algum tempo de bagagem como titular do Curitiba,
1: né? Sim. Um goleiro muito destacado. É um bom goleiro. Ah, ele falhou contra o Atlético Paranaense. Bom, mas goleiro falha, gente. É. Vai acontecer.
0: Sim.
1: Todos os jogadores de futebol, os árbitros, os jornalistas, todo mundo falha. Ele se destaca por, eventualmente, mas se recuperar, isso é o grande ponto.
0: É. Bom, no sistema defensivo, algumas novidades também, né? Embora a gente tenha jogadores experientes como Gabriel Magalhães, como o Marquinhos, mas tem novidades na lista.
1: Eu acho que a zaga que o Ancelotti queria botar, o sistema de defesa que ele queria usar na Copa do Mundo, vai poder usar no amistoso, que é o Wesley, né? Lembra, ele estava na lista, foi cortado por lesão.
0: Seria titular.
1: Gabriel Magalhães e o Marquinhos e mais o Douglas Santos, né? O lateral médio da lateral esquerda.
0: É.
1: E aí tem novidades. O Arthur Dias, do Atlético Paranaense, que é pra mim foi uma surpresa. Esse eu realmente não passava pela minha cabeça que podia ser convocado. Só pra completar, né? Daí tem o Jair do Nottingham Forest, o Mateuzinho do Corinthians, também foi uma surpresa pra mim. O Mauro Júnior, que é um. Esses jogadores grandes de rede social, assim, todo mundo em rede social gosta de falar dele. E o Vitor Reis, que é, né? Foi do Palmeiras, tá no Manchester City, que também é. Já era esperado essa convocação. Mas, Gabardo, é uma convocação curiosa no momento que pega um jogador do Atlético Paranaense, pega um jogador da Roma, pega um jogador do Corinthians que eu já tinha até abandonado. É uma renovação com o que tu falou da experiência. Peraí, vamos manter os nossos esteios, mas vamos dar uma chance pra gurizada e se ambientando.
0: É. Aqui no meio-campo, nos jogadores mais de contenção, né? Você já tinha citado o Bruno Guimarães, agora no Arsenal, que vai liderar esse processo aí para a Copa do Mundo de 2030. A gente teve aqui nessa lista dois jogadores que estavam na última Copa do Mundo. O Danilo Santos também, que, aliás, está jogando, de novo, uma enormidade pelo Botafogo e tem capacidade para ser titular da seleção brasileira.

0: brasileira. E aí depois, surpresas, né? Bom, claro que os jogadores que já recentemente foram convocados, como o Douglas Santos, como o Andrei Santos, mas alguns jogadores jovens que estão pintando aí também.
1: Eu acho que o Andrei é um dos arrependimentos do Ancelotti.
0: Pode ser.
1: Ele estava na pré-lista, ele estava bem para ser convocado, e na hora de escolher 26, o Ancelotti deixou ele de fora. E lembra que a gente, em determinado momento lá da Copa do Mundo, a gente conversou que, pô, faltou gente. Faltou gente pro meio-campo. Alguns jogadores não estavam dando a resposta que o Brasil queria, tipo o Paquetá, e era a vez do Andrei Santos e ele ficou de fora agora, né? Ele era do Chelsea, está no Manchester United. E aí aparecem alguns jogadores, tipo o Gabriel Bontempo. Do Santos, que é para renovação. O Breno Bidon, do Corinthians, a gente já falava também. Esse Breno Bidon vai para a seleção brasileira, é um bom jogador. O Douglas Luiz, que vive uma situação meio de litígio com a Juventus, ele está sempre encrencado com a Juventus, está convocado também. E aí teve a novidade da lista, né, que foi o Martinelli, que entrou na vaga do João Pedro no ataque, ele trouxe mais um jogador para o meio-campo,
0: Tá.
1: invertendo o que fez na Copa do
0: É
1: Mundo
0: verdade.
1: com o atacante no lugar do meia.
0: Eu gosto do Martinelli, acho ele bom jogador. Bom,
1: Também.
0: para o ataque, tem alguns jogadores aqui da Copa do Mundo, né? Como Endrick, Rayan, Vinícius Júnior, Rafinha. Mas também tem novidade. Tem um nome aqui que infelizmente não pôde estar na Copa do Mundo, que é o Estevão, né? Que acho que vai ter também um papel fundamental a partir de agora, né?
1: Apesar de ser muito jovem, né? Vai ser uma das certezas do Brasil para a Copa do Mundo.
0: E Samuel Lino do Flamengo convocado, né?
1: E o Pedro também, do
0: Pedro
1: Flamengo.
0: também.
1: Eu acho curioso, porque ele convoca um jogador do Flamengo que está no melhor momento dele no Flamengo, que é o Samuel Lino, e convoca o Pedro. Que, pô, não vou dizer que o Pedro tá num mau momento, mas dos momentos que o Pedro teve no Flamengo, esse é o pior. Porque o Bruno Henrique, por exemplo, está vivendo um momento melhor. Qual é a conclusão que eu chego disso, Gabardo? Lá pelas tantas na Copa do Mundo, o Ancelotti sentiu falta de um centroavante.
0: Sim.
1: Teria o João Pedro nessa lista, que eu também acredito que o Ancelotti tenha se arrependido de não ter chamado. A gente conversa muito, né, e vê muito debate de: ah, pô, o Ancelotti se arrependeu de convocar o Neymar. Eu acho que não é esse o ponto. O ponto é não ter convocado o João Pedro, ter acreditado no Igor Thiago e não no João Pedro.
0: Sim.
1: O João Pedro era mais jogador, ele sentiu falta de um centroavante. Teve que apostar no Endrick, que perdeu aquele gol lá contra a Noruega, mas está convocado de novo, porque, repito, faz parte do processo perder gol, faz parte do processo errar e faz parte do processo se levantar. Endrick tem jogado, entrou no último jogo do Real Madrid, foi muito importante, então tem uma renovação com alguns jogadores que já são conhecidos da torcida.
0: Então, Diveri, a partir de segunda-feira, apresentação dos jogadores em Brisbane, na Austrália. O primeiro jogo no dia 25 de setembro contra a Austrália, aqui pelo horário do Brasil, 7 da manhã. Aí o segundo jogo, esse será no dia 29, 11 da manhã, no horário de Brasília, também contra a Austrália, em Brisbane. E aí a seleção vai para Calcutá, na Índia, onde vai jogar no dia 2. Contra, aliás, no dia 3, desculpa. Dia 3, 11 da manhã, contra a seleção da Índia. Dia 3, 1, dia 3 de outubro, 11 da manhã, contra a seleção da Índia. Os primeiros jogos depois da eliminação do Brasil na Copa do Mundo, vamos conferir.
1: É um recomeço de trabalho. Gabardo, eu sei que a Copa do Mundo é o principal, é muito importante, mas eu tenho para mim que a Argentina deu a volta e ela se retransformou na potência que ela é quando ela ganhou a Copa América de 2021.
0: Sim.
1: Eu entendo o Ancelotti fazer esse processo, mas ele tem que pensar na Copa América daqui a 2 anos. Tem que pensar na Olimpíada e tem que pensar na Copa América. A Copa América é fundamental voltar a ganhar em casa. Voltar a ganhar, como a gente brinca aqui no Gauchão, na aldeia para poder
0: Sim,
1: crescer.
0: sem dúvida. E a partir de agora, desta data FIFA, passou aquele clima de Copa do Mundo, mas aos poucos a gente vai começar a mergulhar nisso. E acho que vai ser muito bacana esse ciclo de Copa do Mundo com o que está acontecendo no futebol mundial, porque, vamos lá, Alemanha com Jürgen Klopp. Aliás, ele convocou 44 jogadores, né? 22 para os dois primeiros amistosos e outros 22 para os outros dois
1: Vai
0: amistosos. Uma lista
1: observar.
0: com 44.
1: Isso.
0: Zinedine Zidane na França. Marcelo Gallardo na seleção do Equador.
1: Sim.
0: Mano Menezes aqui no Peru, Kleber Xavier como auxiliar técnico da Venezuela, e aqui eu falo dos nossos conhecidos do futebol gaúcho. Mas enfim, muita coisa legal que vai. O Forlán treinando agora a seleção do
1: Forlano,
0: Uruguai.
1: seleção do Uruguai.
0: Então acho que vai ter bastante coisa legal para a gente acompanhar
1: A
0: para
1: Itália, né,
0: a
1: também
0: Itália.
1: renovando, convocando um monte de jogador também, renovando esperança, enfim, acho que tem um caminho aí para a gente acompanhar. É um bom ciclo de Copa do Mundo.
0: Sem
1: Tende a
0: dúvida.
1: ser divertido.
0: Maravilha. Divério, muito obrigado.
1: Valeu, vamos seguir acompanhando a programação.
0: E até a próxima. Rafael Divério, aqui no Mundo da Copa. E para fechar o programa, no Gol de Copa, uma homenagem especial para Ronaldo Nazário, que na sexta-feira completou 50 anos de idade. E é claro que nesta homenagem vamos ouvir o gol do título mundial da Copa do Mundo de 2002 com a narração de Pedro Ernesto Denardin.
2: 33, faltam 12. 12 mais o período de recuperação. Contagem regressiva. Meu coração bate mais forte. Meu coração é brasileiro. Ah, eu sou brasileiro. Orgulhosamente brasileiro. Uma bola longa para o ataque alemão. Rock Júnior afasta de cabeça. Dá bola para Cafu. Cafu recolhe. Cafu tenta para Kleberson. Kleberson se mete pela meia direita. Olha ali, quem sabe o segundo gol. Para acalmar o povo brasileiro. Para liquidar com a Alemanha. Para botar a mão na taça. Rivaldo deixou para o Ronaldo. O Monarca vai fazer. Tirou o gol.

0: tinha que ser tu, Ronaldo. Tu és o maior do mundo, Ronaldo. Tu és fenômeno, Ronaldo. Tu és de outro planeta. Tu és o rei das crianças do Brasil, Ronaldo. Tinha que ser tu para fazer o primeiro gol, para acabar o Brasil e para que eu possa gritar orgulhosamente, para que eu possa gritar freneticamente, para que eu possa dizer para todo o Brasil, eu sou pentacampeão. Encho a boca. Enche o pulmão de ar para gritar que sou pentacampeão. Não me esqueçam, hein? Ronaldo está elevado por mim à categoria de rei do Brasil, monarca brasileiro, rei das crianças, rei do povo. Ronaldo Nazário, Ronaldo Fenômeno. Ele é de outro planeta, de outra galáxia. Ninguém joga mais que tu, Ronaldo. Diga, espelho meu, se há no mundo alguém melhor que tu, Ronaldo. Tu és o rei das crianças brasileiras, o rei do Brasil. 34 minutos, Brasil 2-0. Eu sou penta. O Brasil é penta, Macedo.
1: Eu também sou penta, mas estamos assistindo a maior história de recuperação do futebol mundial. Ronaldo, 2 anos fora dos campos. Muita gente dizia que ele estava definitivamente fora do futebol. Ronaldo vem para a Copa, é o goleador, vai ser o bola de ouro e está dando o título para o Brasil. Jogada do Kleberson, deu no meio para o Rivaldo, fez o corta-luz sensacional. O Ronaldo dominou e chutou com categoria no pezinho da trave, fora do alcance do goleiro alemão. Brasil 2-0. Tô sentindo gosto de penta, Rui.
2: No Brasil, a campanha para que não fosse Ronaldo o centroavante, e sim Romário, só cessou quando Ronaldo começou a jogar. Agora, o principal goleador da Copa é justamente a aposta do Luiz Felipe Scolari. Ronaldo, que foi recuperado, colocado em campo. A jogada do Rivaldo com uma preciosidade.
3: Esta a nossa homenagem para Ronaldo Nazário, 50 anos de idade e um dos gols importantes dele, da trajetória principalmente da seleção brasileira. No Mundo da Copa fica por aqui. Neste final de semana de muito futebol aqui na Gaúcha, hoje 9 da noite tem São Paulo e Inter, lá em São Paulo. E amanhã, 11 da manhã, Grêmio e Palmeiras na Arena, 2 jogos pelo Campeonato Brasileiro, com a dupla Grenal tentando afastar o perigo da zona do rebaixamento. A produção do programa do Lucas Katsurayama, com edição de Paulo Fraga e Tomás Caran. Ficamos por aqui. Vem aí André Silva com tudo sobre os esportes olímpicos. Boa tarde e bom final de semana.
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2: Boa tarde, é sábado, 19 de setembro de 2026. Estamos iniciando aqui na Gaúcha e no canal do YouTube de Gaúcha Esportes mais uma edição do Gaúcha Olímpica. E hoje, para conversar com Roberto Titz, novo gerente de esportes da Sogipa, que vai contar a partir de agora todos os planos para o clube a partir desta gestão que está iniciando com ele no comando. Titz, tudo bem?
3: André, antes de mais nada, é uma honra, né, estar na Sogipa, estar desempenhando um cargo como esse, né? Evidentemente que passamos, como qualquer profissional que entra numa instituição, com a grandeza da Sogipa, dentro de alguns processos internos, né? Desde já agradeço também ao nosso vice de esportes, Jorge Teixeira, o nosso histórico atleta Jorge Teixeira, que hoje é o nosso vice de esportes, e obviamente Marcelo Bervian, que é o nosso presidente, que é um presidente que está trazendo uma filosofia. Então, a minha entrada, e 6 meses após a entrada do presidente, é um pouco a cara do que está se desenhando na Sogipa, o que se quer da Sogipa, sem perder nossas raízes, né? Sogipa é o maior clube olímpico do estado, não se pensa de outra forma o trabalho todo e todas as estratégias e estudos que estamos fazendo juntos, né, em equipe. Mas obviamente a Sogipa também é um grande clube social, é um clube que as famílias estão lá dentro, então o desafio é justamente esse equilíbrio entre o esporte de alto rendimento e o esporte desde o lazer até a formação, as escolinhas das crianças, porque é uma história de 160 anos que vai se comemorar no ano que vem, já com muitas atividades já programadas e algumas em andamento.
4: Pois é, e acho que isso é um desafio sempre para quem está num clube que é de origem social, mas que ele se tornou, né, conhecido, digamos assim, mais até pela questão esportiva, né, que é o que leva a marca adiante, especialmente saindo das fronteiras gaúchas, no caso, porque normalmente o cara, quem mora em Porto Alegre, no Rio Grande do Sul, se associa à Sogipa, mas não, a pessoa não vai se associar à Sogipa morando no Acre, por exemplo. Vai se associar num clube lá para poder ter as benesses e tal. Como é que se faz esse trabalho? Não sei se é um trabalho de convencimento, né? Você está começando esse trabalho pelo clube, de, por vezes, até dizer para o sócio, olha, porque pode, não sei se pode chegar nesse ponto, estão investindo no esporte, não está investindo no clube social. Como é que se leva esse lado também?
3: Bem, a gente sempre vai respeitar o sócio, né? É um patrimônio, o sócio é um patrimônio do clube, né? E o respeito que se dá a ele é sempre nessa perspectiva, né? Ao mesmo tempo, a gente sabe que o sogipano, ele é orgulhoso daquilo que o clube conquista, né? Existe um equilíbrio quanto a isso na Sogipa, já histórico, né? Que a gente sabe que é bem resolvido. O que cabe a nós quando entramos numa instituição como essa, como eu digo, sempre respeitando esse passado recente, enfim, é justamente trazer novas possibilidades, é fazer com que essa tua pergunta, que de fato eventualmente acontece, né, é fazer com que o sócio esteja cada vez mais integrado ao esporte e o esporte integrado cada vez mais ao sócio, né? E evidentemente que eu tive a oportunidade de já ter trabalhado na gerência do Esporte Clube Ubra, trabalhei com esportes coletivos no Pinheiros, em São Paulo, que é o maior clube social do país em termos de receita, né? E também pelas minhas outras andanças que fiz, a gente entende que o esporte é uma eterna mutação. É, a gente não adianta eu atender, por exemplo, bem o sócio numa modalidade que já existe há 50, 80 anos na Sogipa e não me virar para o presente, para o futuro e ver todas essas modalidades, por exemplo, que estão surgindo e que não estão na Sogipa e que um dia estarão. Então, cabe a nós, estrategicamente, entendermos que o passado e o futuro e o esporte e o sócio podem andar juntos e podem andar bem, com resultados bons, ou seja, o sócio bem atendido, a criança que vai até a Sogipa ter a opção de dizer o seguinte: olha, eu quero que o esporte para mim seja lazer ou saúde, ou eu quero virar um atleta olímpico. É um direito do sócio e até do não sócio, né? Deixando claro que a Sogipa tem muitas atividades para não sócios. Ela está aberta, né, também a não sócios. Então, a nossa estratégia, o nosso trabalho nesse momento é esse. É achar esse equilíbrio e desenhar essa Sogipa aí para que, quem sabe, seja maior ainda do que já é.
4: Sim. E dentro disso, Tits, a questão de renovação de público, por que não? Porque, claro, a gente sabe que ser sócio de um clube tem muito uma tradição familiar, né? Normalmente eu coloco meus filhos vão seguir por lá e assim vai indo. Mas você citou outros esportes que não estão, que poderão um dia estar no futuro. E a gente sabe que, a gente que trabalha com esporte, que isso também é uma preocupação que existe nas entidades esportivas, né, que gerem o esporte mundial, Comitê Olímpico, enfim, que é trazer essas modalidades novas para renovar o público. Para não ficar o público do André, mais de 50, do Tits, mais 50, enfim, né, ter outras pessoas, né, bem mais jovens que possam chegar. Isso também é uma forma de, quem sabe, tentar trazer, né, um outro público que não seja só aquele que vai entrar pela tradição no próprio clube.
3: E também, André, com um olhar que, e tu sabe muito bem, porque na tua pergunta tu já citou, olhar para ter um olhar social também, né? A gente precisa olhar a nossa sociedade não só sobre o olhar desportivo, evidentemente que essa é a minha função e aí que eu preciso ser um especialista. Mas a gente sabe, por exemplo, que a população brasileira está envelhecendo. A tua pergunta, tu já citou um pouco isso, né? Então, ao mesmo tempo que as próximas gerações, nós precisamos estar atentos, né, à demanda das novas gerações e de novos públicos, ao mesmo tempo, a gente tem que lembrar que a sociedade brasileira está envelhecendo e que nós temos um mercado e um público que também será diferente do mais 60, vamos dizer assim, numa definição, do que é hoje. O mais 60 hoje já é diferente do que era o mais 60 20 anos atrás, e a gente sabe que com o envelhecimento da sociedade, o mais 60 daqui a 20 anos vai ser um público que vai consumir esporte muito de forma diferente do que está sendo feito hoje. E nós também temos que prever isso. Nós temos que nos estruturar para isso. Inclusive, não só no sentido de modalidades, mas da estrutura do clube, da acessibilidade do clube, etc, etc. Então, são muitas variáveis que nós temos que pensar para os próximos anos, né? Agora mesmo, nós acabamos de vir de um workshop lá dentro da Sogipa, essa semana agora, que tratou da Sogipa dos anos 2050. E aí tratamos especificamente sobre plano diretor. Ou seja, como nós queremos ver a nossa instituição como acolhimento, como entrada, como chegada, como apoio, antes mesmo de entrar na modalidade esportiva, para o futuro sócio, para o futuro o que usufrui essa atividade, sendo sócio ou não, né?
4: Bom, vamos sair agora dessa, assim, a área do clube, né? Vamos entrar bem na área esportiva um pouco mais. A Sogipa, ela é notabilizada no Brasil nos últimos anos, acho que nos últimos 20 anos, mais ou menos, por aí, pela questão do judô, né? Que se transformou quase que uma marca paralela. O judô da Sogipa é uma marca paralela ao clube, né? Pelas dúvida, conquistas, pelo tamanho que esse projeto conseguiu, né? E é um projeto que dá para se dizer quase que independente, digamos assim, né? Mesmo que seja dentro do clube em função das conquistas. Começaram com o João Derli, passaram pela Mayra e por tantos outros atletas que estão lá, Carguinin e tudo mais. Como fazer com que este case, isso é um case de sucesso.
3: Sem dúvida.
4: Que esse case de sucesso ele possa ser transferido para outras modalidades dentro da nossa realidade. Aqui entra uma coisa que eu já deve ter até conversado contigo em algum outro momento. A gente sabe da dificuldade da nossa localização geográfica, do Rio Grande do Sul e tudo mais, mas como transformar esse case de sucesso de uma modalidade, quem sabe estender para uma ou outra mais?
3: Bom, eu não tenho dúvida de que esse case, né? Eu acho que essa palavra está perfeita, né? Eu digo que o judô da Sojipa é uma referência. É uma referência nacional, é uma referência dentro do judô e é uma referência para a Sojipa. Que as outras modalidades têm um exemplo dentro da própria Sojipa, de uma forma, de uma receita que foi criada, desenvolvida. E aqui o nosso abraço ao Kiko, né? Nosso treinador de seleção brasileira. Olha o privilégio, né, André? Tu tem o Kiko, que formou todos esses que tu citou e os que estão em andamento agora, ali à disposição aqui em Porto Alegre, aqui no nosso clube, podendo formar um jovem, uma criança de 10, 12, 14 anos de idade. Nós estamos com um ícone do judô.
4: E com certeza, te interrompendo, já aconteceu, o Daniel Carguininha é um que...
3: Exatamente.
4: João Berli, para ele, é a grande inspiração da carreira, da própria Mayra, né? Que já parou de lutar.
3: Exatamente. Eu tive um depoimento de uma das nossas atletas lá que até chorou pedindo a foto da Mayra, né? Um quadro que tinha lá dentro do clube. Assim, André, primeiro, existem formas, né, de tu explorar, e tu sabe muito bem, né? A gente participou dessas tantas coberturas de Olimpíadas juntos, né? A gente sabe que cada modalidade tem a sua característica. Algumas modalidades, por exemplo, o judô é diferente de uma modalidade coletiva, por exemplo, né? Então, eu comparar a receita do judô achando que isso sendo aplicado no basquete é suficiente, não seria. Cada modalidade tem a sua característica e a gente tem que entender como tal, né? Evidentemente que o judô, para as modalidades individuais, como, por exemplo, o atletismo, que, aliás, o atletismo também é uma modalidade histórica no clube, né?
4: Sim, citasse Jorge Teixeira, que é atleta de olímpico.
3: Exatamente,
4: né?
3: Atleta olímpico. Então, assim, o que a gente está tentando entender são todos os possíveis caminhos em cima do que existe hoje como base na Sojipa. Obviamente que com o nosso conhecimento, a nossa experiência, né, a gente mistura tudo isso e tenta achar soluções ou dar encaminhamentos e possibilidades para cada uma das modalidades. Eu estou muito otimista, André, tá? Pelo que eu vi da Sojipa. Eu acho que nós temos ali um potencial por conta da estrutura que nós temos, né? Nós temos um potencial muito grande, de poder fazer com que todas as modalidades possam crescer simultaneamente. Isso eu não tenho dúvida. Acho até que nós podemos incluir possíveis novas modalidades. Tá? A gente pode, a qualquer momento, já estar conversando sobre isso contigo também num futuro breve. O que a gente precisa, no entanto, é entender que cada característica de modalidade tem as suas exigências e a sua especificidade. E isso precisa ter muita responsabilidade nas tomadas de decisões. Porque tu dividir uma área com duas ou três modalidades, tu pode, ao mesmo tempo, fazer com que as duas cresçam, ou tu pode fazer com que uma deixe de crescer ou perca o seu espaço. E essa é a responsabilidade do gestor nesse momento. Mas eu entendo que a Sojipa tem um grande potencial. Pelo que eu vi, pelo que nós estamos construindo com a nossa equipe, a gente tem uma possibilidade muito grande de fazer com que a Sojipa, que já é grande, represente cada vez mais o esporte do Rio Grande do Sul. Eu não tenho dúvida disso.
4: Eu vou usar um exemplo aqui dentro da Sojipa. Aconteceu, Fabrício Falkovski, que está nos acompanhando aqui, que é o assessor de imprensa da Sojipa, me corrija se eu disser a data errada. Um ano e meio atrás, a Sojipa tem um time de vôlei, tem seus times de vôlei, ela conquistou uma vaga de uma Superliga C para uma Superliga B. Isso. E não pode se inscrever na Superliga B, porque tem que atender determinados pedidos lá da Confederação Brasileira, e um deles era um valor em torno, digamos, de R$1 milhão, que fosse, né, para poder participar, garantias de participação na Superliga B. Ou seja, existe um material humano lá. Esse material está lá. Falta, né, e aí eu não estou dizendo que falta do clube, mas falta ter a forma como que o clube consiga fazer com que isso vá à frente. E aí o clube que eu digo é ele, ter parceiros que, banquem esse projeto, né?
3: O nosso sócio, assim, a gente tem um respeito muito grande pelo nosso sócio. A gente entende que o nosso sócio ajuda muito os esportes, participa muito do esporte, mas a gente não quer onerar o nosso sócio, né, daquela receita mensal que ele investe para ter uma piscina melhor, um aquecimento de piscina, para ter as atividades, enfim, que nós temos lá, uma musculação. Nós vamos fazer uma musculação, uma reforma na nossa sala de musculação, agora ainda, nesse momento nós já estamos atuando nisso, onde nós vamos praticamente duplicar o tamanho da nossa musculação, que é uma coisa muito querida e desejada pelo nosso sócio. Então a gente entende que esse dinheiro, ele tem que ser colocado ali, no que o sócio necessita. Modalidades como, por exemplo, o voleibol, para quem nos assiste, curte, é torcedor e talvez até me reconheça na modalidade, né, pelos anos que a gente tem de voleibol. Voleibol é um exemplo de uma modalidade específica que hoje ela é muito cara. Ela é muito cara. A gente tem o material humano, mas a gente entende que o sócio não vai sustentar uma equipe de voleibol. É impossível, mesmo que o sócio quisesse. Nós temos que achar, são outros caminhos, outras possibilidades, inclusive de parceiros. Mas não só parceiros, projetos de leis, leis de incentivo. Enfim, existem outros caminhos. Às vezes, num acesso que depende de nós, outros não dependem. Então, por exemplo, nós temos prefeituras no Brasil inteiro que têm fundações, que tem mecanismos que as prefeituras conseguem ajudar, por exemplo, as equipes municipais. Por exemplo, a prefeitura de Porto Alegre ajudando a Sogipa. No Rio Grande do Sul, existe um entendimento diferente. Os nossos políticos envolvidos, eles têm um pensamento diferente. Eu, que já tive a oportunidade de trabalhar em São Paulo, por exemplo, a gente sabe que lá as formas de apoio são diferentes das que tem aqui. Isso não é culpa nossa, não é culpa da Sogipa. Nós temos que fazer com que as pessoas que querem desenvolver esporte não estejam só dentro do clube, mas estejam nas empresas, né? Estejam na política. São situações, então, específicas. No caso do voleibol, acho que ficou muito claro que se o nosso limite hoje é ser campeão da Superliga C, que foi o que aconteceu, isso é uma grande vitória. A gente foi campeão, nós temos um troféu nacional lá e é isso que vale. O fato de não ter esse 1 milhão não só não depende de nós, como também depende da confederação, que com as suas políticas internas exige um valor como esse, e a gente está vendo isso, André, no que está refletindo nas nossas seleções, e tu sabe muito bem, porque a gente está há algum tempo, nós não estamos surfando numa onda do que está acontecendo agora. Nós já estamos há dois, três ciclos olímpicos comentando que nós não estamos fazendo renovações no voleibol, mais especificamente no masculino, por culpa desses investimentos exigidos lá dentro, que estão mal colocados e exigem de um clube como o nosso 1,5 milhão. Assim, tu falou 1,5 milhão para participar da Liga B.
4: Isso.
3: Hoje, para tu ser campeão numa Superliga A, tu tem que multiplicar isso por 5, 6, 7 vezes mais.
4: E você falou, numa das tuas respostas, de vocês fizeram um workshop para falar sobre a Sogipa de 2050, né? E o que vocês viram e projetaram na Sogipa de 2050?
3: Uma bela pergunta, assim, e é interessante dizer que são áreas diversas que fizeram isso, inclusive o Fabrício, né, sobre o olhar ali da imprensa, do marketing, do visual, né, da questão da Sogipa para fora, que ele faz muito bem, né? São áreas diferentes, tem a questão social toda que está sendo vista, tem a questão da acessibilidade, da questão, enfim, tem muitas variáveis. Precisamos lembrar que a Sogipa é um clube social também e cultural. A Oktoberfest da Sogipa, por exemplo, é tradicionalmente a maior Oktoberfest de Porto Alegre, por exemplo, né? Então, assim, são outras variáveis que nós temos dentro do clube, e quando se projeta um clube nessa perspectiva, se projeta em todas as áreas e não só no esporte. Eu diria que no esporte a gente tem um olhar hoje sobre a questão da infraestrutura, tá? A infraestrutura do esporte hoje nós temos temos na Sojipa algumas modalidades que estão dentro de quase que um centro de treinamento de tanta qualidade que nós temos de infraestrutura para dar para o nosso atleta, mas ao mesmo tempo nós temos modalidades que precisam crescer na sua infraestrutura, né? A gente sabe que existem algumas modalidades, por exemplo, que nós não temos em áreas cobertas e que talvez no futuro a gente venha a ter, por exemplo, né? Não que seja necessário, né? Mas são olhares críticos que a gente precisa ter, e isso não era porque não foi uma prioridade, por questões econômicas só, é porque a perspectiva até o ano passado, o ano retrasado, enfim, nos últimos anos era uma, e agora a gente está pensando numa Sojipa de 2050, né? A gente questiona, por exemplo, jogos virtuais, a gente questiona, enfim, se eu começar a falar aqui eu vou criar expectativas de coisas que daqui a 5 anos alguém vai me cobrar, né? Mas tudo isso está sendo pensado com muita responsabilidade, com profissionais extremamente qualificados em cada uma das áreas. A gente já vislumbra, inclusive, de buscar referências, de buscar aconselhamentos, inclusive, para que venham trabalhar conosco e nos apresentem como fazer o melhor caminho para isso dentro do clube. E assim, saímos muito satisfeitos com o que ouvimos lá. Tá? Saímos muito contentes, porque a gente entende que essa nova diretoria ela está aceitando e entendendo a importância dos profissionais de cada área. Eu me senti muito acolhido dentro da Sojipa. Quer dizer, aquilo que a gente tem apresentado como sugestões, como possíveis caminhos, algumas coisas que precisam ser reforçadas porque são maravilhosas na Sojipa, mas outras coisas que a gente pode fazer um pouquinho diferente, num outro formato e tal. Eu me senti muito acolhido, e vejo que essa diretoria está entendendo que a Sojipa tem um plano de crescimento muito interessante e que me deixou muito animado e motivado para já estarmos trabalhando nesses 2050 já.
4: Tites, queria te agradecer mais uma vez, né, a vinda, né, aos nossos estúdios aqui para conversar com a gente, e te desejar, evidentemente, né, sucesso nessa caminhada aí. A gente, na medida do possível, segue como um parceiro de vocês para poder divulgar, enfim, para trazer, né, o que a Sojipa está fazendo no âmbito esportivo e também, né, nas outras áreas, porque, repito, a Sojipa é uma marca do Rio Grande do Sul.
3: Sem dúvida. André, eu tenho que te agradecer. Para mim sempre é uma alegria vir conversar contigo aqui. E é uma pessoa que eu aprendi muito, inclusive, nessas questões de divulgação de esporte, né? Em algum momento a gente é mais especialista dentro do esporte, com o tempo tu é uma das pessoas que ajudou a ver que esse mundo ajuda muito o esporte, né? Tu sentado aqui onde tu estás, com esse teu programa que tu tem, tu ajuda muito o esporte olímpico. A gente sabe que a dificuldade do esporte, aí eu vou abranger mais e vou dizer o esporte amador como um todo, ele tem muitas dificuldades, e quando uma pessoa como tu, na tua história, e o Grupo RBS, da forma com que faz todas essas coberturas, né, ajuda muito situações que a gente viu que no Rio Grande do Sul nós tivemos picos, né, André? Nós tivemos sucesso no voleibol, que chegamos a ter 4 equipes na mesma Superliga, e daqui a pouco nós estamos, né, conseguindo um título de Liga C e ficando feliz com isso, né? Então, o meu agradecimento também, obrigado pelo convite, e também estamos sempre à disposição. O dia que precisar de novo conversar também de voleibol, estamos à
4: disposição. Com certeza, sabe que eu sempre te chamo quando eu preciso, né? Enfim, se você gostou do bate-papo com o Tites, né, siga nos acompanhe também no nosso canal do YouTube de Gaúcha Esportes. Semana que vem a gente vai estar de volta para trazer um novo convidado para falar muito mais do esporte olímpico. Até lá, tchau!

0: 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Vereador de Porto Alegre, preso em operação contra desvio de emendas, segue detido em centro de triagem enquanto aguarda vaga no sistema prisional. Milton Leite, ex-presidente da Câmara de Vereadores de São Paulo, que foi preso, pede à polícia para ser levado ao hospital antes de audiência de custódia. Rio Grande do Sul está sob alertas de tempestade com vendavais e granizo até segunda-feira. Tempo nublado em Porto Alegre, agora faz 22 graus. O fim de semana tem risco de tempestades, principalmente no norte, Missões, Centro e Serra. Na capital, o domingo terá mínimas de 19 e máximas de 27 graus. 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
0: EPTC atende 3 ocorrências de trânsito neste momento em Porto Alegre. Uma colisão envolvendo 3 veículos é atendida no bairro Humaitá, na Avenida Amintas Jaques de Moraes. A EPTC já está no local, há uma pessoa ferida no acidente e há deslocamento também de equipes do SAMU. Na Edivaldo Pereira Paiva, no cruzamento com a Carlos Medina, um acidente envolvendo carro e moto, também com atendimento da EPTC e deslocamento das equipes do SAMU para atendimento médico. E na Oscar Pereira, na zona sul de Porto Alegre, a EPTC em deslocamento para atender um acidente envolvendo um carro que bateu contra um poste.
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0: Bombeiros ampliam área de buscas por pescador desaparecido há quase uma semana após naufrágio na Lagoa dos Patos, no sul do estado.
2: As buscas foram ampliadas hoje em direção ao sul do estado, acompanhando o sentido da Lagoa dos Patos. Desde ontem, a Marinha do Brasil se juntou aos bombeiros de Guaíba e Porto Alegre na busca por Lindomar Bonczynski, de 59 anos, desaparecido desde domingo passado. Ele saiu para pescar com outros 2 homens na Praia da Cutia, quando houve o naufrágio da lancha. Um homem, também de 59 anos, foi resgatado ainda no domingo. Outro pescador, de 69 anos, foi localizado sem vida na segunda-feira. Da redação, Isabela Daut.
0: E os candidatos nas eleições deste ano não podem ser presos a partir de hoje, exceto em flagrante. A proibição contra prisões de candidatos segue até 48 horas após o fechamento das urnas, no dia 6 de outubro. Para eleitores, a medida que impede a prisão começa a valer 5 dias antes da votação. Essa regra existe para impedir que um candidato seja afastado da disputa eleitoral por uma prisão ou detenção que possa ser depois revertida. Mesmo em caso de prisão por flagrante, os candidatos continuam concorrendo ao cargo e podem receber votos. 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De Porto Alegre, Gabriel Jacobsen.
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4: Estamos chegando.
5: Chegamos.
4: Com a Central do Torcedor. Eu tava com saudade.
5: Eu também tava,
4: né? Duas semanas sem Central.
5: A gente fica com saudade de ouvir a galera, né? De saber como é que eles estão, se estão ansiosos, se estão angustiados.
4: Todos nós estamos.
5: Eu tô bem angustiada. Vamos para mais uma rodada tensa de Campeonato Brasileiro. Hoje tem Inter, amanhã tem Grêmio e...
4: Vários adversários pra gente secar.
5: De olho nos adversários. A secação é o que nos resta, né, Nani? É a secação e torcer por um milagre nesse final de semana. Será?
4: É, considero um milagre. Não, dos dois lados, né?
5: E que dói, tá? Dói muito pensar, pô, o Grêmio vai jogar em casa, né? Vai jogar em casa. É um milagre ganhar do Palmeiras em casa?
4: Ultimamente é.
5: Mas aí é que tá. O ano passado não perdeu. O Grêmio ganhou o ano passado. Em 2024, teve um empate em Caxias, que foi no período da enchente, ali o jogo foi em Caxias, o Grêmio empatou em 2-2, saiu ganhando, eu lembro que a gente ficou bem irritado naquele jogo, porque se eu não me engano o Grêmio abre 2-0, e 23 ganhou do Palmeiras também, então tem que ganhar do Palmeiras em casa, fica o adversário é difícil... Né, que o Grêmio não tá tão bem assim.
4: É, o retrospecto recente.
5: O retrospecto
4: não é tão...
5: recente e o Grêmio ganhou.
4: É. Então, quem sabe? Eu espero que não.
5: Posso achar que é um milagre, entendeu? É, diminuiu o Grêmio.
4: Bom, do lado do Inter, o último jogo que teve no Morumbi, o Inter venceu de 3-1. Ano passado
5: então,
4: foi na Vila Belmiro.
5: Vamos se apegar nisso.
4: É nisso que a gente se apega, gente. Retrospecto, história.
5: É isso, entendeu? Não tem muito pra onde correr. 2:11, a gente quer a participação de vocês lá no WhatsApp, 996995218.
4: Manda teu áudio.
5: Esperando, né? Áudio, hoje é só áudio, manda o teu desabafo, o que vocês estão esperando para essa rodada nesse final de semana? Hoje tem o Inter às 9 da noite.
4: Horáriozinho difícil.
5: Ah, pra um dia hoje chuvoso, meio chuvoso em Porto Alegre e tal, é bom pra ficar em casa assistindo, né? Dá aquela secadinha.
4: É, mas não é um horário bom.
5: Não, é horrível o horário.
4: Expectativa de público, noite. Inclusive, é bem baixa lá no Morumbi. É. Pouco mais de 10 mil ingressos vendidos.
5: É mesmo?
4: Uhum. Por conta da eliminação, da crise que tá
5: mas
4: vivendo.
5: Aí, de repente, São Paulo joga, né? Porque quando a torcida bota uma pressão...
4: Ficaram com medo.
5: Cara, inacreditável essa declaração do Dorival, né?
4: É bizarro o que tá acontecendo por lá. Por isso que eu considero a vitória do Inter hoje importantíssima. O Inter pode puxar o São Paulo pra essa briga.
5: É, pode sim. Qual é o nosso time hoje, Nani?
4: O nosso time hoje tem João Calegari e Lucas Arruda na produção. E na equipe técnica, Marcelo Figurelli, Lucas Jardim e Fabrício Correa.
5: Bem demais. Já manda teu recado. Olha aqui, ó.
4: Já temos áudio.
5: Já que beleza. Áudio. A galera sempre vem, né? Vamos rodar, então.
6: Brasileiro. Boa tarde, Keke, Nani e aos ouvintes. Meu palpite amanhã, nós vamos ganhar do Palmeiras. 3-1 para nós.
5: Vamos!
6: Temos esperança e fé, né? Se Deus quiser. Um abraço para vocês e para a audiência. Nazareno Oliveira de Jari, região central do nosso Rio Grande do Sul. Tchê. Um abraço. E vamos que vamos, para ser campeão na Copa do Brasil também.
5: Que beleza.
6: Se Deus quiser. Passaremos pelo Galo, com certeza. Um abraço.
5: Gosto desse otimismo. Gosto desse otimismo.
4: Bem otimista. Já tá pensando em Copa do Brasil.
5: Exatamente. Aí já fica a pergunta pra galera que vai mandar áudio lá no 51996995218. Quero saber se a esperança renova com o Renato Portaluppi. A gente ficou 2 semanas sem fazer a central do torcedor. E muita
4: mudou
5: coisa
4: tudo.
5: Mudou, Nani.
4: Do lado do Grêmio mudou
5: muita
4: tudo.
5: Muita coisa mudou. Ó, a Lourdes tá mandando aqui, ó. Viva, elas voltaram. É. Rodada difícil, torcendo muito pelo Inter hoje. Saudades, beijos.
4: Vamos.
5: Valeu, Lourdes. Tamo juntasso.
4: Tem mais áudio aqui.
5: Vamos rodar, então.
7: Boa tarde, Nani. Boa tarde, Kek. E hoje 2-1 pro Internacional. Gol de Carboneiro e de Maripã. Vamos sair da zona do rebaixamento. 2-1 Inter. Um abraço. Maicon Ortiz, Cristal é Inter. Valeu.
4: Valeu, Maicon. Tomara. Podia sair um golzinho de cabeça de um dos nossos zagueiros, né? Tá na hora. Tá na hora do Maripã desencantado, mercado fazer um golzinho também. Quem sabe? Quem sabe hoje? A gente precisa muito dos 3 pontos lá em São Paulo.
5: Boa tarde, gurias. Adoro vocês. Demorou, mas finalmente o professor Pardal juntou suas ferramentas chinesas e foi de volta para Portugal. Amanhã eu tô cedo lá na arena junto com meu filho Leonardo para torcer contra o Palmeiras. Abraço, Dumão. É, tem muito áudio aqui já, Nani. Meu Deus do céu.
4: Daqui a pouquinho, então, a gente ouve mais a galera. Nesse momento, rolando a Copa do Mundo Sub-20 de futebol feminino. As gurias brasileiras, né? A seleção brasileira está perdendo para a Espanha por 1-0. Está no finzinho aí do primeiro tempo. Ainda tem tempo, tomara que elas virem. É uma geração muito boa. Né? Elas viraram o jogo contra a Inglaterra. Passaram nos pênaltis contra os Estados Unidos. Então,
5: tem tempo
4: aí passar pela Espanha.
5: Tem tempo, mas não está jogando muito bem, né?
4: Não está muito bem. Vai ter que mudar aí no intervalo, a Camila Orlando vai ter que mexer os pauzinhos.
5: Vai dar. Boa tarde, gurias, aqui de Buenos Aires, escutando vocês. Parabéns pelo programa. No que se transformou o futebol gaúcho, que vergonha. Ele disse que o Inter vai ganhar por 2-0 hoje. Um abraço do Mauro Caldeira.
4: Ah, 2-0 hoje, eu...
5: Vamos dar aquela passada na rodada.
4: Depois do jogo.
5: Tu vai estar na transmissão hoje.
4: Oh, eu saio meia-noite daqui hoje.
5: Que beleza, hein? Vamos dar uma passada na rodada de hoje, né? Porque tem jogos muito importantes, a gente tem uma galera pra secar aí, né?
4: Vamos. Começamos às 16 horas de hoje. Atlético Mineiro Chapecoense, acho que esse jogo já é
5: bem diferente pra nós.
4: Mais indiferente. Aí vem um muito importante. 17 horas no Maião, Mirassol e Botafogo. Eu sou Botafogo desde pequenininho.
5: É, o Botafogo desgarrou, né?
4: Estreia do Tite,
5: mas é no Maião. A gente tem que secar muito o Mirassol hoje. Mas muito.
4: Vamos lá, Danilo. Faz mais 2 gols pra Deus ver.
5: Depois, às 18h30, tem Remo e Santos no Mangueirão, né? Esse jogo também eu acho que é indiferente. Será que o Santos pode entrar numa crise?
4: Não, acho muito difícil, né? O Santos tá jogando bem. Não conseguiu vencer o Atlético Mineiro lá, né? Acabou perdendo a vantagem, sendo eliminado. Mas é um time com mais qualidade agora com seus reforços.
5: Pois é, o Santos tá com quantos pontos ali? 35 já?
4: É meio difícil.
5: Ah, só se daqui a pouco dá uma depressão lá, porque né, saíram da Sul-Americana, saíram da Copa do Brasil.
4: Deram o famoso all-in pra Sula.
5: Deram o famoso all-in, exato. E aí depois tem às 8h30 outro jogo bem importante, né? Vasco e Curitiba. Mas eu acho que dessa vez o Vasco... Eu acho que o Vasco vai desgarrar também, Nani.
4: A minha dúvida é porque eles ainda têm 2 competições. Eu não sei até que ponto. Claro, o jogo de hoje talvez isso não interfira. Mas ali na frente, né, no mês de novembro, por exemplo, eu não sei até que ponto ter 3 competições não pode atrapalhar o Vasco.
5: É, pode ser.
4: Tô me apegando em tudo.
5: Tá, a gente tem que se apegar em tudo mesmo. E aí, às 9h, lá no Morumbis, tem São Paulo e Inter. E eu seco daí, né? A Nani torce e eu seco.
4: Sim, tu precisa secar. O empate tu acha muito ruim pra ti? Considerando que o São Paulo pode ficar para trás?
5: Não acho ruim. Eu acho que o São Paulo também pode, daqui a pouco, entrar numa
4: São Paulo está numa crise muito grande, externa, né? Fora do campo.
5: É. Ó, boa tarde, gurias. Hoje 1-0 pro Inter, mas gol do próprio goleiro. Contra, né?
4: Gol contra do Rafael? Tomara.
5: É. Será? Bah, olha. Não duvido. A crise do São Paulo também tá bem complicada lá.
4: Tracei um paralelo entre os dois na minha coluna de...

0: anos 90, confronto em Copa do Brasil e Libertadores, principalmente 5-0 pro Grêmio e 5-1 jogo de volta. Se classificamos, ano do Bi da Libertadores. Que saudades, hein, daquele time que é que Jardel, Paulo Nunes, Carlos Miguel, Arilson, Assi, Rivarola. Tomara que esses jogadores aí que eu falei inspiram o nosso time de hoje. Porque a situação é dificílima para nós, Kegg. Eu estou com medo de ser rebaixado de novo. Mas vamos lá, né? Essa esperança é o Renato aí. Tomara que ele acerte de novo. Boa tarde, sou o ouvinte assíduo da Gaúcha.
1: Ah, querido, tamo junto, pois é, né? Eu cresci nos anos 90 com Palmeiras e Grêmio tendo uma rivalidade absurda ali, né? Vários jogos muito maravilhosos, era muito bom. Só que agora, né,
2: Mas não
1: desgarrou
2: muito longe
1: demais.
2: disputaram uma final de Copa do Brasil, né? 2020, se não me engano, 21.
1: Isso, 2020. 2020 os dois disputaram. O Grêmio participou daquela final da Copa do Brasil, né? Porque disputar
2: É,
1: mesmo foi difícil.
2: o Palmeiras foi bem melhor que o Grêmio.
1: O grande jogo do Grêmio naquela campanha foi contra o São Paulo ali na semi, né?
2: Sim.
1: Aí depois foi pra final, mas
2: E o Palmeiras tá aí 5 anos seguidos chegando na semifinal da Libertadores.
1: chegando, é.
2: Mais um áudio.
1: Vamos ouvir.
3: Boa tarde, gurias. Bom fim de semana. Apesar da chuva, aí para vocês que aqui em Rio Grande ainda não chove. Aqui é Adeir de Rio Grande, e dando uma previsão para vocês. Hoje o Inter ganha e o Grêmio vai para a zona, se Deus quiser. Porque o Grêmio já sabe o caminho, né? 3 vezes é mais fácil. Então deixa o Colorado quietinho, deixa o Inter escapar. Bom fim de semana aí. Só para judiar da Kek. Um abraço, gurias.
1: Ó,
2: É isso
1: aproveita para
2: aí,
1: falar enquanto é
2: Adeir.
1: tempo mesmo, porque daqui a
2: É
1: pouco já vai
2: isso
1: ter dois no
2: aí,
1: currículo.
2: Adeir. Tem mais um áudio aqui da
1: Vamos ouvir.
2: galera.
4: Boa tarde, meninas. Boa tarde. Sou de Barbalha, Ceará. Fanzaço da Gaúcha, apesar de estar num estado diferente, né? Mas sou muito fã mesmo de vocês. E é uma pena que dois gigantes de futebol brasileiro, duas camisas pesadas, estejam numa situação crítica como essa. Mas eu acho que, tenho certeza que o futebol gaúcho vai dar a volta por cima. O futebol brasileiro merece desses dois gigantes fazendo sucesso no mundo do futebol brasileiro. Parabéns pelo programa. Boa tarde.
1: Ô, querido,
2: Assim
1: valeu.
2: esperamos, Paulo, que em
1: Ai,
2: algum momento a
1: tomara.
2: gente dê essa volta por cima, volte a disputar títulos. Esses dias, assistindo ali aos jogos da Libertadores ao longo da semana, fiquei pensando, ah, que saudade de sofrer por ser eliminada da Libertadores.
1: Exato, exato. Pô, 2019 ali, ah, tomou 5-0 do Flamengo. É verdade. Mas pelo menos estava na semifinal da Libertadores. Que saudade disso. Hoje a gente vai se contenta com uma vaga de Sul-Americana, né?
2: É, mudou muito,
1: Cara,
2: muito,
1: tá louco.
2: muito.
1: Oi, meninas, o que vocês acham? O jogo do Grenal vai definir qual cai. O jogo de 6 pontos. Esse sim será o Grenal do ano, diz o Lucas Silva.
2: Eu concordo que tem tudo para ser o Grenal do ano, mas eu discordo que vai definir quem cai.
1: Eu
2: Eu
1: acho
2: acho que
1: também.
2: quem vence tem uma chance menor, porque vai ter mais 3 pontos na tabela, mas não é uma garantia de permanência.
1: A rodada é a tabela do Grêmio é duríssima até o final do.
2: É, muito por isso, assim,
1: É
2: a tabela do Grêmio é muito
1: duríssima.
2: difícil.
1: Eu acho que vai ser jogo a jogo mesmo. E a minha esperança, inclusive perguntamos, né, uma das perguntas da Central do Torcedor pros identificados é se a esperança é no Renato, se o Renato é capaz de salvar o Grêmio. Eu vou apostar todas as minhas fichas nisso, porque não tem legado nenhum. Do Luiz Castro, nenhum. O time é caro e frágil. E a tabela é duríssima até o final. Duríssima. A direção demorou demais. Deram 9 meses de trabalho pro Luiz Castro.
2: É, tu queria a demissão dele desde a
1: No
2: derrota
1: jogo
2: pro
1: contra o Corinthians, ali
2: Corinthians.
1: para mim foi a gota d'água, porque ali ele tinha 3 objetivos, tá? Ganhar o Gauchão, estar fora da zona de rebaixamento no Campeonato Brasileiro e classificar na Sul-Americana em primeiro. Botar o quarto, que era classificar também na Copa do Brasil. E ele tinha, o Grêmio tinha pontuação ali, de, né? Só não foi para a zona de rebaixamento na parada da Copa por causa do Vasco, que o Vasco perdeu em casa.

0: E acabou indo para a repescagem da Sul. Ali foi o ponto de corte.
1: Mas pensa que não seria o Renato.
0: Não viria o Renato.
1: Seria algum outro técnico.
0: É, porque o Renato estava empregado.
1: Temos
0: daqui a pouco
1: dois
0: ele poderia
1: áudios.
0: Perder um tempo também com outro treinador.
1: Temos Vamos dois ver, áudios galera. Da Tânia.
2: Boa tarde, gurias. Tudo bem? Aqui é a Tânia Malé, São Cepé. Adoro ouvir vocês. Vai dar o Inter. Bom sábado, bom jogo para todos e bom fim de semana, mimosas. Tânia Malé, São Cepé. Ouço vocês mimosas. Direto em casa, em meu serviço. Estou no meu serviço agora no momento.
1: Um beijo para Tânia. Muito obrigada. E é isso. Vai da Inter. Hoje tem que dar Inter.
0: Eu amei. Amei o mimosas.
1: Tem mais áudio aqui da galera.
0: Vamos
1: ouvir. Hoje o pessoal tá se puxando.
0: É isso aí. A galera sempre participa.
3: Boa tarde, meninas. Escutando o programa aqui na Boca do Monte, interior de Santa Maria, coração do Rio Grande. Eu, Everton, e o meu filho Pedro Henrique, colorados, 2-0 hoje, lá no nosso salão de festas, no Morumbis. Um abraço, valeu!
1: É um palco de lembranças maravilhosas para a torcida do Inter, né? E se a gente pegar um recorte recente, tivemos também algumas vitórias lá, aquele 5-1... depois o 3-1 mais uma vez, então quem sabe mais uma vitória hoje contra o São Paulo.
0: Galera sempre participa, vem com a gente no 51996995218, a gente está esperando teu áudio, a gente está esperando o teu desabafo, o teu recado também, pode mandar mensagem aqui com a central do torcedor, ela é o programa da arquibancada.
1: Vamos ouvir mais áudio.
0: Vamos ouvir.
4: Boa tarde, meninas. Boa tarde, Nani. Boa tarde, Kelly. Tudo bem? Aqui quem tá falando é o Lucas Ceguinho, de Uruguaiana. Eu escuto sempre a programação da Gaúcha. Amo vocês, adoro vocês. Queria muito conhecer todos vocês da Gaúcha. E principalmente queria que vocês pudessem realizar o meu sonho, que é conhecer o elenco do Grêmio. Eu sou gremista. Fui na Arena em 2019, não consegui. Dei até entrevista pro Globo Esporte, mas não consegui, tá bem? Mas, se Deus quiser, um dia eu vou conseguir realizar esse sonho. Tá bom, meninas? Tô sempre na escuta, Lucas Ceguinho, de Uruguaiana, pai do Bob, hein? O Bob tem vinheta na Gaúcha aí, hein? Tá bom?
0: Olha aí.
4: Um abraço, tamo junto e dale Grêmio.
0: Dale Vamos, Grêmio, falou. Lucas. Vai rolar. Vem pra Porto Alegre, vai rolar. Tem treino todo dia ali no CT... Luiz Carvalho, e eu vejo uma galera... Eu tava passando agora há pouco, eu vi uma galera ali já...
1: O pessoal espera ali pra tirar foto.
0: Não te garanto que vai conhecer todo o elenco, tá? Mas algum jogador certamente vai te atender. Boa tarde, Keck Nani. Sem dúvida, esse é o melhor programa de esportes da Gaúcha.
1: Olha aí, hein?
0: Sou colorado ferrenho, mas gostaria que os dois clubes continuassem na Série A, diz o Valdir de Rio Grande. Que elogio foi esse, hein,
1: Muito
0: Nani?
1: Muito obrigada.
0: Que coisa
1: linda. Eu fecho agora os dois na Série A.
0: Eu fecho agora também, tá?
1: Vamos ouvir mais agora. Áudio da galera.
5: Boa tarde, meninas. É o Luiz Henrique aqui de Nova Tramandaí. Chuva e vento aqui. Parabéns pelo ânimo, pela alegria de vocês, apesar de serem representantes desses dois timeco que nós temos aí. Eu sou colorado, mas não me lembro da minha vida de ter um time tão fraco assim. É muito injusto dos dois lados com as suas torcidas. Eu sempre tenho esperança com o meu pai Isidoro, de 96 anos. Sempre é um cara otimista. Vai melhorar, filho, vai melhorar. Mas a gente está quase desanimado já, não é? Um abraço, bom programa, parabéns a todos.
0: Que beleza.
1: Muito obrigada. Show, meu pai também sempre fala isso.
0: Vai melhorar.
1: Um dia melhora, né? Tudo vai passar.
0: Vamos ouvir mais áudio, então?
1: Vamos.
6: Boa tarde, guria. Tô na escuta do programa de vocês. Vai dar 2-1 pro Inter contra São Paulo e 0-0. Grêmio e Palmeiras. É o Jair. Terceira larga. Tá show o programa
0: de vocês. Não fecho contigo, Jair.
1: Eu gosto, Jair.
0: Boa tarde, meninas.
1: Uma derrota deles, mas tá bom. Se a gente ganhar, tá bom.
0: O Grêmio vai ganhar 6 das 11 partidas e vai empatar mais 2. Estaremos na Série A do ano que vem.
1: Ah, nunca mais
0: Eduardo de Pelotas. Cara, é difícil, tá? Bem difícil. Mas eu consigo achar 5 vitórias pro Grêmio ali, tá? Eu
1: não, achar cinco vitórias...
0: Consigo achar. E o Renato falou na coletiva. O Grêmio precisa de 12 vitórias.
1: É, mas ele
0: cinco
1: deu
0: vitórias,
1: uma escorregada, né?
0: O Grêmio não teve um que não caiu.
1: Ninguém caiu com 12 vitórias. Aí o Grêmio caiu.
0: Ah, mas daí depende dos empates.
1: Mas não só o Grêmio, tá? É. Vários caíram com 12 vitórias.
0: É, não, mas daí depende dos empates, diz ele. Maravilhoso. Eu aposto que o Renato consegue também achar 5 vitórias. 6 ali pra ficar mais garantido nessa reta final aí de campeonato. Tem mais áudio aí? Vamos ver.
1: Tem mais um áudio.
7: Boa tarde, Keke. Ô, Keke, tu sabia que o Renato saiu do Grêmio, voltou pro Grêmio. O Renato saiu do Grêmio e voltou pro Grêmio e o Inter não ganhou um título de expressão.
0: Ah, é verdade, hein?
7: Vaguinho tricolor.
1: O Grêmio também não. Desde que o Renato saiu, voltou, saiu, voltou, também não.
0: É verdade, o Grêmio... O Renato volta... Cara, o Renato tem... Ele não tem uma estrela, ele tem uma constelação, tá? E eu vou apostar nessa constelação do Renato. O Renato ainda vai salvar o Grêmio e vai levar o Grêmio pra final da Copa do Brasil.
1: Será?
0: Imagina. Aí faz mais uma estátua pro homem, né? Aí faz uma estátua como técnico, não como jogador.
1: Vamos ouvir mais um áudio.
8: Boa tarde, Nani. Boa tarde, Kelly. Aqui Cassiano, de Bento Gonçalves. Estou aqui com meu filho Franco, ambos colorados, na expectativa do jogo de hoje. E vamos ganhar lá hoje. 2-0.
1: Olha aí, é isso. Tá otimista. Vamos ganhar lá. Vamos ganhar lá. Nossa jornada, nossa pré-jornada, na verdade, aqui da Gaúcha, começa às 18 horas.
0: 18 horas.
1: E vamos até meia-noite com a galera.
0: Boa tarde, gurias. Eu tenho duas certezas e uma dúvida. A certeza é que a Gaúcha ganhou de goleada com vocês. Oh. Muito bom. E a segunda certeza é que o Inter perde.
1: E a dúvida?
0: No Grêmio amanhã.
1: Que perde também.
0: Muito bom, muito
1: Tem mais
0: bom.
1: Um áudiozinho rapidinho?
0: Tem Vamos mais ouvir? Um áudio rapidinho. Só deixa eu ler essa aqui, que isso aqui também tá muito bom. Vi a Keke entrevistando na arena e na hora que eu ia falar com ela, abri o portão, eu perdi ela de vista. Eu ia puxar, Keke, eu te amo. E o Inter não. Na fila, mas não deu tempo. Diz o José Alves, de Alvorada. Tamo junto, José!
1: Um abraço, José.
0: Vamos ouvir o áudio, então? Vambora.
9: Boa tarde, Keke. Boa tarde, Nani. Tudo bom? Aqui é o Jackson de Tavares. Amanhã 2-1 pro Grêmio em cima do Palmeiras.
0: Vamos, tricolor!
1: Vamos pro break?
0: Vamos fazer uma pausa rapidinha pra pegar um café. E daqui a pouco a central do torcedor volta. E a gente tá esperando teu recado, teu áudio lá no 51996995218. A gente já volta.
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0: volta com a Central do Torcedor aqui na Rádio Gaúcha. Agora 2 horas e 36 minutos e a gente está esperando o teu áudio, o teu recado lá no 5199-699-5218. Vamos passar, a gente passou a rodada de hoje, vamos passar a rodada de amanhã também, né, Aline?
1: Vamos passar a limpo. Rodada de amanhã às 11 horas.
0: Tu gosta dos jogos às 11 da manhã?
1: Eu gosto.
0: Eu tenho pavor.
1: Por quê?
0: Eu não gosto de acordar cedo.
1: É que pra gente trabalhar não é bom mesmo. Mas pra estar em casa, ligar a TV e assistir,
0: isso sim.
1: Que é o que eu vou fazer amanhã.
0: Tá, mas pra ir pro estádio também, mesmo se eu não estivesse trabalhando, eu iria pro estádio.
1: Eu gostava,
0: aí eu tenho que acordar mais cedo também. Domingo até o dia de dormir até mais tarde.
1: Mas depende, né? Se o dia tá bom ou não. É. Se tem sol,
0: amanhã
1: chama.
0: Parece que não vai tá muito
1: com
0: bom.
1: Chuva já não já é ruim, muito agradável mesmo.
0: Aí tu vai tomando um todinho, sabe? Vai pro estádio tomando um todinho.
1: Vai lá ao redor amanhã ver se é todinho que vão estar tomando.
0: Difícil. O jogo abre, o Grêmio abre a rodada amanhã, né? Com o Palmeiras às 11 da manhã, depois tem às 16 horas, pra mim o melhor horário.
1: Corinthians e Fluminense.
0: Corinthians e Fluminense.
1: Jogo bom pra secar o Corinthians amanhã também.
0: Bom, bom jogo. Cara, depois do pênalti do Memphis.
1: A bola tá chegando aqui agora.
0: Crise no Corinthians. Aí tem no Barradão também jogo pra secar. Vitória e Cruzeiro.
1: Também.
0: O Cruzeiro
1: vamos
0: pode
1: lá, Cruzeiro.
0: Fazer um crimezinho amanhã, né?
1: É porque o Vitória não vence fora, então se ele não vencer em casa também já ajuda.
0: E aí no Maracanã, Flamengo e Bragantino.
1: Flamengo que por muito pouco não fez um fiasco no meio da semana, né?
0: Cara, eu fiquei incrédula, juro que eu fiquei incrédula com o gol do Flamengo. Ah, os caras, independente da Val, tava ali amassando.
1: O Flamengo não jogou nada.
0: Não jogou nada.
1: Aí teve o Jorginho expulso.
0: Que
1: aí
0: loucura,
1: aquele
0: cara.
1: Balão do Rossi, o goleiro do Del Valle.
0: Aquilo ali foi a entregada da semana.
1: Foi, sem dúvida.
0: E aí, fechando a rodada, né? Nas 19h30.
1: Um jogo que não nos interessa muito.
0: Claro, o Atlético Paranaense contra o Bahia. Mas
1: se o Inter vencer hoje, amanhã é aquele jogo que eu assisto.
0: Tu fica
1: bem,
0: de sangue doce.
1: Assisto
0: amanhã.
1: De boa.
0: De sangue doce.
1: Porque é um jogo total. Bom de ver.
0: Claro.
1: Jogo bom.
0: Tu tá no bate-bola amanhã, né?
1: Eu tô no bate-bola.
0: Daí tu assiste.
1: Mas o bate-bola exatamente, é depois, né?
0: E vai pro bate-bola. Ô, Nani, eu mudei muito o meu sentimento em relação ao Grêmio essa semana, com a chegada de Renato Portaluppi, né? Pra mim.
1: Sim.
0: Ele era o nome ideal e o único que pode salvar, tirar o Grêmio dessa situação. Mas perguntei para os nossos colegas, né? Tanto para o Eduardo Picão, quanto para o Nathan Nunes, que fizeram o Grêmio comigo ontem, inclusive. Se eles têm essa esperança, se o Renato salva o Grêmio. Vamos começar ouvindo Eduardo Picão, vamos ver o que ele falou. Se está otimista que o Renato possa salvar o nosso tricolor. Fala, Picão!
2: Fala, Keck, fala, Nani. É uma situação que é muito complicada, né? A gente não acreditar que o Renato pode salvar o Grêmio coloca o Grêmio numa situação de rebaixamento, porque essa é a situação atual do Grêmio, um virtual rebaixado. O Vasco, no jogo atrasado, joga contra a Chapecoense e a tendência é que faça 3 pontos, chegando a 31. Então, antes mesmo de jogar contra o Palmeiras, se a gente for colocar na parte fria dos números, o Grêmio hoje já é um time de zona de rebaixamento. O Renato vem justamente para isso, para dar uma esperança para o torcedor. Claro que é muito mais na parte da magia, nessa aura que o Renato carrega diante do nome, que a gente acredita na melhora, mas é muito difícil, olhando a tabela, acreditar que de fato o Grêmio vai ter uma ascensão a ponto de se livrar de uma forma fácil da zona do rebaixamento. Então é muito mais um apego emocional em relação à figura do Renato. E o que a gente pode começar a imaginar que já amanhã, na partida contra o Palmeiras, um pouco mais do Renato possa ser colocado no time e quem sabe um empate. Tá? Eu não vou acreditar que o Grêmio, de uma hora para outra, vai conseguir vencer o Palmeiras em casa. E aí sim, depois da data FIFA, a gente consegue acreditar melhor que o Renato, de alguma forma, consiga ajustar o que falta no time, dar principalmente confiança para um elenco que está com a mentalidade lá embaixo e também ajustar principalmente a parte física, tá? A parte física do Grêmio hoje é talvez o ponto mais negativo, um time que morre no segundo tempo e normalmente perde seus jogos nesta etapa da partida. Se o Renato conseguir, nesses 2 pontos, colocar um gancho, ajudar os jogadores nesse sentido, aí sim eu começo de fato a acreditar que o Renato possa salvar o Grêmio da zona do rebaixamento.
0: Boa, boa. Eduardo Picão, eu concordo muito com ele, assim.
1: Ele tocou num ponto bem importante da parte física.
0: O Grêmio morre no segundo tempo. Morre no segundo tempo, cara. Impressionante. Boa tarde, Keck e Nani. Sou fã da Gaúcha e de vocês agora com esse programa bom no sábado. Vamos, Grêmio, 1-0. Saí do Rio Grande com 18 anos e trouxe o Grêmio e a Gaúcha com a família juntos.
1: Olha aí.
0: Ah, maravilhoso. Um abraço. Tamo junto.
1: Quero fazer uma correção. Ah. O Rossi não deu um balão. O Rossi deu um lançamento pro Arrascaeta e contou com a ajuda do goleiro adversário.
0: Boa. Vamos ouvir, então, Nathan Nunes. Nathan Nunes, será que o Renato salva o Grêmio? Fala, Nathan!
3: Fala, Nani! Fala, Keck! Nathan Nunes aqui na área. E eu acho que o Renato vai conseguir salvar o Grêmio. Baseado em quê? Baseado simplesmente no nome de Renato Portaluppi. Porque se o Renato não conseguir entrar na cabeça desses jogadores e extrair o melhor deles... Não sei quem vai conseguir, apenas se Jesus Cristo voltar e quiser treinar o time do Grêmio. Eu confio muito no Renato, assim como ele confia no seu grupo, e espero que ele possa salvar o Grêmio. Acredito que vai ser com muita dificuldade, se não for na última rodada, no máximo na penúltima, e não sei se a gente chega aos 45 pontos. Acredito que a gente vai bater uns 43, 44 pontos, mas que com essa pontuação a gente vai se salvar. Acredito no Renato, acredito nesses jogadores por causa do Renato. Valeu, falou, tamo junto, sigo aí na audiência escutando vocês. Abraço.
0: Boa, Nathan, é isso aí, vamos junto, acredito no Renato, acredito nos jogadores também por causa de Renato Portaluppi.
1: Tu acha que será um baque se perder pro Palmeiras amanhã com a arena lotada, estreia do Renato?
0: Eu acho que um baque não, porque, vamos lá,
1: por
0: né?
1: Por ser o Palmeiras.
0: Por ser o Palmeiras, seria mais lógico, tá? Uhum. Tirando seu retrospecto recente, que é bom, do Grêmio na arena contra o Palmeiras. Mas, se ganhar também, eu não sei se já coloca todo o efeito Renato Portaluppi, tá? Nem tanto pro mal e nem tanto pro bem.
1: Entendi.
0: Mas eu, se ganhar amanhã, eu me agarro no Renato. Abraço, Renato. Pra mim, sim. Pra mim é o efeito Renato já. Mesmo com poucos ajustes. Né? Eu acho que ele vai fazer uma mudança ou outra de posicionamento do time. Mas o trabalho que o Renato vai fazer é entrar na mente dos caras. Pra mim é isso.
1: Porque tem muito jogador sem confiança. No psicológico.
0: Muito jogador sem confiança no Grêmio. Eu acho que o Renato já detectou isso também. Thiago e João Barbado na escuta da melhor rádio do mundo.
1: Oh.
0: 2-0 pro São Paulo hoje, 2-0 pro Grêmio amanhã. Carlos Vinícius e Amuso, pai e filho de Vacaria.
1: Não gostei.
0: Vacaria
1: do
0: Grêmio. Vacaria Grêmio.
1: Vamos ouvir a galera.
0: Vamos ouvir a galera.
4: É, a vida de Colorado é divertida, de gremista também, mas dá um sofrimento danado, né? Eu fico aqui imaginando como é que foi o ano passado esses dois times. E agora pensei como é que vai ser o ano que vem. Já imaginaram o ano que vem? O Inter e o Grêmio na segunda divisão e o Juventude na primeira? Vai ser uma loucura. Tá provado que nós estamos vivendo na era do delírio, em que tá quase tudo invertido.
0: É loucura mesmo pensar isso.
1: É loucura. Pensar em um Grenal na Série B é loucura.
0: Eu fico imaginando como é que tá a cabeça da galera de fora, assim, do centro do país, que olha
1: Grenal. Tão loucos pra que isso aconteça, né? Essa é a verdade. O pessoal do centro do país, eu só vejo comentários dizendo, tomara que a dupla Grenal caia junto.
0: Cara, seria um negócio muito bizarro. Mas não vai. Bizarro. Não vai acontecer.
1: A firma não ia gostar muito.
0: Nem um pouco, tá louco.
1: Vamos ouvir mais um áudio. Vamos ouvir.
5: Boa tarde, Keck. Boa tarde, Nani. Tudo tranquilo, meninas? Aliás, Nani, só uma lembrança. Meu filho é muito fã teu, mas só que eu nunca te chamo pelo nome. Ele diz que é a Merida. Então, um abraço pra vocês.
1: Oh.
5: Olha só, tira uma dúvida. Como é que vocês estão se sentindo fazendo parte do momento histórico da dupla Grenal? O momento em que nossos caros dirigentes conseguiram a façanha única e inimaginável de quebrar a nossa balança. Sabe a gangorria? Aquela gangorra que a gente sentava um em cima, um embaixo, às vezes os dois no meio? Pois é. Eles conseguiram a façanha de quebrar a balança e tá agora os dois times com a bunda no chão. Como vocês se sentem em relação a isso? Em relação às direções? Não só as atuais, mas que tem feito um trabalho assim de doer na alma da gente.
6: Olá, meninas. Fabiano, Caxias do Sul.
1: Primeiro, um abraço para ti, pro teu filho, né? Que me chama de Merida, olha aí que legal. A Merida, para quem não sabe, é a princesa do filme Valente.
0: É muito bom.
1: É, como eu me sinto, eu particularmente preferi estar vivendo aquele momento de glória do Inter, né? Estar cobrindo anos melhores. Mas em relação às direções, é muito ruim, porque no discurso acontece uma coisa e na prática outra, né? Então, eu particularmente me senti enganada pelas últimas gestões do Internacional.
0: É bem esse o sentimento mesmo, né, Nani? É muito triste o que a gente tá vivendo. Pô, eu sou dos anos 90.
1: Eu dos anos 2000.
0: Eu cresci vendo o Grêmio ganhar tudo. E aí depois, 2017, 2016... o meu grande título é o 2016, tá? Porque ali tava um sentimento guardado, assim, de colocar pra fora mesmo, que eu curti de verdade ali, eu já tava na fase adulta da vida, já eu curti mesmo o campeonato da Copa do Brasil de 2016. Ali foi um surreal o que eu vivi. Mas agora, se a gente pegar os últimos 5 anos do Grêmio, tirando 2023 ali, que foi um ano mágico com o Soares, todos a gente brigou pra não cair, gente. Um ano caiu, né? O outro foi a B. Aí 23 volta, tem um ano bizarro com o Soares aqui, aí vai pra semifinal da Copa do Brasil, quase ganha o Campeonato Brasileiro. 2024 teve enchente, briga pra não cair. 2025 também briga pra não cair. E agora 2026, mais uma vez. Então, é lamentável o que a gente tá vivendo aqui no nosso estado. Vamos ouvir os colorados triste. Agora, Nani?
1: Vamos ouvir os colorados, depois a gente vai ouvir um pouquinho mais da galera. Mas eu perguntei pro Vini Moura e pro Jota Finkler se eles estão confiantes em uma vitória no Morumbi. Vamos começar pelo Jota Finkler. Fala aí, Jota.
7: Oi, Keck. Oi, Nani. Então, tô aqui para falar com você sobre o nível de crença que eu tenho na vitória do Internacional nesta noite no Morumbi. O palco, ele é histórico. As lembranças são maravilhosas, mas estamos no ano de 2026 e o Internacional não inspira em nada nesse ano. A vitória contra a Chapecoense mudou bastante o clima. O Inter voltou a vencer, o Inter finalmente venceu a primeira partida após a Copa do Mundo, mas o Pezzolano tem o seu exemplo a ser seguido. O que eu quero dizer com isso? O Pezzolano não pode abrir mão da linha de 5 quando o Internacional está defendendo. O momento defensivo do Internacional tem que ser com a linha de 5 atrás, fechadinho, buscando o espaço e o escape na velocidade do Bernabé, do Carboneiro, que seja, ou até na genialidade, né, do Alan Patrick, que não está tão em alta assim, eu sei, mas o Alan Patrick é um jogador que faz a bola correr, o Alan Patrick é o cara que tira o passe da cartola e faz as coisas acontecerem. A vitória do Inter contra... Aliás, o gol do Inter contra o Corinthians, que classifica num jogo fora contra... Lá no Itaquera, o gol do Bernabé é também de uma grande jogada do Alan Patrick, que ainda vive dos lampejos da sua qualidade técnica. Então é assim que eu espero que o Internacional atue hoje. E simplesmente atuando assim, eu tenho certeza de que o Inter vai vencer? Não. Mas um ponto em São Paulo, no Morumbi, contra o tricolor paulista, ele vai ser muito importante na sequência. Desde que aí sim, fazer o dever de casa é fundamental. Depois da data FIFA, o Inter enfrenta o Corinthians dentro de casa, no Beira-Rio. O Corinthians, um time que jogou 3 partidas contra o Inter esse ano e perdeu 2 vezes para o Colorado. Importante reencontrar esse adversário que vem combalido, assim como o São Paulo. Não vamos esquecer, o São Paulo que está numa crise técnica, principalmente por ter caído na Copa Sul-Americana contra o Boca Juniors, e também o São Paulo, que tem um problemaço financeiro, assim como o Inter tem também, é bem verdade, mas que estourou recentemente. Se o Inter venceu o São Paulo hoje, se o Inter até empatar contra o São Paulo, eu acho que começa a buscar este adversário para a zona perigosa, que é aquela que a dupla Grenal está e que nós queremos tanto sair. Feito? Beijo, Keck. Beijo, Nani. Até a próxima. E vamos, Inter.
0: Beijo, Pinkler.
1: Beijo pro Jota. Ele também vai estar hoje na pré-jornada e no pós-jogo do Vamos Colorado. É, Jota, eu concordo contigo. Pra mim, essa tem que ser a maneira do Inter jogar, né? Eu acho que os nossos melhores jogos foram assim, os nossos resultados positivos foram assim, com uma linha de 5, buscando um gol muito mais na velocidade, num erro do adversário, do que quando o Inter se expõe demais, né? Pra mim, esse tem sido o maior erro do Pezzolano. Ele acha que dá para melhorar um pouquinho a equipe e acaba piorando, né? Tentando aí ser um time que tem mais a posse de bola. Eu não vejo necessidade disso. O Inter tem que buscar resultado.
0: O Enio faz uma pergunta aqui, Nani. Queria essa análise de vocês, se a enchente de 2024, junto com a pandemia, ajudou a afundar ambos os clubes em prejuízos financeiros.
1: Claro, com certeza.
0: Acho que ajudou.
1: Com certeza.
0: Sim, contribui. Mas teve muito erro também, né?
1: Não, com certeza. Tem muito erro, mas eu não tenho dúvidas de que os prejuízos que já vinham da pandemia e se juntaram a uma enchente, que aí é uma questão exclusiva de Inter e Grêmio, isso atrapalha no planejamento.
0: É, eu também, eu concordo. Mas tem muito erro. Tem muito erro. Só, muito. O Grêmio, só nesse início de ano, já errou muito. Foram mais, cara, o Picão trouxe os números outro dia que eles são assim, estarrecedores. O Grêmio gastou com Luiz Castro, Enamorado, TT, Nardoni e Léo Pérez, só nessas cinco figuras, mais de 140 milhões de reais.
1: É, não adianta ter um dinheiro ali pra investir errado, né? O Inter também já fez isso, né? O Inter teve seu período ali, contratou Thiago Maia, contratou Borré... Enfim, gastou bastante numa janela que deu bem errado ali na frente.
0: Vamos ouvir Vini Moura?
1: Exatamente. Vini Moura também mandou a opinião dele, se ele tá confiante, qual o tamanho da confiança dele pro jogo contra o São Paulo.
8: Boa tarde, Nani. Boa tarde, Keke. Bom estar falando com vocês. Mas o final de semana promete, mais uma vez, né? Assim como cada rodada aí pra dupla Grenal, tá sempre sendo um desafio a cada jogo. E esse vai ser o tom do Campeonato Brasileiro e das nossas vidas até dezembro. Bom, a pergunta é sobre acreditar ou não na vitória do Inter contra o São Paulo. Eu não sou de me entregar, mas eu vou tentar dosar as palavras e os sentimentos. Eu acho muito difícil mesmo, que o Inter consiga sair do Morumbi com os 3 pontos. Em contrapartida, entendo que... Se o Inter superar qualquer expectativa e conseguir vencer, acho que a gente, como colorados, acho que a gente fica muito grande na parada, assim. Acho que aí a nossa perspectiva para as próximas rodadas, ela muda completamente, porque acredito que na projeção de todo mundo, esse jogo contra o São Paulo no Morumbi não tem 3 pontos, né? Acredito eu, pelo menos nas projeções que eu fiz aqui, esse jogo do Morumbi, eu não contei com vitória e coloquei aqui um empate como algo sensacional. Então uma vitória seria simplesmente algo que mudaria aí a perspectiva do Inter para as próximas rodadas. Mas pensando friamente, acompanhando o desempenho do Inter no próprio jogo que venceu contra a Chapecoense, acho difícil conquistar os 3 pontos do Morumbi, até pelo que o São Paulo jogou na eliminação contra o Boca Juniors. Por exemplo, foi um jogo traumático, isso acentuou a crise lá no São Paulo, mas mesmo assim, o São Paulo jogou muito mais do que a gente viu o Inter jogar nos últimos tempos, né? Foi um time muito mais organizado e também muito mais competitivo do que o Inter, né? Comparando as duas equipes. Não que o São Paulo seja um time avassalador ou algo nesse sentido, mas comparando o São Paulo com o Inter... O São Paulo, definitivamente, no meu ponto de vista, apesar de todos os problemas, ainda é mais time que o Internacional. Então, vamos torcer aí para conseguir conquistar um empatezinho. E se for algo melhor que isso, bom, aí, Nani, te espero na Gate no final da noite, tá bom? Bom final de semana para todo mundo e boa sorte para nós. Abraço.
1: Beijo, Vini. Valeuzão. É, o Vini, acho que ele passa um sentimento mais realista, assim, do torcedor, né? De que é muito difícil conquistar 3 pontos contra o São Paulo lá. O São Paulo, por mais que esteja em baixa, por mais que esteja com muitas dificuldades, ainda tem jogadores que decidem um pouco mais, né? Tem o Caleri lá na frente, o Luciano, que nessas horas complicadas ele acaba tendo uma boa resposta... Então, vamos ver como vai ser. Mas se o Inter conseguir a vitória, eu tô com o Vini. É Guete e aí a chance do Inter permanecer vai subir muito.
0: Não confundam com xenofobia, por favor. Mas técnicos estrangeiros são um desastre pro Grêmio. O mercado deles não é o Brasil. Então aplicam sua metodologia. Se der certo, deu. Se não der, paciência, vão embora. Um brasileiro ficaria queimado no mercado, diz o Cássio de Santa Maria.
1: sei se fica tão queimado no mercado assim, o brasileiro também.
0: Mas é que a gente não tem muita paciência com os técnicos brasileiros, tá? Eu acho que o Grêmio até teve ano passado com o Mano.
1: É.
0: Depois daquela derrota pro Sport em casa, o mais lógico seria trocar o treinador, né? E o Grêmio segurou. É, mas eu acho que a gente tem uma paciência um pouquinho menor, sim, com os técnicos brasileiros. Se fosse um brasileiro que fizesse essa campanha horrorosa que o Luiz Castro fez, não ia ter 9 meses de trabalho. Não ia. Não ia, a não ser que
1: é difícil, é difícil aqui, principalmente aqui em Porto Alegre, né? Inter e Grêmio conseguirem ter técnicos estrangeiros por muito tempo, assim.
0: É difícil, e o Inter tentou pra caramba,
1: sim,
0: né?
1: Sim, tem agora, né? Paulo Pezzolano não é brasileiro.
0: É verdade, mas tentou muito mais que o Grêmio, com certeza.
1: Vamos ouvir mais um áudio da galera?
0: Vamos ouvir.
6: Olá, meninas, Fabiano Caxias do Sul, sou colorado, um abraço pra vocês. Acompanho as duas, obviamente uma torço, a outra é seco. Hoje, se o nosso treinador não inventar, fechadinho, uma fugidinha, 1-0, 3 pontos. É assim que a gente vai escapar dessa nhaca. Grande abraço para vocês.
1: Um abraço, Fabiano. É isso aí. Fabiano tá corretíssimo. Um abraço para ele, para Caxias do Sul, de onde vem aí toda a minha família paterna. Eu vi o Mundial do Inter em Caxias.
0: Olha aí, ó.
1: É. Tem mais um áudio.
0: Vamos ouvir.
9: Kek e Nani, tudo bem? É o Vilmar Miller aqui de Erechim. Eu nunca vi, olha que eu tenho 64 anos, os dois clubes numa situação tão difícil como estão. Eu já disse pro meu vizinho, eu vou comprar 3 secadoras. Não tem outro jeito. É muito difícil. É muito difícil a situação dos dois. É muito difícil. Mas eu espero que pelo menos o Grêmio se safe, né? O Renato é milagroso, né? Esperamos um milagre.
0: A espera do milagre de Renato Portaluppi. Eu apesar da derrota pro Botafogo, eu vi uma mudança de postura no Grêmio. Eu vi o Grêmio tentando mais, eu vi o Grêmio trocando mais passes, eu vi o Grêmio tentando o resultado até o fim. Isso, pra mim, é uma marca dos times do Renato. Mesmo que, né, o resultado seja contra, o Renato faz com que o time busque até o final. Vamos ouvir mais áudio? Tem mais um aí?
1: Temos mais um áudio.
10: Alô, Nani Kek, que é Helena, grimista de coração. Eu acredito na vitória de amanhã, um gol de Amuzu e outro do Carlos Vinícius. E dale Grêmio, adoro ouvir vocês duas, querido. Todos os sábados não perco o programa. Senti muita falta nesses 2 últimos sábados de vocês não estarem fazendo o programa na Rádio Gaúcha. Um beijo para cada uma de vocês.
0: Beijo, Helena. Tamo junto.
1: Amada, um beijo para ti.
0: Tô confiante também para amanhã, tá? 2-1 Grêmio amanhã, com gol do Carlos Vinícius e com gol do Amuso.
1: Para mim, palpitezinho, então, do Inter hoje, 2-1 pro Inter. Gols de Bernabé e Carboneiro.
0: Para hoje, eu aposto em 1-0 São Paulo.
1: E amanhã, 2-1 pro Palmeiras. As
0: uma
1: gurias
0: secando a outra.
1: Da seleção brasileira estão perdendo ainda, mas faltam aí um pouco mais de 20 minutos de jogo, então
0: 25.
1: Seguiremos na torcida.
0: Seguiremos na torcida. Daqui a pouquinho tem show de bola com o José Alberto Andrade, direto do acampamento Farroupilha.
1: Olha aí.
0: O Zé hoje tá
1: feliz. Ele adora.
0: O Zé hoje tá que nem pinto no lixo. Tá no acampamento Farroupilha.
1: Querido, e mais tarde, pré-jornadas 18 horas de São Paulo e Inter. Espero vocês.
0: Essa foi a central do torcedor de hoje. Galera, muito obrigada por toda a parceria, por todos os áudios e também o carinho que vocês têm com a gente, né? É muito legal ouvir a galera aqui na central do torcedor.
1: A gente fica
0: é isso,
1: muito
0: Nani?
1: Feliz. É isso.
0: Bom trabalho pra ti. Vem obrigada, aí notícia na hora certa. Amanhã. Depois tem show de bola com o Zé, direto do acampamento da Roupilha. Beijo!
1: Tchau, gente!
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12: 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Notícia na hora certa, 3 horas. Motorista morre em acidente na RS-855 em Bento Gonçalves, na Serra, após carro sair da pista e tombar no quilômetro 18. Colisão aconteceu na manhã de hoje. Mulher de 40 anos, suspeita de enforcar cachorro em Passo Fundo, no norte do estado, tem prisão preventiva decretada pela Justiça. Presidente interina da Venezuela, Delcy Rodrigues, vai se encontrar com o presidente norte-americano Donald Trump na terça-feira em Nova York. Céu nublado em Porto Alegre, agora faz 21 graus. A instabilidade permanece no estado neste sábado. Tem alertas de tempestade em vigor na metade norte. 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
12: Atenção para movimento intenso na Avenida Padre Cacique em direção ao estádio Beira-Rio devido a um evento no local. E tem sinaleira fora de operação no cruzamento das ruas Múcio Teixeira e Botafogo. A IPTC está em deslocamento para esse trecho.
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12: O governo do Irã enviou hoje aos Estados Unidos uma nova lista de exigências para o fim da guerra no Oriente Médio. De acordo com a rede de TV Al Jazeera, as demandas incluem o fim do bloqueio naval no Estreito de Hormuz, a liberação de todos os fundos iranianos que estão congelados por sanções norte-americanas e a interrupção de ataques em todas as frentes de batalha. Pelo cronograma de trégua firmado pelos países em junho deste ano, negociadores dos dois lados já deveriam ter concluído um acordo definitivo de paz. As negociações foram prejudicadas pela retomada de ataques entre os países. O ex-presidente da Câmara de Vereadores de São Paulo, Milton Leite, pediu hoje para ser levado a um hospital. Ele foi preso ontem após se entregar à polícia em Mogi das Cruzes. O político era alvo de um mandado de prisão desde quinta-feira em uma operação por suspeita de envolvimento com a facção criminosa PCC. O pedido por ajuda médica ocorreu minutos antes da audiência de custódia, que deve acontecer de forma virtual. 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Da redação, Felipe Baques.
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13: Sábado de muito futebol nacional. A 28ª rodada do Brasileirão começa às 16 horas. O Atlético Mineiro, na Arena MRV, enfrenta a Chapecoense. Um pouco depois, em São Paulo, no Estádio Maião, temos o Mirassol recebendo o Botafogo às 5 horas da tarde. No início da noite, no Mangueirão, às 18h30, é hora de Remo e Santos entrar em campo. Às 8h30 da noite, um pouquinho depois, o Coritiba vai até São Januário para enfrentar o Vasco da Gama. E para fechar o primeiro dia do final de semana, com transmissão da Rádio Gaúcha, São Paulo e Internacional se enfrentam no Morumbi, às 21h.
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1: São 3h08, tchê! Aqui, acampamento Farroupilha, galpão da RBS. Muito boa tarde, gauchada! E aqui hoje vai ser assim, delegai tem dele violão. Carlinhos Freitas, Carlos Freitas e Chiquinho Santos, manda bala!
28: Vamos lá. Essa música tá no Luzeiros do Sul, lá nos Spotify, nos streamings. Vamos lá, então.
1: Quem quiser pode dançar.

0: Aplaude aí!
1: É assim que começa o Show de Bola deste sábado, 19 de setembro. Hoje é a data em que os Farroupilhas se preparam para a invasão de Porto Alegre. Ficam ali no Morro do Cemitério e de noite eles baixam para a primeira batalha, que é a Batalha da Ponte da Zenha. Mas como não vai ter batalha, vamos fazer música hoje aqui e vamos contar essa história. Show de Bola está no ar agora aqui, já na parceria do Carlos Freitas e do Chiquinho Santos, violão, gaita, voz e todo esse pessoal que está aqui hoje nos dando o prazer da visita ao nosso galpão da RBS, o galpão onde todos os anos o Show de Bola se faz presente há muito tempo. Um galpão acolhedor, um galpão que tem mate, quem tá com cuia vazia, traz aqui, fala ali com o Serginho, com as gurias, tem água quente e erva putinguense. Mas a cuia não, né? Nós ainda não estamos. Isso aí fica pro ano que vem. Vou falar com as gurias ali, com a Bia Fraga, com a Andréia. Ano que vem nós vamos dar a cuia também. Cuia e bomba. Mas esse ano é só a erva e a água quente. Quem tiver aí no parque e o chimarrão lavou, faz isso aí. 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Carlos Freitas, nosso artista. Primeiro lugar, que pala lindo esse teu. Eu sou um cara apaixonado por pala. Não é cobiça, é apenas admiração mesmo, viu?
2: Gratidão. Comprei ele na Expo Inter.
1: Na Expo Inter? Ah, então é novinho ainda.
2: É novinho. Do ano passado, ele.
1: Ah, bom, então já tem uma semana
2: Farroupilha aí. No clipe da Tropiada, pra quem olhar lá no YouTube, eu já tô usando ele. Andando a cavalo.
1: Muito.
2: E ele voando.
1: Voejando?
2: Voejando, né?
1: Voejando.
2: Na galopada.
1: Sabe qual é a diferença? Já vou começar. Você sabe qual é a diferença do pala e do poncho na linguagem popular gaúcha? Quem é que sabe? Bah, ninguém sabe. Agora fiquei... Será que eu sei?
2: Esse homem aqui é um gênio, ele sabe
1: não.
2: Tudo.
1: Olha, o que eu aprendi é o seguinte. O pala é como esse do Carlinhos aqui, ó. É um... É tirado no meio aqui, ó. É uma manta com um furo no meio, bota a cabeça e ali é o pala. O poncho, para o gaúcho, porque se passar na América do Sul, tudo é poncho. Mas, para o gaúcho, tem uma diferença. O poncho, ele tem gola. Então, a diferença do pala e do poncho fica pela gola. Agora, se tudo é poncho, se chamar um pala de poncho, ele não vai ficar brabo, e se chamar o poncho de pala, também não, mas essa é a diferença. Então, toda vez que o pessoal for falar, se quiser dar uma de bacana, pode dar.
2: Então, eu tenho pala e poncho. Na outra vez eu vim de poncho.
1: E é... Esse aí é poncho. Sim, porque tem gole, esse aí do nosso... Como é que é o nome do gaúcho aí?
2: Tá ali o perfil,
1: exemplo. Ali, esse aí é um poncho ainda mais aquentado, porque tem capuz. Mas tem a gola, esse aí é poncho. Mas de lã pode ser pala também, pode ser pala de lã. Aí o material não varia, pode ser pala de seda. Poncho de seda quase não tem, porque o poncho geralmente ele é mais quente. A gola é feita também para aquecer. Então tá, feita essa minha primeira curiosidade campeira. Carlinhos, conta como é que tá essa semana Farroupilha, ainda temos 2 dias aí, vamos aproveitar.
2: Tivemos por vários acampamentos, os acampamentos estão muito produzidos hoje em dia, né? Eu lembro de antigamente como é que era e os dias de hoje. Então essa produção foi maravilhosa, porque eu acho que vai crescer no nosso turismo, vai crescer em vários aspectos de pessoas que talvez não participavam por vários aspectos, hoje em dia estão participando.
1: Sabe que eu não sei grupo organizado, e até as gurias podem nos dar alguma informação de como é que foi a passagem aqui, mas teve 3 dias que eu cheguei aqui, e o que que eu notei na vinda, na cruzada aqui, gente falando uma língua que não é português.
2: Olha aí, viu?
1: E umas línguas diferentes.
2: Não estou
1: inglês,
2: errado.
1: Inglês eu pude identificar e um que eu acho que era alemão, mas como eu passei, não perguntei.
2: Eu passei por italianos. Ó, dois italianos que estavam nos acampamentos curtindo muito. É, estavam encantados,
1: claro,
2: apaixonados.
1: A gente não pode dizer que o acampamento está lotado de turistas. Eu não sou tão exagerado assim.
2: Não, mas tu viu e eu vi também. Então, olha aí, eles estão por aí.
1: Exatamente, coisas que em outros anos eu nunca prestei atenção nesse tipo de coisa.
2: Sim.
1: Não estava em grupos, não era uma excursão, mas eram pessoas falando outra língua. Isso é um bom sinal, né, cara?
2: É um baita sinal. E eu vi o Neto também, né, participando do programa do Daniel, lá na Globo. Isso daí...
1: O Neto fala outra língua, ele fala o alegretês.
2: Eu fiquei encantado, porque vai abrir outros mercados para a nossa cultura daqui, né? O pessoal vai começar a enxergar outros músicos daqui também.
1: Não, quanto a isso, né? É muito legal.
2: É algo muito positivo.
1: Mas por onde é que tu já andaste? Outro acampamento, porque Porto Alegre é um. A grande Porto Alegre, eu passei agora na frente do acampamento lá.
2: Tu estava em Guaíba, né?
1: Guaíba, do
2: lado. Eu estive em Guaíba. Em Guaíba é um dos acampamentos gigantescos, dos vários que nós temos aqui.
1: Guaíba tem até um nome, eu vou dar um nome.
2: Eu diria que ali em Sapiranga também está muito forte.
1: A grande Porto Alegre está riquíssima. Viamão, Alvorada, Sapucaia, Sapiranga. Estou botando Sapiranga na grande Porto Alegre, porque lá tem Novo Hamburgo,
2: com muito público,
1: São Leopoldo.
2: Todos eles.
1: Alvorada. Guaíba, que eu já falei, Viamão,
2: tu sabe que eu reparei.
1: Canoas, que anteontem teve a Caterine Lerner, que é a minha ídola da música uruguaia.
2: E tu sabe que eu reparei ontem lá em Sapiranga, o pessoal na maioria é pilchado, achei muito lindo isso, né? Porque dá um visual diferente para quem tá em cima do palco olhando o povo dançar.
1: Isso aí, embora todos nós aqui, a pilcha, ela é bonita, ela é típica. Mas ela não é fundamental. Chegar aqui e cultuar a nossa tradição, pode estar pilchado ou não, o gauchismo está aí no coração, né, cara?
2: Não, com certeza. Não estou questionando a quem não vem pilchado.
1: Eu
2: acho lindo que.

0: ódio. Não, não é isso. É a pessoa usar por amor à camiseta.
1: Eu sou contra, às vezes até alguns, a maioria dos fandangos em que se é obrigatório, eu não vejo a necessidade da obrigatoriedade. Alguns eu vejo muito sentido.
0: Certo.
1: Tipo assim, uma festa bem a rigor.
0: Aí essa questão, eu sofri esse pênalti já. Quando eu era mais guri, os caras não deixavam entrar no baile porque eu não estava piochado e eu me sentia injuriado. E isso só afastava as pessoas daquele ambiente.
1: Eu
0: sentia isso.
1: Eu acho que alguns lugares, alguns bailes, por exemplo, alguns eventos, eles são restritos porque ele tem na sua essência. Índole, a essência, ela é muito ferrenha. E aí qualquer pessoa pode ir, desde que esteja piochado. É que nem uma festa, assim, de gala. Festa de gala, traje de gala. Traje de gala, tá lá, a mulher com o vestido longo, o homem de smoking, né? Gala é smoking, não é gravatinha, não. E aí o cara chega lá e tá perfeito, tá no traje dele. Então, e tem alguns bailes ou eventos tradicionais que se é exigida a piocha, perfeito. Alguns, agora, quando há baile, quando... Nossa Senhora, deixa o pessoal ir. Deixa o pessoal ir, porque...
0: E a produção do nosso palco, né? Temos um palco aqui ao lado.
1: Palco Jânica, o Teno
0: Brown. Olha o que é aquela produção ali. Quem é que diria que estaremos assim um dia aqui no parque, né? Da Harmonia.
1: E que esse aqui é um dos palcos, porque lá tem o outro palco, o Nico
0: Fagundes. Sim, toquei nos dois. Então os dois estão muito bem equipados, muito bem produzidos.
1: Tocou solo ou estava acompanhando?
0: Lá eu toquei solo, cantei, fiz o meu show, e lá no outro eu fiz com o Carrão. Com o Dado Carrão. Né?
1: Dado Carrão nasceu aqui.
0: Todas as vezes que eu faço show nesse palco aqui é um encantamento depois de visual, de vídeos e tudo mais que acontece ali naquele local.
1: Sabe que o Eduardo,
0: e público também.
1: O Eduardo Carrão, ele nasceu aqui. Porque o seu Carrão foi o primeiro a montar um acampamento aqui, o pai dele.
0: Ah, é?
1: É.
0: Eu não sabia essa história.
1: O acampamento Farroupilha, ele começa com o pai do Carrão, do Eduardo, montando equipamento aqui.
0: Mas
1: o equipamento, o acampamento.
0: Que bonito.
1: É o primeiro. Então, e ele vem pra cá e mora aqui durante o...
0: Sim, eu vejo todos os dias aqui.
1: Quantos anos tem o Carrão, mais ou menos, o Eduardo Carrão?
0: Eu não tenho ideia, mas deve ter uns 28, 30, por aí.
1: Tem 40 anos o acampamento, é claro que o Carrão... É. Olha, eu vou dizer que ele nasceu aqui pra não dizer que ele foi gerado aqui, que é... Aí,
0: tá certo.
1: Aí a coisa
0: aí feia. O bicho pega.
1: Aí o bicho pega. Eu quero dizer que o nosso show de bola, cada vez mais campeiro, nesse 19 de setembro, ele tem na produção o Lucas Arruda, a Isabelle Castro, e ela que está aqui conosco, a nossa prenda do Galpão da IBS, Ana Nazário, que está aqui conosco. É, muito bem. E conosco também o pessoal da técnica, a comparsa da técnica, hoje não é time da técnica, a comparsa da técnica, ela tem Lucas Jardim, Marcelo Figurelli e Fabrício Correia nos estúdios e aqui no Galpão da RBS, Rafael Manito e Rodrigo Zário. Quero fazer aqui, o Manito tá por aí, alô Manito, tá aqui. Manito, cara, encontrei ali na frente do parque aquele que tem que ser o patrono da técnica de externa da Rádio Galpão, diz que teve aqui Francisco Paulo Bisonho. Diz que conversou com o Manito, diz que deu todas as orientações e o Manito tá reforçado hoje com o espírito de Chicão Bisonho, o maior técnico de externas que a Gaúcha, que vai fazer 100 anos agora, ela teve. E que deixa uma baita herança para um baita cara como o Manito e como o Zaro, como toda essa turma da externa. Então, vai o meu abraço e a dedicação desse programa para Francisco Paulo Bisonho, que está voltando para casa agora, provavelmente nos ouvindo. Meu amigo Chiquinho Santos, conta um pouco das andanças dessa gaita branca aí.
2: Bem, eu tô lenhado de gaita, né? Eu tô... Deus do, da
1: Mas não
2: estreia.
1: Tá na capa da gaita?
2: Quase. Eu cheguei 6 da manhã em casa, aí acordei umas 9, né? Minha filha ligando. Aí logo em seguida o Carlinho me chamou, né? Daí hoje eu toco em 4 lugares, né?
1: Dá o teu roteiro aí.
2: É, hoje a gente toca com o Hugo La Roque aqui no palco central.
1: Ah, muito bem.
2: Às 5h30. Depois nós temos no Piquete Liberdade, aí é um baile, né? Com que nós temos um trio também, Guris do HG, que é um trio. Gaita, 2 violões, né? E botamos uma bateria eletrônica. E o baile lá é das 8 às 11 da noite, né? Piquete Liberdade.
1: Aqui mesmo.
2: Aqui no parque, né?
1: Tá.
2: E tem um piquete que fica aqui ao fundo da RBS, que é os Fronteiriços, né?
1: Os Fronteiriços?
2: Isso, que é piquete pra baile mesmo.
1: Ah, tá, porque tem o Fronteira Seca.
2: Tem Fronteira Seca, né? Ao lado, atrás da roda gigante aqui.
1: Meu Deus, aqui...
2: Aí passa de 1000 pessoas ali.
1: Não, e aqui é

0: coisa vai até de manhã, né?
1: Sim, começa meia-noite às 4 da manhã.
0: Porque é horário... se os fronteiriços não aguentam, fronteira seca dá o costado, então é, vice-versa.
1: Assim, vice-versa, né? É. E lá é com banda toda, assim, baixo, bateria, toda a estrutura, né?
0: Eu tô muito feliz com essa vizinhança.
2: O Chiquinho, né, tá movido a chimarrão, café preto, café de cambona, tudo
0: é
2: isso, que é coisa.
0: É o combustível
2: energético.
1: Todo dia é 3, 4 toques, assim, ó. Deus do início.
0: E quando vai chegando o fim, vocês vão gostando porque vão relaxar ou ficando com um pingo já, um rastro de saudade?
1: Bom, os guris mexem comigo porque eu sou fissurado, eu sou apaixonado pela música, né? Eu, se tivesse isso aí o ano inteiro, eu estaria o ano inteiro fazendo, porque eu gosto de paixão, né? Tem uns que já, cara, não vejo a hora de terminar pra descansar, coisa nada, né? Eu não, eu fico caçando ali nos piquetes pra fechar mais um evento, sabe?
0: Ah, mas quando tu tiver nessa... Quando tiver nesse valde aí, tu me liga.
1: Claro.
0: Eu sempre tenho programa, ou de tarde, ou de manhã.
1: Vamos.
0: Só que daí tu não dorme, né? Porque o da manhã é às 8, o Carlinhos conhece
1: bem. Às 8, né? O Carlinhos...
2: Não, é horário pra músico.
0: Não, mas pra gaiteiro não, pode ser,
1: gaiteiro,
0: cara.
1: Vai.
0: Não, o problema é o vocal.
2: É só não dormir. O cara vai, vira e depois não dorme e vai.
1: O Léo que canta com nós lá, o Léo diz, cara, para de fechar aí dentro, não tem mais voz, cara.
2: É verdade.
0: Ah, mas daí a gaita, o violão se sustenta.
2: No show de ontem, na Sapiranga, a gente estava cantando tudo junto, no volume que não é o habitual. Um pouquinho mais equilibrado.
1: Dá um pouquinho mais de
2: mas
1: volume,
2: deu tudo,
1: né?
2: Certo, ninguém.
0: Aí é a manha, né?
2: Porque a voz estava. Você foi.
0: Manhas de caborteiro.
2: É.
0: Aqui, eu hoje vou fazer um programa interativo. Eu não vou dizer pro pessoal pedir música, porque às vezes não tá no repertório do cantor.
2: Tá bom.
0: Mas o ritmo eu acho que eu posso pedir, né?
2: Claro.
0: Aí
2: pode,
0: eles dão um
2: pedir.
0: Ritmo aí, vocês têm um repertório com vários ritmos, vamos ver. Quero saber da plateia aqui. Qual é o ritmo que vocês. Qual é o tipo de música que vocês gostam? Pelo ritmo, não é o nome. Quem é que vai dar o número aí?
3: Milonga.
0: Ó, o homem pediu uma milonga.
2: Uma milonga, chefe.
0: Edu César.
2: Pode ser? Sol maior, milonga.

castelhana, se você...

0: gostou, aplaude aí. Gratidão.
1: Sabe que esses dias alguém estava, e eu confesso que eu também estava nessa aí, surpreso, porque eu nunca identifiquei a castelhana com uma milonga, sabe?
0: Ela é uma milonga, mas tem bandas que fizeram
1: Avaneirado, né? É. Não, não, mas da origem, acho que tu conhece bem a origem, né? Tu não tocava com a turma do Eco. Não, mas quando apresentou, não foi apresentado em festival com aquela gravação do Biriva e do...
0: Eu não estava junto. Então, ah, se foi, eu não estava junto.
1: Eles eram mais velhos, né? Tu é novo.
0: Quem estourou a música foi o grupo Nativos.
1: Isso, os Nativos. Que ia de Santa Catarina, São Miguel do Oeste.
0: São Miguel do Oeste.
1: Nativos é São Miguel do Oeste. Sabe onde é que repercutiu a nossa conversa de pilcha? No nosso querido Ângelo Franco, mandou um recado aqui.
0: Opa, um abração, Ângelo.
1: Atenção. Vamos ver se eu boto aqui o Ângelo para falar aqui no nosso recado de WhatsApp. Vou botar aqui no som do WhatsApp, dá o volumezinho. Fala aí, Ângelo, velho. Não saiu. Mas depois eu acho.
0: Acho que não saiu o som.
1: É, não, acho que ele não foi convidado, ficou bravo.
0: Podemos fazer mais um ritmo, então, o chamamé? O que tu acha?
1: Vamos fazer o chamamé?
0: Vamos.
1: Então agora, ó, é uma...
0: Essa não, aqui, não... eu queria anunciar meu contato também, o meu contato para gostar.
1: Tem nos bailes, não sei se tu já viu. É. Não tem primeira sem segunda. E agora veio o chamamé, depois da minha...
0: Então vamos lá.
1: Conta
0: vamos
1: aí, quais são... esse rapaz está cantando aqui, seu Carlos Freitas, quais são os contatos?
0: Os contatos é 51999573703. Anota aí, 51999573703. E entre lá no Spotify e curta o trabalho de Carlos Freitas, Luzeiro Gaúcho. Vamos que vamos?
1: E é o chamamé para ir para o intervalo comercial e já voltamos com o show de bola na véspera do Dia do Gaúcho.

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0: Mas que tal? São 3 horas 38 minutos da tarde deste sábado e até com chamadinha teve a volta do show de bola, que está no ar aqui direto do Parque Maurício Sirotsky Sobrinho, do acampamento Farroupilha, Parque da Harmonia. Aqui estamos junto com o Carlos Freitas e com o Chiquinho Santos, violão, gaita e vocal. Estamos vendo aqui a movimentação do palco, o Jaime Caetano Brown, que é o palco principal aqui dos shows, de onde o Chiquinho vai estar junto com o Hugo Larroque, né, o Chico?
1: Isso.
0: Vai estar abrindo a programação de hoje.
1: A partir das 5:30 da tarde?
0: 5:30 da tarde.
1: Nós estaremos ali.
0: Aí nós vamos concorrer.
1: Vai estar o Danielzinho também dançando.
0: Não sei.
1: Bolhadeira, né?
0: Então, o Danielzinho dançou.
1: Daniel Lai.
0: Isso.
1: Ontem ele dançou no piquete que eu toquei lá também. Fez um show maravilhoso.
0: Danielzinho dançou no Troféu Guri. Isso. Lá na Expo Inter, com a turma da RBS, e foi um show à parte. Mas eu pergunto do Hugo Larroque pelo seguinte: o Hugo, sempre atento, sempre ouvindo a gente, mandou um recado. Mandou o recado seguinte, que ele vai, além que ele vai estar aqui, mandou um abraço, mas ele disse que o nome da Semana Farroupilha de Guaíba, que eu disse que tinha um nome bem criativo e bonito, é o Sarandeio.
1: Sarandeio,
0: que lembra o movimento das prendas,
1: claro,
0: né?
1: Claro.
0: No vestido de prenda, sarandeando pelos bailes. Show de bola aqui direto no mês Farroupilha. 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
0: 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Daqui a pouco, a Ana Nazário vai ganhar o Parque da Harmonia, ou pelo menos o nosso galpão aqui que tá lotado. Que imagem bonita, hein, Carlinhos?
2: Tá bonito se ver. Pessoal acompanhando aqui, tomando café.
0: Aquele velho ali é o Hugo Larroque. Achei que era o velho do Rio, do
2: Achou
0: Pantanal.
2: Que era o Papai Noel.
0: A
1: barbinha branca ali, ó.
0: Huguinho, vem aqui do lado, dá o teu boa tarde.
2: Se senta aí, Che.
0: Vem aqui comigo aqui. E daqui a pouco nós vamos ter também informações e uma entrevista importante. Sobre ainda...
2: Chegou o homem do show das 5:30.
0: É, tá aqui, ó. Vai ter show, tá? O gaiteiro e o Guinho Larroque, que prazer tê-lo aqui.
3: Fala, Zé, que maravilha, hein?
0: Tudo 100% algodão?
3: Tudo 100% algodão. Não nos abandona, porque afinal de contas o tempo tá nublado, tem um ventinho, mas aqui o clima sempre é bom, sempre agradável, na tua companhia dos irmãos de palco. E convidar a todos hoje, a partir das 5:30 da tarde, eu estarei ali junto com meus irmãos de palco, cantando as canções do gaúcho e trazendo alegria e entretenimento para o nososso público da capital, né?
0: Sabe que das 5:30 às 6, tem um horário de meia hora, nós ainda estamos com um programa aqui. Então nós vamos fazer um duelo. Teu som tá alto lá e nós vamos meter um somzão aqui com a parceria para fazer um duelo. Aí, sabe aquela coisa do vizinho que bota o som alto e o outro tenta botar mais alto ainda?
3: Mas isso é maravilhoso. Né? Ter essa competição gostosa e sadia sempre é bom. E eu vim ouvindo vocês ali no, no, no carro e falar da arte do gaúcho, dos acampamentos na Calinze.
0: Que... Se fosse no Sarandeio, aliás, que tu não deu o nome, qual fosse os acampamentos que tu frequentasse, especialmente na Grande Porto Alegre, estou muito coruja, por ter muito acampamento bom na Grande Porto Alegre.
3: Sabe que ontem eu estive com o Pedro, aliás, eles estão na estrada, estão indo cantar em Nova Prata. Eu não estou com eles, estou aqui para apresentá-los, né? E ontem nós cantamos em Camacuã, lá no Sindicato Rural, que tu bem conhece.
0: Mas... Opa, claro, claro, a turma da Metávila deve estar lá.
3: E tinha um público maravilhoso, e eles cantam as canções, porque nós cantamos sempre as canções do gaúcho, do cancioneiro, da fronteira, das missões, da carne, enfim.
0: Da serra.
3: Da serra gaúcha.
0: Cantar, vai embora.
3: Daqui. Não, aí porque a tua serra lá, o São Chico de Paulo, né, tia?
0: Então tá, Alguinho, 6, Hugo Larroque, 5:30. 5:30 aqui no palco, Jaime Caetano Brown.
3: 5:30, todos convidados, é sucesso pra ti. Sou teu fã, sabes disso, e vamos lá, né?
0: Aí tu dá uma letra entre uma música e outra. Baixa o som, Zé Alberto!
2: Eu vou fazer participação ali no show, participação especial.
0: Ele vai meter assim: baixa o som, Zé Alberto! E eu grito daqui: sai daí, Hugo! Fica quieto, Hugo, filha da mãe! Aquela coisa assim. E aí nós vamos. Mas às 6 eu tô lá te aplaudindo.
3: Obrigado, querido. Espero o teu carinho. Vai fazer um verso conosco. Eu sei que tu é declamador também. Ah, já não, prepara, claro. Prepara o teu peito, né, Tiago?
0: Não, comigo é assim.
2: É na hora.
0: É na hora, sim. Meus amigos aqui do parque, tenho medo de bodoque. Daqui a pouco, às 5:30, vou no show do Larroque.
2: Nossa, olha aí, ó. Obrigado, velho.
0: Olha quando o sinal tá marcando 13:45. Ana Nazário, circule aí pelo parque, pelo nosso galpão, para trazer atrações que estão aqui conosco na interatividade.
4: Vamos lá, Zé. Tô aqui com a Denise. E aí, conta pra gente. Gosta de vir na Semana Farroupilha? Primeira vez que vem?
5: Eu gosto muito. Hoje é a primeira vez neste ano, mas nos outros anos eu sempre venho. Porque é muito gostoso. Um ambiente nosso, cultural e típico, né? A gente não pode perder esse evento.
4: Primeira vez que vem aqui na casa da RBS mesmo?
5: Sim. Esse ano foi a primeira vez que eu vim aqui conhecer. Muito, muito legal aqui, gostei.
4: Gostou? Gostou das nossas atrações musicais aí do início do programa?
5: Muito boas atrações. Amei as músicas gauchescas e a recepção aqui também é maravilhosa. Muito obrigada.
4: E eu vi que não veio sozinha também, tá acompanhada, né?
5: Sim, vim com meu esposo. A gente sempre vem juntos. Curtir um pouquinho, né, essa tradição nossa daqui no mês de setembro.
4: Ó, Zé, a casa tá bem cheia. Agora também a chuva deu uma trégua por aqui, né?
0: Muito bom. Vou te... Não é pautar no ar, nós estávamos conversando aqui sobre a questão da pilcha feminina. Para nós homens, é muito mais fácil se pilchar.
2: É verdade.
0: Às vezes, eu fico admirado e admirando as mulheres que têm mais trabalho, porque o vestido de prenda é trabalhoso para botar. Ainda que seja saia e blusa, também. Outras preferem uma pilcha mais com a bombacha, outras mais estilizada. Tô vendo uma moça ali que botou o pala e ela olhando aqui para mim, pala e chapéu, ela já tá pilchada.
2: As mulheres têm usado também uma pilcha.
0: A Ruana, ela tá de Ruana, não é?
2: Elas têm usado também uma pilcha campeira lá.
0: Vamos ver. Já, a Ana já chegou junto ali.
4: Cheguei, já puxei aqui. Qual é o teu nome, amiga?
6: Leuza Couto.
4: Leuza, e aí, tá trajada já no tema da Semana Farroupilha, né?
6: É lindo, maravilhoso o nosso traje típico. Sempre, né?
4: Chegou a ouvir agora o questionamento aí do Zé, uma dúvida que ele tá aí.
0: Não, tu tá me ouvindo bem aí? Tá, então tá. O que eu disse é o seguinte, deixa eu só ver, desculpando a minha indiscrição. Tá de saia ou tá de... Não, tá de calça. Perfeito.
2: De lenço.
0: Perfeito. Mas pala, tá com lenço, uma ruana e...
2: Camisa.
0: Uma camisa.
2: Um colete também.
0: Quer dizer, tá pilchada, né? Pilchada, tu te considera assim, não precisa vir com o vestido de prenda, que às vezes é mais trabalhoso. Hoje pode estar sujando mais do que do outro dia.
6: Tá uma garoa, né? E a gente tem que botar o pala pra não se molhar. Tá lindo o acampamento. Parabéns a todos envolvidos aqui.
0: Muito bem. Então aí temos uma que está... com uma roupa que eu chamei de estilizada pelo fato de usar uma calça normal, mas a parte de cima tem pelo menos três componentes. Chapéu, lenço e a ruana. Ruana é aquele pala, viu, para as mulheres aí, os homens, as mulheres sabem. A ruana é aquele pala que ao invés de ser fechado no pescoço, ele é aberto. Vou usar essa descrição.
2: Sim.
0: E é bem mais usado pelas mulheres, que fazem aí várias posições aí que podem ser. Aí eu tenho uma de saia, né, Ana?
2: Tá ali com ela.
4: Sim, tô aqui com a Natália, outra que tá já trajada aí. Conta pra gente como é que é o nome aí da tua roupa, como é que tu tá vestida.
7: Ah, é o traje tradicional Gaudério, que vem a saia, vem a camiseta, tem o lenço. Ah, eu não sei muitos nomes. Não, isso, eu não sei os nomes técnicos certinho. Tem o botãozinho do lenço da Nossa Senhora pra estar sempre me protegendo, sempre junto comigo. Então é isso.
0: Não, tamo junto nessa aí. Hoje não dei nó no lenço. Meu lenço hoje tem um passador de lenço. O meu passador tem a figura de um cavalinho aqui, cabecinha de cavalo. O teu tem a Nossa Senhora.
2: Nossa Senhora.
7: Isso.
0: Aparecida deve ser,
7: isso,
0: porque
7: aí
0: é a mais usada pelos gaúchos, a protetora, seja do ginete. Joca Martins canta sempre, quase sempre, com um lenço que tem a figura grande da Nossa Senhora. Nossa Senhora Aparecida. Nossa Senhora Aparecida que também muitas vezes está na... Os ginetes usam na encilha, tem empresas que marcam a fogo.
2: Sim, já vi.
0: A estampa
2: de Nossa Senhora,
0: para abençoar o ginete, abençoar o gaúcho. Então, a Natália está ali. Blusa, a saia, com um cinto, o cinto largo, combinando com o chapéu e um lenço no pescoço com um passador. Perfeito.
7: E ainda tem a presilha no cabelo.
0: Ah, muito bem. Olha aí.
2: E uma salva de palmas para nossa presa
0: Natália,
2: puxada.
0: Agora uma pergunta, que é aquela que eu admiro muito. Quanto tempo tu leva para te puxar nesse traje aí?
7: Uma hora.
0: Viu?
7: Uma hora. Pra arrumar tudo certinho, tudo bonitinho, uma hora.
0: Por isso que eu digo que o traje masculino é muito mais simples.
2: É bem mais fácil.
4: A gente tem mais trabalho, né, Natália? Vamos combinar.
7: As mulheres sempre passam mais trabalho, porque não é só o traje, é a maquiagem, é o cabelo, é tudo.
0: Não, mas o Hugo Larroque, por exemplo, também faz maquiagem, faz cara. Ele é artista, né?
2: E ele se veste em 30 segundos.
0: Não, mas a maquiagem é... O Hugo Larroque se veste em 30 segundos, mas a maquiagem é 2 horas.
4: Vou pedir pra ele me ensinar essa habilidade.
0: Não. Fala bonito aquele do Hugo. Obrigado, Natália. Olha aí, ó, mais uma. Daqui a pouco nós vamos achar uma de vestido de prenda, que é o mais, aquele assim, mais solene, né? Da pilcha feminina, porque tem as enveladas artísticas, muitas vezes. E tem que fazem, mas é o que eu acho que dá mais trabalho, porque tem saia de armação, tem todo um bombachinha, é um negócio...
2: Aí a coisa vai longe, aí não, é 2 horas e meia para se arrumar.
0: Não, por isso que eu admiro demais assim, as mulheres pelo capricho que elas são obrigadas, pelo tempo que elas são obrigadas a despender para ficarem nessa situação. Para nós, eu repito, é mais fácil, a gente tem que ficar com vergonha da mulherada aí. Estamos aqui no nosso show de bola.
2: Posso cantar mais uma, então?
0: Vamos cantar mais uma. Pessoal,
2: pediram um shot. Pediram. Vamos ver, então.
0: Sabe como é que... Sabe como... Eu já sei qual é o shot que tu vai cantar. E esse povo vai cantar contigo. Mas tu sabe como é que começa a gravação... Esse shot é uma homenagem.
2: Certo.
0: Como é que começa a gravação original deste shot na obra do seu autor?
2: Não sei.
0: Eu vou tentar repetir aqui.
2: Tá.
0: O shot que eu canto agora, com a voz que do peito sai, é uma homenagem sincera à memória do meu pai. Isso é Teixeirinha.
2: Que lindo, hein?
0: E a música que tu vai cantar, por ele ter dito, eu descobri que é uma homenagem ao pai dele.
2: Lindo,
0: nossa. Ele fez, tá? Esse faz parte da trilha sonora do filme A Quadrilha do Perna Dura. Um filme policial de Teixeirinha, que está fazendo 100 anos o ano que vem. Então, qual é essa música que nós vamos cantar? Vocês vão cantar junto?

0: Gurizada, tava lindo, sim.
1: 2027, 100 anos da Rádio Gaúcha, 100 anos de Teixeirinha, 100 anos de Paixão Cortes, 100 anos da Farsul também vai estar
0: fazendo. Zé Alberto, pessoal, uma salva de palmas, que esse homem aqui é muita cultura. Ó.
1: Não! Aí. Eu tô é feliz, rapaz, tá aqui com vocês todos, aqui neste sábado, com a nossa cultura, num 19 de setembro, amanhã, hoje eu viro a noite, vou ali pra Ponte da Zenha ver se os farrapos vão tentar invadir de novo.
0: Mas a...
1: Vão descer a lomba do cemitério.
2: Então vou te convidar pra ir pro baile, então.
1: Vou contar uma coisa pra vocês. Teve uma vez, eu acho que foi em 85, no Sesc Centenário, que eles simularam, fizeram uma representação artística e teve um vivente que a ele coube o papel do cara que levou um tiro na Ponte da Zenha ali, na esquina da Ipiranga. Que ele teria levado um tiro e ele teve que se jogar no arroio de luva. Consta que o cara não morreu.
0: Mas só tem um detalhe, na época o arroio de luva era limpo.
1: Não, acho que tomava banho. E sabe onde é que ele desaguava no Guaíba? Ali perto do gasômetro, aquela ponte de pedra que tem aqui nos Açorianos, certo. Ela era o arroio de luva. Ele vinha pela João Alfredo, a Rua da Margem, e desaguava ali no, perto da usina do gasômetro. Depois, já no século XX, o final que foi feita, ele foi retificado, foram feitos os diques na Ipiranga, surgiu a Avenida Ipiranga.
0: Teve muito aterramento também, né?
1: Total, aquela total. Não, ali tudo, a Ipiranga é um aterro para fazer, para conter, sim. E o Arroio de Lua foi canalizado, botado ali naquele lugar que é hoje. Mas aí o índio velho se atirou da ponte lá, teve um tiro e se atirou da ponte na encenação. Eu sempre achei que era lenda, mas me garantem que foi verdade.
0: Deixa o meu contato aqui para quem estiver
1: ouvindo
0: aqui de novo, é 51999573703. Estou disponível para shows.
1: Teu nome no Instagram, que ele tem uma curiosidade.
0: É, o nome no Instagram é Carlos Freitas, só que é C-A-R-L-U-Z, Carlos. Em função da época da pandemia, fiz um nome motivacional. Fiz muitas músicas motivacionais aí, adaptei esse nome.
1: Botasse luz no teu nome.
0: Botei Carlos Freitas RS. Então me encontrem lá no Instagram, me sigam, me ajudem aí.
1: Tem show hoje?
0: Hoje tem show. Depois aqui no palco com o Hugo. Vou fazer um show com o Hugo ali.
1: Ah, tu vai estar com o Hugo ali. E o nosso Chiquinho também.
2: Sim, às 5h30 estamos ali. Depois eu tenho um baile de 3 horas no Piquete Liberdade. E depois, da meia-noite, no Piquete As Fronteiriços, da meia-noite às 4 da manhã.
1: Ah, tá, você não tiver
0: pediram,
1: bem claro.
0: Pediram, né? Também, Zé, um vaneirão, e ele pode fazer agora aqui um vaneirão.
1: Pra nós ir por notícia na hora certa.
2: Só vou passar meu Instagram.
1: Passa.
2: Tá? Chiquinho dos Santos Gaiteiro. Tá, é o mesmo do...
1: Tudo lindo, tudo emendado.
2: Tudo junto.
1: É que
2: tudo
1: meu,
2: junto.
1: O meu é Zé Alberto Andrade.
2: É, sem frescura. Tem uns button underline, não sei o que mais. Não, o meu é Chiquinho dos Santos Gaiteiro.
0: É pouco table.
1: Isso. Então, manda bala aí com esse vaneirão, que é com o vaneirão que nós vamos pro intervalo comercial. Notícia na hora certa. Obrigado, Carlinhos. Obrigado, Carlos Freitas. Obrigado,
0: tá
1: Carlos.
0: Tudo certo, Carlos, Freitas. Carlinhos.
1: E muito obrigado.
0: Tamo junto.
1: Chiquinho, vamos lá.

0: 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Notícia na hora certa, no sinal, 4 horas. Vereador de Porto Alegre, Giovanni Bill, preso em operação contra desvios de emendas, segue detido em centro de triagem enquanto aguarda vaga no sistema prisional. Milton Leite, ex-presidente da Câmara de Vereadores de São Paulo, que está preso, pede à polícia para ser levado ao hospital antes de audiência de custódia. Rio Grande do Sul está sob alertas de tempestade, com vendavais e granizo até segunda-feira. Chove fraco em Porto Alegre agora, faz 21 graus. O fim de semana tem risco de tempestades, principalmente no Norte, Missões, Centro e Serra. Na capital, o domingo terá mínima de 19 e máxima de 27 graus. 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
0: Atenção para movimento intenso na Avenida Padre Cacique em direção ao Estádio Beira-Rio devido a evento no local. Não há demais ocorrências em atendimento pela EPTC em Porto Alegre.
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0: Os bombeiros estão ampliando a área de buscas pelo pescador desaparecido há quase uma semana após um naufrágio na Lagoa dos Patos, no sul do estado. Desde ontem, a Marinha do Brasil se juntou aos bombeiros de Guaíba e de Porto Alegre na busca por Lindomar Ponczynski, de 59 anos, desaparecido desde domingo passado. Ele saiu para pescar com outros dois homens na Praia da Cutia quando houve o naufrágio de lancha. Um homem também de 59 anos foi resgatado ainda no domingo. Outro pescador, de 69, foi localizado sem vida na segunda-feira. E os candidatos nas eleições deste ano não podem ser presos a partir de hoje, exceto em flagrante. A proibição contra prisões de candidatos segue até 48 horas após o fechamento das urnas. Para eleitores, a medida que impede a prisão começa a valer 5 dias antes da votação. A regra existe para impedir que um candidato seja afastado da disputa eleitoral por uma prisão ou detenção que possa ser depois revertida. Mesmo em caso de prisão por flagrante, os candidatos continuam concorrendo ao cargo e podem receber votos. 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De Porto Alegre, Gabriel Jacobsen.
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1: 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José Alberto Andrade.
2: Que tal, gauchada? Estamos de volta aqui do nosso acampamento Farroupilha, quando são 4:08 da tarde. 4:08 da tarde, o mês Farroupilha, aqui na Rádio Gaúcha, aqui no Show de Bola, é de 99. 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Que falou de pilcha, tá falando de pilcha, volta e meia aí, porque estamos lembrando algumas coisas que são corretas, outras que são curiosas. E aí, eu disse que o Ângelo Franco, que tá viajando, tá indo para Alfredo Wagner, lá em Santa Catarina, tá curtindo uma BR-101, juntamente com o Glauco Vieira. O Ângelo Franco nos mandou uma mensagem aqui sobre pilcha, inclusive recitando um trecho. Olha, vamos escutar aqui. Agora sim, fala, Ângelo.
3: 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Así dice José Hernández, el gaucho Martín Fierro. Un abrazo, meu galo, só para ilustrar a conversa de você sobre a pilcha aí, Zé. Um baita abraço.
2: Baita abraço para ti, Ângelo. Boa viagem aí para vocês, bom show hoje à noite. Bom dia do gaúcho. Neste domingo, Ângelo Franco, o homem das missões. Bom, vamos falar aqui, para não dizer que a gente não fala nunca, assim, no Show de Bola daqui da Semana Farroupilha, que a gente não fala em futebol, ao contrário. O futebol está muito presente na Semana Farroupilha, no dia do gaúcho, afinal, Grêmio e Inter, o uniforme de Grêmio e Inter é como pilcha, é uniforme de gaúcho. O cara encontra um gaúcho pilchado, lá no Rio de Janeiro, assim, ô gaúcho, se ele encontra um cara vestido com a indumentária da dupla Grenal, ele pode chegar e dizer, e daí, gaúcho? Então, é assim que é tratado a pilcha da dupla Grenal. O Grêmio Internacional, não é de hoje, tem representações gauchescas, representações através de Centro Tradição Gaúcha, de DTG, e eu estou aqui com um integrante do CTG, Tricolor dos Pampas, juntamente com ela, que sempre está por trás das comemorações dos aniversários do Grêmio. Estamos vivendo aqui o mês do aniversário do Grêmio, foi no último dia 15, por exemplo, portanto, há 4 dias. E eu quero saber da Luciana Rambo, da diretoria de marketing do Grêmio, como é que o Grêmio se insere. Na Expo Inter eu vi muito bem lá, a loja do Grêmio era um ponto, ainda foi, teve o Grenal, quase virou um ponto de atração na Expo Inter, mas aqui o Grêmio também, se não com acampamento, mas o Grêmio se faz presente também, né, Lu? Eu sabia se eu chamar de Luciano ou de Lu, pelo nosso conhecimento. Luciana Ramos, boa tarde.
4: Boa tarde, Zé, pode me chamar de Lu, boa tarde aí a todos os ouvintes do programa do Zé, da Rádio Gaúcha. É um prazer enorme estar aqui nessa casa RBS. Que coisa linda esse acampamento Farroupilha, que coisa linda que é ser gaúcho e ter essa nossa tradição. A gente tem muito orgulho disso. E claro que o Grêmio está muito inserido nessa questão cultural também. A gente não tem só um motivo para estar inserido, tem alguns. Um deles é o nosso CTG Tricolor dos Pampas, que está presente aqui no acampamento Farroupilha.
2: Olha ali na frente, Loto, passando um casal e ele está pilchado com a camisa do Grêmio.
4: É, coisa linda. E outro ponto importante é que no dia 22 de setembro, o Grêmio também comemora o Campeonato Farroupilha, que ele foi campeão, né? Lá em 35.
2: É, essa história é muito bonita. E por isso tem essa comemoração. O Grêmio estava em desvantagem no Campeonato da Cidade. Na época, o Campeonato Gaúcho ele era dividido. Tinha o Campeonato de Porto Alegre e região, porque os times de Caxias disputavam o Campeonato de Porto Alegre. Caxias, Vale dos Sinos, então se fazia o Cruzeiro. Já tem uma boa notícia de Cruzeiro também.
4: Força e Luz.
2: São José, o Americano. Eles faziam o Campeonato da Cidade, que disputava o Campeonato Gaúcho contra o campeão do interior, que geralmente naquela época, nos anos 30, ele vinha ou da Zona Sul ou da fronteira. Era mortal. Os três de Pelotas, os três de Rio Grande, os dois de Bagé, sendo que o Guarani foi duas vezes campeão, de Livramento, o Grêmio Santanense foi campeão, então era, e tinha os times de Uruguaiana também. Então, ali saía um finalista, e o outro saía de Porto Alegre. E o Grêmio estava em desvantagem no Grenal, que os dois Grenais que decidiam o Campeonato Farroupilha. No ano do centenário
4: Farroupilha. Na verdade, nesse ano é que ele foi chamado de Campeonato Farroupilha, justamente porque fazia 100 anos da Revolução, né, que foi em 35. Então se deu o nome de Campeonato Farroupilha. Eles estavam por um empate, né? E o jogo foi lá na Baixada. E não é que deu uma virada de 2-0? Então já estava todo mundo do outro lado comemorando.
2: 2-0 para 3-2, né? Acho que o Grêmio saiu perdendo em casa e ainda virou o jogo em casa. É o último jogo do Eurico Lara no Grêmio.
4: Foi. Ele jogou, inclusive, só o primeiro tempo.
2: Exatamente.
4: Ele já estava bastante adoentado, né? Então ele conseguiu jogar o primeiro tempo.
2: Mas
4: não concluiu.
2: Não concluiu, mas tem algumas... A lenda é lenda, o Lara é lenda, né? E aí tem muita gente que pensa... Porque foi a voz popular, ela às vezes engana. Dizem que o Lara morreu de um chute que pegou no peito dele, ele saiu morto do estádio. Não, ele sai do estádio, vai para Santa Casa, e lá ele é atendido e ainda dura, fica acho que um mês ou coisa
4: ele
2: assim.
4: Ele faleceu em novembro, né? Eu não lembro exatamente, acho que 6 de novembro.
2: Pode ser, essa data eu não sei.
4: Então mas foi bem posterior a isso.
2: Posterior. Tem outros que dizem que o irmão dele que cobrou um pênalti, não tinha irmão do Lara jogando no outro time também. Mas é o último jogo e tinha substituição, coisa que o futebol só veio conhecer na linha depois, bem a posteriori. Então ele foi substituído, entrou, um outro jogou no gol no segundo tempo e o Grêmio conseguiu essa virada.
4: Mas então, Zé, o que ocorre que com essa virada, na hora da comemoração lá, fizeram um jantar de comemoração e o capitão, o Sardinha 1, fez uma promessa naquele jantar de que o clube comemoraria por 100 anos aquele feito histórico. E cá estamos nós, né? A gente está fazendo agora o 91º Jantar Farroupilha.
2: Já falta menos de 10, eu acho que é bom a torcida, porque tem alguns descendentes daqueles jogadores, que ainda aparecem. Mas é uma festa do Grêmio. Então o torcedor gremista pode comparecer, que ele vai estar representando aqueles que em 35 fizeram essa glória, né?
4: Pode. Ele é um jantar bem temático, a gente costuma fazer ele nos moldes de um jantar gaúcho, né? Num CTG. Nós convidamos as famílias dos atletas da época são convidados. Obviamente a gente já está falando de bisnetos, né? Que comparecem ao jantar, um representante de cada família. Alguns não conseguem mais comparecer, mas a gente sempre faz um esforço para levá-los. E, obviamente, é um evento que ele é por adesão, mas todos são convidados. A gente faz ele num CTG. Esse ano vai ser aqui pertinho, aqui no CTG Estância da Zenha. Bem aqui próximo da rótula das Cuias.
2: Isso, ele fica na rótula, quem vai seguir pela Aureliano Figueiredo Pinto, em direção lá ao prédio da Zero Hora. E quem vem, fica bem na frente das chamadas Torres Gêmeas, aqui do Ministério Público. Ali é o CTG Estância da Zenha.
4: Então é um momento que a gente conta essa história para que ela não seja esquecida, que a gente relembra os nossos heróis da tarde, né? E fazemos uma comemoração. Esse jantar faz parte do nosso calendário de aniversário que acontece sempre no mês de setembro.
2: E a tradição gaúcha é mantida pelo CTG Tricolor dos Pampas. O Cláudio está aqui conosco. O Cláudio, inclusive, funcionário do Grêmio, né? Além de membro do CTG, de gaúcho também, de, gaúcho cultuando as tradições gaúchas, é funcionário do Grêmio. Boa tarde, Cláudio, tudo bem?
5: Boa tarde, Zé, tudo bem? É um prazer enorme estar aqui no teu programa representando o CTG Tricolor dos Pampas e para falar de tradicionalismo, de futebol, tá? Que são duas paixões aqui do nosso estado. E falando em CTG Tricolor dos Pampas, o CTG carrega o símbolo do...
2: Símbolo do Rio...
5: O mapa do Rio Grande com o escudo do Grêmio. Ele foi fundado em 6 de janeiro de 2000, portanto já tem aí 26 anos. E ele foi fundado por ilustres torcedores gremistas, inclusive tem aqui a ata de fundação com a nominação dos fundadores, tem o Borghetti Pai, tem o Nico Fagundes.
2: Rodi Pedro Borghetti, Antônio Augusto Fagundes.
5: Tem Dona Ema, que ainda é uma figura ilustre, né, no Grêmio. E aí ficou um tempo meio que parado, meio que inativo, depois da fundação. Né? E a partir de 2009, a gente começou a movimentar o CTG, a gente reativou o CTG, e desde então...

0: ciclismo, na área
1: participando
0: campeira.
1: De Enarte.
0: Na área campeira, no Enarte. Só que também está, eu acho que está desativado, eles tinham até uma sede lá. Mas o que eu quero, na verdade, é uma coisa assim do ponto de vista pessoal. Eu já fiquei animado com esse negócio de cavalgada, sabe que eu vou entrar numa dessas, né? Mas aí é o seguinte, se eu for entrar na cavalgada do Grêmio, vai vir a cornetagem, aquela coisa assim. Então eu quero aqui conclamar que o Inter retome as suas atividades a pleno no DTG Lenço Colorado, para eu poder entrar numa cavalgada, vamos fazer uma cavalgada do Inter e uma do Grêmio. Eu não quero uma cavalgada só dos dois, porque daí eu só ando a cavalo uma vez. Então para eu andar duas vezes eu dou um jeito. E a gente faz, eu vou na cavalgada próxima do Grêmio e vou na do Inter também, e aí eu tô de bem com a galera.
1: Tá lançado aí o desafio.
2: Ó, Cláudio, agora eu quero ver tu te virar.
0: Não, mas primeiro tem que convencer o outro lado, porque só na do Grêmio eu não posso ir. É. Aí fica. Não é que fique desigual, porque só tem por enquanto a do Grêmio. Mas o pessoal do Inter era muito bom nas provas campeiras. Eu lembro, inclusive, do DTG, era o Paulo Belarmino, saudoso Paulo Belarmino, que era o comandante da área campeira. Ele foi patrão da área campeira e eles eram muito bons, eles ganharam o campeonato estadual de laço, então eram homens também do cavalo. Então o Grêmio tem cavalgado, o Inter tinha... tô me escalando, tá?
1: O Grêmio, o CTG Tricolor dos Pampas, né, ele não teve a mesma história que o CTG do Inter teve na questão artística, né? Então, nós nunca participamos de um Enarte. Já o Inter participou.
0: Inclusive com gremista no grupo.
1: Exatamente. Mas em rodeios, inclusive, já tivemos participantes do CTG Tricolor dos Pampas. Em gineteadas, em tiro de laço. De qualquer maneira, já nos fizemos presentes.
0: Eu acho que um dos que laçava era o Pimentel.
1: O Enedir Pimentel.
0: Enedir Pimentel, meu conterrâneo, ele é lá de São Chico de Paulo.
1: Exatamente.
0: Ele veio mais uma vez aqui no show de bola para contar do tempo que o pessoal do Inter, que a gente fazia uma reunião. Primeiro, eram todos amigos, a tradição une, inclusive a dupla Grenal. E a gente conversava bastante sobre as atividades do CTG. Ele era laçador, eu sei. Sim. Que ele era.
1: Inclusive, o CTG, ele se deve, né, essa permanência, essa insistência do CTG ao seu Enedir, ele que manteve. De 2009, quando foi reativado, até então. Esse ano ele já não está tão participante, né? Por questões de saúde. Mas é o patrão que manteve o CTG nesse tempo todo aí.
0: Cláudio, quem quiser se aproximar do CTG, que eu creio que você não tem associação ainda, visto que é do Grêmio, é associado ao Grêmio. Mas para se aproximar do CTG, ter uma participação mais ativa, como é que faz?
1: O CTG, ele é aberto, né? Então, qualquer gremista, qualquer pessoa que tem interesse, que queira participar, que queira fazer parte do movimento, é só nos procurar. Durante o acampamento, a gente ficou com o galpão aqui, né? Lote 134, CTG Tricolor dos Pampas. Então, é bem democrático, não tem regra para entrar. Sendo gremista, querendo fazer parte, sendo tradicionalista ou não, a gente está... sempre de portas abertas aí para receber o pessoal.
0: Por exemplo, às vezes até para conseguir fundos para os eventos de vocês, independente, para ficar independente assim do marketing do clube. Por exemplo, uma camisa como essa aí, vocês têm ideia de mandar fazer para vender para os torcedores? Como é a camisa do clube mesmo?
1: Sim, inclusive nessa última edição do acampamento a gente não fez, mas essa aqui é uma camisa que a gente vendia. Então tem camisetas, né? A gente andou licenciando alguns produtos também, junto a...
0: Do CTG?
1: Do CTG.
0: Olha aí, ó. Porque o clube tem muita coisa. Material de churrasco, né? A gauchada, que quer se pilchar de Grêmio, tem. E volto aqui, né, dentro da paridade. Os produtos licenciados de Grêmio internacionais têm uma variedade tão grande de coisas que tu vai lá e encontra. Para churrasco, encontra... Pótons ou coisas que tem as cores do Rio Grande do Sul e os distintivos, que nem aquelas bandeiras, que tem uma bandeira do Rio Grande do Sul com o distintivo do Grêmio ou do Inter, tudo isso é encontrado. Pode ser muito bem gaúcho com as cores dos grandes clubes daqui.
1: Com certeza. Nós temos um espaço, né, enorme para trabalhar a marca do CTG aliada ao Grêmio e fazer uma linha de produtos para a torcida. E, de certa forma, acabar a gente fazendo um caixa, né, para a gente poder desenvolver o tradicionalismo. Porque isso a gente depende. Agora a gente está sem sede. Né? No Olímpico a gente tinha um galpão. Com a

0: transferência para a Arena, a gente acabou perdendo esse espaço. Mas, voltando à questão dos produtos, isso é uma maneira da gente angariar fundos, né? Para acampar, para fazer um rodeio, né? Para fazer uma invernada, que isso tudo tem custos, né?
1: Tu é da onde, Cláudio? Desculpa.
0: Eu sou de Bagé.
1: Bagé. Terra do grande Heron Vaz Matos, grande poeta, um grande gaúcho acima de tudo. Lá do CTG 93.
0: CTG 93.
1: Tinha o Prenda Minha também, não sei se o Prenda Minha continua, tem ainda?
0: Tem, tá,
1: ainda. E tem outros tantos, eu peguei esses mais antigos que eu conhecia.
0: É, o meu pai era do CTG 93.
1: 93,
0: caçador, né? Grande caçador.
1: Senna Rambo, as festas do Grêmio não são só o jantar Farroupilha. Vai ter de novo um dia de Grêmio, como é esse o nome, né? Como foi aquela vez no Olímpico, maravilhoso, a gente pôde fazer, inclusive, o show de bola. O show de bola tem todas.
2: É isso.
1: O show
2: aí
1: de bola de lá.
2: Bora fazer de novo.
1: Vai ser lá de novo?
2: Dia de Grêmio, dia 26, na Arena. Agora na nossa casa.
1: Muito bom, boa lembrança.
2: Não podíamos fazer diferente esse ano, né? Então, a gente quer, mais uma vez, prestigiar a torcida. A gente quer colocar o gremismo acima de tudo e fazer com que o torcedor entenda que a casa não é aberta só para jogos, que ele pode ocupar aquele espaço, a esplanada. A gente vai ter na esplanada a estrutura da festa e vai abrir também a arquibancada norte para que as pessoas possam assistir alguns shows na arquibancada norte. Então vai ser um dia para toda a família. Atrações musicais, brinquedo para as crianças, ativações.
1: Mas... 26, sábado que vem, então.
2: Sábado que vem, a partir das 14h30.
1: E essas atrações musicais, elas vai ter palco atrás ali do gol ou vai ser lá em cima?
2: Nós vamos montar um palco atrás da goleira, virada para a arquibancada norte. Então as pessoas podem curtir o evento na esplanada, acessar pelos portões ali, arquibancada norte, e aproveitar o show. Pode sair, entrar, depende do gosto, né? A criançada vai querer ficar no pula-pula, os pais vão querer assistir um pouquinho de shows. Então tem para toda a família as ativações.
1: Uma das coisas que chamou atenção no ano passado foi a presença de jogadores, de figuras ilustres do Grêmio. É, já dá para garantir que eles vão estar lá, porque o Grêmio
2: mantém. Podemos garantir.
1: O Grêmio mantém, é uma herança do Zé Carlos ainda.
2: Isso, a gente tem agora uma associação, Zé?
1: Uma afinidade demais, eu acho muito bacana aquilo, com jogadores do passado, jogadores que fizeram a história do Grêmio. Todo jogo tem o anúncio de quem está lá.
2: Do camarote,
1: tem
2: portal.
1: O telão mostrando os ex-jogadores. Eu sei que eles ficam muito felizes de serem lembrados. Porque ali não estão só os craques do Grêmio. Estão aqueles que fizeram os trabalhos de formiguinha também. Estão lá. Então eu fico, desde o tempo do Zé Carlos Duarte, eu dizia, olha, que bela iniciativa. Ela continuou na nova gestão do Grêmio. Eu acho que as boas iniciativas devem permanecer, e parabéns aí por vocês estarem fomentando cada vez mais.
2: Não, é isso, a gente está agora com 3 anos e meio, né, de associação, estão bastante organizados, eles têm comparecido em todos os eventos do Grêmio, e a gente já tem uma presença confirmada de uns 30 para esse evento agora do sábado. Então vai ser no mesmo astral que foi no ano passado, e vamos ver se a gente coloca vocês lá.
1: Ué? Vamos ver se tudo coincide, se está tudo
2: isso.
1: Ok. E vai ser um prazer, eu gosto muito. Essa é a coisa que é do clube, não é do time. Então, se os times, e eu digo no plural, porque a coisa é verdade, se os times estão mal, o Grêmio está mal na tabela, mas a gente nota que a chegada do Renato deixou pelo menos o espírito gremista nessa semana, em que pesa a derrota do Botafogo, deixou o espírito um pouco mais leve, mas o que está lá é o clube. Numa festa, numa comemoração, está o clube. São 123 anos.
2: Exatamente, Zé. Eu tenho falado essa semana toda sobre isso. Eu acho que são 123 anos. A gente precisa ter muito orgulho de ter um clube com 123 anos. É uma instituição grandiosa, forte, saudável, e ela vai continuar. E eu sempre foco também na questão do torcedor. O nosso clube, ele é feito pela sua torcida. Então, esse evento, ele é para comemorar a torcida do Grêmio, esse gremismo que a gente sente. Então, por isso que a gente não pode considerar somente um resultado de campo. Se nesse momento a gente não está com um resultado positivo no campo, nós não podemos esquecer os 123 anos de história e esse torcedor que faz essa história. Então a gente tem que honrar isso e abrir a nossa casa para o torcedor. A gente está trabalhando, Zé, com ingressos a preços muito baixos, justamente para a família toda comparecer.
1: Qual é o preço?
2: É a partir de 10 reais.
1: 10 pila?
2: Exatamente.
1: Oh, bom. Bom, 10 pila é acessível, acessível.
2: É preciso fazer isso para a gente ter controle de quantidade de pessoas e tudo mais, então se bota um valor simbólico.
1: Muito legal. Na hora que o sinal marca 4h30 aqui em Porto Alegre, quero agradecer a Luciana Ramos, diretora de marketing, e perguntar ainda para o Cláudio, tu que já trabalha pela área da contabilidade, o jogo de amanhã, ele está mesmo fechado já com lotação esperada ou com grande público esperado? Te passaram isso aí, alguma coisa lá?
0: Não.
1: Não te deram trabalho ainda?
0: Não passei. Aí terei que falar com o Thiago Floriano, que é o...
1: O Thiago é o cacique lá, né?
0: O cacique da arena.
1: Não, mas tudo bem, mas as informações que a gente tem são essas, né?
2: Um
1: grande público, independentemente até dos resultados contra o Botafogo. Esse caso do Grêmio aí, sabe, a festa é do Grêmio, não é do time do Grêmio, da situação do Grêmio. Eu lembro isso que nós estamos vivendo aqui. O Rio Grande do Sul já viveu momentos melhores. Hoje em dia, o nosso estado enfrenta muitas dificuldades, seja quem vem aí no governo, sabe, não interessa isso. É um período de dificuldades do Estado que vem já de longo tempo. Nem por isso a festa do Dia do Gaúcho, que é amanhã, ela fica diminuída. Nós nos orgulhamos de ser gaúcho, nós gostamos do Estado, nós queremos que o Estado cresça. Então eu acho que é mais ou menos a mesma coisa. Não é porque está em crise que não vai fazer o reconhecimento da sua história.
2: É isso mesmo.
0: Desculpa, Lu. Aproveitando, já que comentasse, gostaria de aproveitar aqui para fazer um chamamento para a torcida, né? Para comparecer amanhã, para lotar o estádio, para ajudar o time nessa retomada, para a gente escapar dessa zona que nós não gostamos de estar ali. O lugar do Grêmio não é ali. O lugar do Grêmio é disputando títulos, é brigando por liderança. E a torcida, com certeza, amanhã vai comparecer e vai ajudar o time.
1: O chamamento é o seguinte: vai para o jogo, pega um bom resultado, pode ser até um empatezinho, e vem comemorar no CTG Tricolor dos Pampas. Qual é o número do lote aqui?
0: Lote 134.
1: 134 é o lote do CTG Tricolor dos Pampas, aqui no acampamento Farroupilha.
2: Zé, então, além de comemorar o jogo, sábado que vem, que é data FIFA, a gente não vai ter jogo, vamos comemorar o Grêmio.
1: Bem lembrado.
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1: Muito obrigado, Luciana Ramos, muito obrigado, Cláudio. Eu não peguei teu sobrenome, desculpando a indelicadeza, mas tento me recuperar no final.
0: Cláudio de Oliveira Martins.
1: Cláudio de Oliveira Martins. Muito obrigado pela presença de vocês. Sucesso para o CTG, sucesso para o Grêmio como um todo, sucesso para o dia de Grêmio no próximo sábado, às 2h da tarde, né?
2: 2h30 da tarde. Zé, muito obrigada, tá? E sucesso para o teu programa.
1: E amanhã de manhã vamos lembrar também das iniciativas gaúchas da dupla Grenal no nosso Galpão da Gaúcha. Obrigado, vamos ao intervalo comercial e já voltamos com mais Show de Bola e uma importação que fizemos. Compramos no Free Shop de Uruguaiana a próxima atração. Vai chegar daqui a pouquinho.
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14: Após 22 edições de Copa do Mundo, tivemos um marco histórico sendo feito pelo continente africano. 9 seleções avançaram para as eliminatórias da Copa de 2026, sediada nos Estados Unidos, México e Canadá. Este é um feito inédito na maior competição de seleções do planeta. Importante informar que 7 países conquistaram classificação inédita para o mata-mata. São elas: Bósnia-Herzegovina, Cabo Verde, Canadá, República Democrática do Congo, Costa do Marfim, Egito e África do Sul.
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0: Quando são 4 horas 38 minutos, voltamos a falar aqui do Parque da Harmonia, o Parque Maurício Sirotsky Sobrinho, acampamento Farroupilha, galpão da RBS, que convida você. Está vindo para o parque, dá uma chegada aqui. Está sem... Como é que está o chimarrão ali? Tem erva ainda? Senão, daqui a pouco eu desando a prometer chimarrão ali, não tem mais erva. Estou vendo ali que ainda tem, acho que ainda tem uma que outra aí. Pessoal que está do lado ainda, vê se tem erva nesse recipiente. Tem erva, então o administrador é o Serginho ali. Serginho, o pessoal que chegar de cuia e bomba, né? Pode ver se tem erva ali, serve para eles e água quente. Esse aqui é meu gerente do CEO do chimarrão, Serginho, tá? Show de bola, de volta aqui direto do Parque da Harmonia, sempre num oferecimento de Tramontina, Trilegal, Lojas Benoit, Car House, Alibem, Stock Center, Amigo e Fevale. 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E eu me orgulho muito dos amigos que tenho por esse Rio Grande afora, e até fora do Rio Grande, porque eu estou falando que vieram lá de Uruguaiana para participar do show de bola e depois até dar uma canja ali no palco principal, o grupo Parceria. Muito obrigado pela presença, Márcio Porto, Vani Vieira, muito obrigado, Henrique Bagesteiro, e muito obrigado, o grande João Quintana Vieira. Que prazer estar aqui, que prazer meu em tê-los aqui, João.
1: Prazer é nosso, Zé, satisfação de estarmos aqui em Porto Alegre mais uma vez, no teu programa. E esse é o cara que abre as portas para a cultura do Rio Grande do Sul, né? Nós viajamos aí 700 quilômetros para chegar a tempo de participar do programa do Zé, e chegamos antes que o Zé...
0: É verdade, não, vocês fizeram uma loucura, eu sei lá, achei que vocês tinham vindo de avião, porque Uruguaiana Porto Alegre tem avião agora, mas vocês estavam lanchando em Rosário hoje de manhã, quando eu cheguei no parque, vocês já estavam aqui.
1: Compromisso, né? Horário, nós tocamos ontem em Uruguaiana e chegamos a tempo, nosso espetáculo hoje... É às 22 horas, aqui no palco principal. Jaime Caetano Brau, não é esse?
0: Isso, Jaime Caetano Brau. E lá depois da Casa do Gaúcho, lá tem o palco Nico Fagundes.
1: Que então, está com, no teu programa, na tua programação, na programação da Rádio Gaúcha, para nós é importantíssimo. Pois, afinal de contas, nós estamos em Uruguaiana e distante da capital, onde tudo acontece. Mas ao longo... dos anos, né? São 4 décadas de Grupo Parceria. Nós conseguimos, ao longo deste tempo todo, com trabalho, com renovação artística, com renovação de integrantes do Grupo Parceria, nós temos uma marca, e é bom sempre dividir com os ouvintes, com o pessoal que está presente aqui, nós somos a formação musical mais premiada da história da música do Rio Grande do Sul, com uma galeria de 1.623 premiações.
0: Onde é que guarda tanto troféu, hein?
2: Um pouco em cada casa.
0: Um silo daqueles que tem lá em Uruguaiana. Ué, deve ser.
3: Eu já tenho uns.
0: Tem, Henrique. Tem uns na tua casa?
3: Tenho.
0: Bah, mas...
2: Vani tem na casa dele?
0: Não, tem que ter na casa de todo mundo.
2: Isso. A família do Adão hoje é detentora.
0: Claro, a gente Adão, né? Aproveitamos aqui e publicamente a gente dá aquele abraço assim, para o Grupo Parceria pela perda do grande Adão Quintana Vieira, irmão do João, fundador do grupo, responsável por muitos dos sucessos do Parceria, e que certamente muitos dos troféus estão lá também. E, acho que tem do tempo ainda dos outros também, né? Vocês estão distribuindo até para quem não está mais do grupo, para poder ter lugar para tudo.
2: Tu sabes, Zé?
0: O Jaime, o Kleber...
2: O Kleber Soares, Nessir Tornelli.
0: O Nessir Tornelli deve ter Mariano muito Pérez. Troféu. Isso, exatamente. Diz que até o Brodinho trouxe os troféus para cá, ele, como filho do Kleber, já pegou como herança.
1: Gustavo Brodinho, Alexandre Scherer, Roberto Carvalho, Sandro Castellano, e uma infinidade. O João Vicente, que era do Nenhum de Nós, foi integrante do Grupo Parceria. Então, é uma família que e nós vamos renovando, né? Hoje, o nosso acordeonista mais jovem tem 9 anos de idade. Nicolas Fernes.
0: Ah, é?
1: Que é aluno de acordeon do Vani.
0: 9 anos? E o teu guri, o Henrique, que eu vi nascer no ano da Califórnia, aí nós estava fazendo 1 ano, né?
3: O meu, por enquanto, está no ramo da dança. Foi em primeiro lugar lá em Santo Ângelo esse ano, o Henriquinho. A Maria Cecília também premiada, ano passado ganhou. Então, na escuta lá em casa, um abraço para Maria Cecília, para o Henriquinho e para a Bárbara, minha esposa.
0: Vocês não imaginam hoje, eu vou almoçar, fui participar lá, fui dar um abraço lá na turma do Mano Menezes, lá no Álvaro do Moncel, na Camila, que tinha leilão hoje da Cabanha Quatro Linhas. Está tendo agora, sob comando do Fausto, do Fábio Crespo, lá onde, no mesmo lugar onde o seu Fausto, pai do Fábio, rematou durante muitos anos, que é o Sindicato Rural de Guaíba, do lado do acampamento lá de Guaíba, e do Sarandeio, lá em Guaíba, do lado, do Sindicato Rural e do lado do CTG. E aí eu tô lá em uma churrascada, né, da boa, assim, serviço bueno. Sabe quem é que era o chefe, o patrão da comida? Chico Saldanha.
3: Lá do Uruguaiana.
0: As grandes estrelas de Uruguaiana vieram tudo pra cá. O Parceria, o Chico Saldanha, com toda a turma dele. Então, revi amigos de Uruguaiana desde final da manhã.
3: Estávamos na Expo Inter, né, João? E agora no acampamento Farroupilha.
1: Isso. Mas São Chico de Paula também está bem representado.
0: Ah, é? Até com o Bugio, aquele, Zé Alberto do Bugio. Aquele. Ah, vocês me emocionaram. Um bugio lá em homenagem a gente lá no nosso último ronco do bugio. Como é que foi? Eu já estou fazendo um balanço, porque tem hoje, tem amanhã, como Semana Farroupilha. Por ser de uruguaiano, a gente pensa assim, esses caras viajaram demais durante essa semana. Ou foi meio consumo ali na região?
1: Não, nós andamos bastante. E dessas nossas andanças da Semana Farroupilha de 2026, talvez a mais emblemática até agora, porque não aconteceu o palco ainda aqui, foi no sábado em que nós estivemos participando do Um Canto a Nelson Cardoso, na sua 4ª edição, lá em Santana do Livramento. É um festival que só pode cantar música, um festival de interpretação, só pode cantar músicas do Nelson Cardoso.
0: Que maravilha, rapaz! Isso.
1: Então, o Nelson, por tudo que representou e representa ainda para a nossa cultura, um cara autêntico, um cara posicionado, né, dentro da sua proposta artística musical, faz com que a gente tenha saído lá de Santana do Livramento. Poxa, mas que bacana, quando a sua comunidade te reconhece, quando a tua comunidade te abraça, quando a tua comunidade te enaltece, isso é grandioso. E o Luiz Cardoso, irmão do Nelson, juntamente com a patronagem do Fogão Negrinho do Pastoreio, realizam ano a ano Um Canto a Nelson Cardoso.
0: Muito bonito, uma belíssima iniciativa lá, parabéns para o Fogão lá de Santana do Livramento. Mas vamos falar de música? O que vocês vão... A primeira marca aí, porque daqui a pouco o Lula Rock começa a fazer barulho lá.
1: Vamos recordar. 29ª Califórnia da Canção Nativa, uma canção do Adão em memória e do Flávio Saldanha, Meu Cavalito.

0: João Quintana Vieira, Grupo Parceria. E eu aproveito para fazer grandes homenagens para a Uruguaiana. Uruguaiana fez aniversário de fundação, né? Essa semana, eu vou dar batalha lá da retomada.
1: Retomada, dia
0: foi
1: 18.
0: A retomada de Uruguaiana, que é um fato importantíssimo da Guerra do Paraguai. É o início do fim.
1: Na confluência da Presidente Vargas com a Flores da Cunha. Ali onde está o obelisco.
0: Onde está o obelisco. E logo depois, perto do obelisco, ali é uma quadra dali, está a minha querida, nossa querida Rádio Charrua, que amanhã faz só 90 anos.
1: 90 anos.
0: Então, parabéns à Rádio Charrua, família Cobelli, que administra a rádio, a todos os funcionários da Rádio Charrua e a toda essa audiência e os artistas que por lá passam com o Grupo Parceria. Quantas vezes você cantaram na Rádio Charrua?
1: E tem Uruguaiana. Uruguaiana, nesse momento, está ligado na Rádio Gaúcha através da Rádio Charrua.
0: Não, vale muito. E a minha Rádio Charrua, onde eu tenho a pretensão de fazer parte da equipe nas Califórnias da Canção, onde eu vou trabalhar pela Gaúcha e faço também... Eu costumo dizer que é o seguinte, eu vou para trabalhar pela Charrua e faço um bico na Gaúcha, mandando boletins, informações da Califórnia da Canção. Que esse ano siga assim também. Quero ver se até antes da Califórnia a gente pode dar uma chegada em Uruguaiana para ver grandes amigos lá, grandes estabelecimentos pela parte do próprio agronegócio, que a gente tem verdadeiro fascínio pelas propriedades e pelas pessoas de Uruguaiana. Então, hoje já, Chico Saldanha, eu matei a saudade no almoço, e muito bem, porque o almoço estava um espetáculo lá na Quatro Linhas, ali em Guaíba. E agora o Grupo Parceria aqui, coisa boa, estou me sentindo em Uruguaiana aqui.
1: E a Uruguaiana nossa, a Uruguaiana é múltipla, pessoal. Tá? Nós temos a Califórnia da Canção Nativa, que é o evento máter do movimento nativista do Rio Grande do Sul. Nós temos o Carnaval de Uruguaiana, que é o terceiro maior carnaval do Brasil. Tá? E somos hoje a capital dos free shops. Então, conheça a Uruguaiana.
0: Conheça. Vem viver Uruguaiana.
1: Vem viver Uruguaiana.
0: Vem viver Uruguaiana. É o slogan que eu defendo todo fim de semana, todo domingo amanhã no Galpão da Gaúcha. E sabia que Uruguaiana, o negócio dos free shops de Uruguaiana, não me canso de dizer. É o único lugar que eu conheço os free shops do Brasil, esses das fronteiras das cidades brasileiras. Porque tem São Borja, tem Itaqui, tem outras cidades que tem free shop. Que tu paga em real e pedalado. Então, por exemplo, se o negócio é 200 pila, tu paga em 12 vezes o valor de 200 pila. E não muda o valor, não tem dólar, não tem... Tu paga no teu cartão em 12 vezes, preço em real, convertido na hora. Então, tu não espera a cotação futura, não tem IOF, não tem aqueles impostos que o cartão de crédito do outro lado tem, e não tem o à vista. Se tu vai nos outros free shops, onde o free shop é do outro lado da fronteira, tu tem que pagar à vista. Então, eu acho que o pessoal não sabe ainda como é que é isso aí.
1: Outra particularidade de Uruguaiana.
0: Ah, e tem Libres também, fazer um chibo, né?
1: Sim. Uruguaiana é a primeira destilaria de petróleo do Brasil.
0: Sim, é Ipiranga. E tem também, é a capital do Fernet também, né?
2: Lá em Uruguaiana, tu acha Fernet argentino e italiano.
0: Isso, exatamente. Um abraço lá pra véia, lá que tem o... Dona Yara, né?
1: E o melhor, melhor X de Uruguaiana, do Rio Grande do Sul.
2: Na madrugada.
0: Da fronteira. Se pegar os de Libres, não tem igual do Jaral.
2: Que isso daí é muito importante, né? A gente que tá na noite ter um X aberto de madrugada. Né?
0: Sim, claro. A cidade não dorme. The City Never Sleep, que nem Nova York. Gurizada, vamos botar mais uma música dessas imortais do Parceria e ou de outros cantores também, que esse público aqui tá sedento. Tá sedento por uma um tema, uma marca.

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1: Ah, boa! João Quintana Vieira, essa obra imortal do saudoso Leonardo. Leonardo fez essa música para a terceira tertúlia musical Teuto Rio Grandense em Taquara. Ganhou a edição da tertúlia. Eu não sei se era ele e os mirins, eu acho que era ele e os mirins, mas eu não tenho certeza se era ele que, se eram os mirins que apresentaram com o Leonardo. Apresentaram lá em 78, terceira tertúlia, 78. E aí o Leonardo ganha a tertúlia, essa música ela ganha alguns...
0: A Ciranda Teuto.
1: A Ciranda Teuto Rio Grandense, desculpa, não é tertúlia. Ciranda Teuto Rio Grandense. E aí o Leonardo ganha, e a música ganha gravações dele imediatamente, e o grupo Zaraganos faz algumas gravações, uma inclusive com um arranjo sinfônico. Um arranjo sinfônico, não tem gaita, não tem. Eles trabalham com instrumentos sinfônicos. Eles tinham um coral, agora que eu estou aqui com parceria, que é o rei das músicas vocalizadas em coral. E os Zaraganos eram bons demais, assim. E eles fizeram, e aquela música virou tema de comercial de um lançamento imobiliário na Serra Gaúcha, lá em São Chico até. E o que aconteceu? Ela ganhou uma notoriedade, mas depois ela, de certa forma, ficou ali no patamar dos clássicos da nossa música. E ela ressurge muito fortemente como um tema de força, um tema de positivo depois das enchentes, né?
2: Um clipe no Fantástico, né?
1: Exatamente. Daí com toda a gauchada, cantando. Então, que bom quando essas obras, elas são relembradas, ainda que numa situação trágica, mas elas são relembradas pela sua qualidade, pela sua sensibilidade, pela sua beleza.
2: E o legal, que o pessoal que está só no rádio aí, nós estamos com um auditório hoje aqui, não?
1: Claro, e um auditório feliz da vida, porque
2: está
1: tendo a oportunidade de ver o parceria. Parceria em Porto Alegre é coisa rara, hein? Fiquem aqui depois, porque tem no palcão às 10 ou 10 e meia?
0: Às 22.
1: 22, 10 horas em ponto. 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
3: 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Rio Grande do Sul segue em alerta para tempestades com vendavais e granizo até segunda-feira. Candidatos nas eleições deste ano não podem ser presos a partir de hoje. A exceção é para os casos de flagrantes. Vereador de Porto Alegre, Giovanni Bill, do Podemos, preso em operação contra desvio de emendas, segue detido em centro de triagem enquanto aguarda vaga no sistema prisional. Tempo nublado em Porto Alegre, agora faz 19 graus. O fim de semana tem risco de tempestades, principalmente no norte, nas Missões, no centro e na serra. Na capital, o domingo terá mínima de 19 e máxima de 27 graus. 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
3: Motoristas enfrentam grande congestionamento na RS-118, no trecho entre Alvorada e Gravataí. Segundo o comando rodoviário da Brigada Militar, houve um acidente com feridos na altura do quilômetro 27, em Alvorada. O acidente envolve dois carros. Equipes estão no local. Em Porto Alegre, segue movimento intenso na Avenida Padre Cacique, em direção ao Estádio Beira-Rio.
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3: Os bombeiros seguem as buscas pelo pescador desaparecido há quase uma semana após naufrágio na Lagoa dos Patos, no sul do estado. Desde ontem, a Marinha do Brasil se juntou aos bombeiros de Guaíba e Porto Alegre na procura por Lindomar Bonczynski, de 59 anos, desaparecido desde domingo passado. Ele saiu para pescar com outros dois homens na Praia da Cutia quando houve o naufrágio da lancha. Um homem, também de 59 anos, foi resgatado ainda no domingo. Outro pescador, de 69 anos, foi localizado sem vida na segunda-feira. E o ex-presidente da Câmara de Vereadores de São Paulo, Milton Leite, pediu hoje para ser levado a um hospital. Ele foi preso ontem após entregar a polícia em Mogi das Cruzes. O político era alvo de um mandado de prisão desde quinta-feira em uma operação por suspeita de envolvimento com uma facção criminosa. O pedido por ajuda médica ocorreu minutos antes da realização da audiência de custódia. 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Volta na Rede Gaúcha às 6 horas. De Porto Alegre, Letícia Mendes.
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6: Grêmio, Inter e Juventude estreiam no Gauchão Feminino neste domingo. Com o fim da primeira fase da competição, a Federação Gaúcha de Futebol confirmou os primeiros jogos da segunda etapa, que tem o ingresso dos times da elite do futebol brasileiro. A primeira fase teve 7 equipes, sendo que Brasil de Farroupilha, União Forquetense e Flamengo de São Pedro avançaram. Todos os jogos da primeira rodada estão marcados para as 3 horas da tarde de domingo. O Grêmio enfrenta o Brasil de Farroupilha, o Inter joga contra o Juventude e o terceiro confronto é entre União Forquetense e Flamengo de São Pedro. As 4 melhores equipes disputam a semifinal no mês de novembro.
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8: A gente sabe que agora todos os jogos pra gente são finais. Tem essa mentalidade. Agora a gente faz a nossa parte pra gente tirar o Inter de onde está e botar onde ele merece.
9: Hoje à noite, aqui na capital paulista, o Inter enfrenta o São Paulo, querendo escapar do Z4 do Brasileirão.
10: Ajudar o clube a sair mais uma vez dessa situação difícil. Eu acho que vai ser fundamental e eu tenho certeza que isso vai acontecer com o apoio do nosso torcedor.
11: E na manhã de domingo, com a estreia de Renato e também de olho no Z4, o Grêmio conta com a arena lotada para encarar o Palmeiras.
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0: Show de bola às 5 horas e 8 minutos. Olhem só a coincidência. Não sei o que ela leva, mas é coincidência. Eu abri o programa às 15 e 8. No intervalo passado da hora cheia, voltou da hora certa e eu voltei às 16 e 8. E agora voltamos às 17 e 8. Para mostrar que está tudo bem encaixadinho no nosso show de bola aqui na Gaúcha, direto do acampamento Farroupilha para Tramontina. 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Hoje, depois do show de bola, vai mais tarde, 9 da noite, tem o jogo do Inter, né? Lá em São Paulo, jogo importante na situação colorada nesse campeonato. E eu sei que vai ter uma grande reunião de pessoas para ver o jogo e ouvir, acompanhar pela Gaúcha lá no Gaúcha Sports Bar. 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Vai ver o jogo aí, todos convidados, se é que já não está se encaminhando para a lotação, o Gaúcha Sports Bar ali no Viva Open Mall. Lá na Nilo Peçanha. Pois, meus amigos, falando em futebol, já falei dos jogos aqui, vem aí mais uma Copa do Mundo de futebol feminino. E Porto Alegre, pela terceira vez, estará sediando uma Copa do Mundo de futebol. Foi assim em 1950, foi assim em 2014, ambas do masculino, no naipe masculino, e agora é a vez da Copa do Mundo feminina. Tal qual aconteceu há 12 anos, Porto Alegre já tem uma Secretaria Municipal de Esportes, através da Secretaria Municipal de Esportes, Lazer e Juventude, Porto Alegre vai ter a Secretaria Extraordinária da Copa do Mundo Feminino. E à frente dela está a secretária Débora Garcia, que nos dá o prazer de estar aqui. E daqui a pouco você vai acompanhar onde é que nós vamos juntar as coisas. Copa do Mundo Feminina, acampamento, tudo isso. Secretária Débora, boa tarde, bem-vinda ao nosso modesto galpão.
1: Boa tarde, Zé Alberto, é uma honra estar aqui com você. Quero saudar também a todos os ouvintes do programa Show de Bola. Vamos conversar um pouquinho sobre a nossa Copa Feminina, né? Então, ano que vem, de 24 de junho a 25 de julho, a gente vai ter a Copa Feminina no Brasil, primeira vez na América Latina. Em Porto Alegre, nós vamos ter jogos de 26 de junho a 12 de julho, são 7 jogos, 6 na primeira fase e 1 jogo na oitava de final.
0: Secretária, já vou fazer o link, que é para o pessoal não ficar pensando que eu enlouqueci. Na Copa do Mundo Masculina, lá de 2014, uma das coisas que aconteceu foi um acampamento Farroupilha, que foi feito extraordinariamente, menor, é verdade, mas nos meses de junho e julho, quando teve jogos em Porto Alegre. Agora até vamos ter mais jogos na Copa do Mundo Feminina. Existe já na cabeça dos gestores da Copa do Mundo, dos gestores gaúchos da Copa do Mundo, uma ideia de algo semelhante?
1: Sim, a nossa FanFest vai ser aqui no Parque Harmonia, né? Então já tem tudo a ver. Nosso programa aqui, Show de Bola, hoje direto do Parque Harmonia, onde vai ser a FanFest. A gente pretende fazer, sim, um pequeno acampamento Farroupilha dentro da FanFest.
0: Então essa já é a primeira notícia para os gaúchos e gaúchas de todas as querências, como dizia Nico Fagundes, né? É um acampamento, vai ter acampamento como teve na Copa do Mundo de 14. Só que ali, se não me engano, eu não estava em Porto Alegre, mas se não me engano, a FanFest era ali no anfiteatro.
1: No anfiteatro, Porto Sol.
0: Daí agora vai ser aqui, porque aqui o parque mudou também, já se oferece umas condições melhores para isso, né?
1: Sim, tem as questões de segurança, todo cercado, então por isso nós vamos fazer aqui no Parque Armaninho.
0: Pô, que legal. É uma... E a gestão fica só com a secretaria ou... Aqui, claro, o parque tem terceirizado, o parque tem aqueles que são... Tem o comodato do parque. Mas como é que vai ser a organização? A MTG vai participar? Quem vai participar dessa organização?
1: É o envolvimento com a gestão do parque. Ainda estamos vendo como vai ser todo o processo da FanFest. Por enquanto, a gente está só na parte de conceitual. Então, para depois poder fazer essa parte, se faz licitação, não faz, se daqui a pouco o próprio, os gestores do parque tocam a FanFest. Então, estamos só na parte conceitual, por enquanto.
0: Abriu nesta semana a inscrição. Como é que é a questão do voluntariado de Porto Alegre? Eu confesso que eu estava vendo ali a Vanessa Trindade de Oliveira, que chegou aqui. E até, por favor, não me leva mal, Vanessa. Fiquei te olhando um tempão assim. Mas era também em função de que é lindo. Esse aí é o uniforme dos voluntários, já tá? É essa aí?
1: Não, esse é de 2026, agora, esse... da Copa Masculina.
0: Ah, essa era da Copa Masculina?
2: Isso.
0: Bom, então vem coisa ainda melhorada, não, mas mais arrojada?
1: Sim. Bom, então está aberto o programa de voluntários para a Copa Feminina. Nós vamos utilizar de 700 a 1.000 voluntários aqui em Porto Alegre. Então a gente pede para todo mundo que gosta de futebol feminino, que gosta de conhecer pessoas... não só de Porto Alegre, do Brasil, mas de fora do Brasil, que se inscreva no site fifa.com, entra lá, Copa do Mundo Feminina, programa de voluntários, faça seu cadastro, preenche o teste, que agora em outubro, novembro, começa o processo de seleção, depois em fevereiro o treinamento, e em junho começa a trabalhar.
0: Eu não conheço o processo de seleção, mas aí a própria Vanessa pode dizer. Pode escolher o lugar, ou pelo menos direcionar, se não escolher especificamente, mas direcionar, por exemplo, eu sou de Porto Alegre, não tenho como sair de Porto Alegre na Copa, gostaria de ficar em Porto Alegre. Tem isso, Vanessa? Boa tarde.
2: Boa tarde, tudo bom? Sim, tem isso. Quando a gente entra no site...
0: Só mais pertinho um pouquinho ali.
2: Ah, perdão. Quando a gente entra no site, a gente pode escolher quais as cidades que a gente quer se candidatar e também as áreas de trabalho que a gente gostaria.
0: Será que Porto Alegre vai ter, assim, acampamento Farroupilha? Porque aqui vai ser um equipamento da Copa, com a FanFest aqui do lado.
1: Não, os voluntários não trabalham na FanFest, infelizmente.
0: Ah, não tem voluntariado na FanFest?
1: Não. Esse Andres mudou.
0: Mudaram. Mudou. Ah, não, é que aí mudou. Eu fiquei... Bem, cara, eu me lembro... Porque o voluntário é o seguinte, pela quantidade de pessoas que tem e pelo serviço que eles prestam pra gente tá sempre em contato, pelo fato de terem uniformes que sempre são marcantes. E eu me lembro de ter ido à FanFest em Copas passadas, masculinas, em que eu fui na frente da FanFest, não cheguei a entrar, mas estavam ali eles orientando. Então esse ano não tem.
1: Não, eles modificaram, não vai ter voluntários.
0: E aí quem FanFest. É que cuida da FanFest? São profissionais aí?
1: Sim, são profissionais.
0: Uhum. E são recrutados de que maneira?
1: Vai ser tudo a agência que vai estar organizando a FanFest, que vai organizar.
0: Aí é FIFA, tudo FIFA, não é?
1: Não, Prefeitura.
0: Prefeitura.
1: Isso.
0: Ah, bom, então vai abrir vaga de trabalho?
1: Vai, mas ainda não sabemos muitos detalhes ainda.
0: Não, mas já é uma informação. Vai abrir um frente de trabalho aí numa área que a gente nem sabe direito como é que é, mas é um benefício que a Copa do Mundo traz, pelo menos.
1: Com certeza.
0: Eu encaro assim essa... isso que a FIFA está fazendo. Como é que foi a Copa de 2026? Deixa eu te perguntar aqui, ô Vanessa.
2: Foi muito legal.
0: Onde é que ficasse? Qual foi o teu trabalho e como é que tu avalia?
2: Foi a minha terceira Copa, né? Eu tive já em Porto Alegre e no Catar. E eu sempre trabalho na área de operações de imprensa. Então, eu sempre recebo vocês lá na sala de imprensa, na coletiva, lá no campus, fotógrafos, na tribuna.
0: Que cidade ficasse?
2: Eu fiquei na Cidade do México, lá no Estádio Azteca.
0: Ah, tá. Sabe que um dos meus sonhos é conhecer o Estádio Azteca? Eu conheço o México, fiquei muito tempo, fiquei um Pan-Americano inteiro em Guadalajara. E a Cidade do México eu conheço de uma passagem muito curta, assim, acompanhando uma viagem do Inter, que ele jogou em Pachuca. E aí nós pernoitamos na Cidade do México, no outro dia deu uma pequena saída, mas não conhecia o Estádio Azteca.
2: Ele é gigante.
0: É um colosso, né?
2: É histórico.
0: O Estádio Azteca estava vendo o que eles fizeram de melhoria para esse ano, assim, aquilo que a gente conhece de vídeos, de coisas. E certamente bate muito forte no coração mesmo de jovens, que não viram aquela epopeia de 70 que eu acompanhei pela TV, mas certamente é uma energia diferente, né?
2: Com certeza. Dentro do estádio tem uns murais que tem ali o Brasil de 70, tem também referências ao Maradona, né, o gol de mão. E a atmosfera do estádio é incrível. O México, dos 5 jogos que teve na Cidade do México, 4 foram da seleção mexicana, então eles estavam em peso lá. Foi bem emocionante poder sentir isso.
0: Lennon Horbach. É assim que se pronuncia o teu sobrenome?
3: É assim, tá correto.
0: Só abrir ali a chavezinha do microfone.
3: Tá correto.
0: Aí, agora sim.
3: Tá correto, tá certinho.
0: Certinho? Ah, eu fui na primeira, eu não comecei naquela assim. Eu vou assim, depois ele me corrige. Mas então, que bom. Lennon, o que que tu pode dizer mais aí sobre tudo isso aí que a gente tá falando? Copa do Mundo misturado com acampamento Farroupilha, o Rio Grande do Sul que proporcionou na Copa passada, a Copa Masculina de 14, espetáculos inesperados, mas inesquecíveis.
3: Então, Zé Alberto, boa tarde. Eu trabalhei como voluntário na Copa de 2014. Nós trabalhávamos junto ao aeroporto, fazendo a recepção e a triagem de quem chegava no, na cidade de Porto Alegre, tanto para assistir o jogo, quanto para fazer algum turismo na cidade. Então, nós fazíamos inicialmente essa triagem, fazíamos o acompanhamento até o estádio.

0: né, e quiser participar para conhecer novas culturas, conhecer novas pessoas, ter um olhar sobre esse evento, independente da pessoa participar ativamente em jogos de futebol, é importante ter essa conexão com outras pessoas, como por exemplo, os amigos que eu fiz durante a Copa do Mundo, a amizade se consolidou e ainda existe. Então conversamos ainda, nos reunimos ainda, e essa é a magia da Copa do Mundo e da possibilidade de trabalhar como voluntário.
1: Vocês dois são de Porto Alegre, residem em Porto Alegre?
0: Isso.
1: Sim. Bom, então tá, era aquela de dormir em casa, né? Mas é bom dizer também que o voluntariado ele vai trazer muita gente de fora. Como é que são os alojamentos? O que é previsto de alojamentos para voluntários que aqui estiverem? Ou para aqueles daqui que querem ir para outro lugar? Daqui a pouco eu quero ser voluntário em Fortaleza.
2: Não tem alojamento.
1: Ah, não tem? Tu
2: não
1: que
2: tem.
1: Te vire. Ah, muito bem. Bom, mas é um aviso, né? Porque, primeiro, quem tem o espírito de ser voluntário, ele já sabe, já tem um perfil assim, né, Vanessa?
2: Por exemplo, eu acho que até a Vanessa pode contar, Vanessa, a experiência dela.
1: Não me consta que tu tenha um apartamento no Catar ou uma casa de veraneio na cidade do México.
3: Não. No México eu banquei tudo, né? Eu aluguei um apartamento para ficar lá por 30 dias. Mas no Catar foi um pouco diferente e eles construíram edifícios até para os torcedores, para receber todo mundo, porque não tinha hospedagem suficiente, porque estava todo mundo concentrado em Doha. Então eles reservaram alguns edifícios, porque eram 20 mil voluntários, 5 mil deles de fora do Catar. Então a gente tinha tipo a nossa Vila Olímpica, que a gente ficava hospedado lá. Então no Catar a gente teve, mas não é regra. Eu já fui voluntária também em jogos pan-americanos e banquei tudo do meu bolso.
1: E tu, como é que...
0: Então, eu lembro que em 2014 vieram voluntários de toda parte do mundo, né? Então, tinham voluntários que trabalhavam comigo, que eram, por exemplo, do Egito. Então, são pessoas que vieram através da rede de internet, acharam lugares para ficar, através de aplicativos e recebimento de pessoas. Em Porto Alegre tem bastante. Então, eles chegavam em Porto Alegre, ficavam aqui voluntariamente, né, e recebem pessoas no país deles. Então, tem essa troca em relação à possibilidade de hospedagem, né, nos países.
3: Isso, e um adendo é que quanto mais eventos tu faz, mais voluntários tu conhece pelo mundo, né? Então, hoje em dia, eu tenho amigos em todos os lugares, né? E quando eu vou, posso ficar na casa desses amigos, eu também posso recebê-los aqui em Porto Alegre, caso eles optem por ser voluntários aqui.
1: Então vai, aqui é utilidade pública. Alô, você que quer ser voluntário, beleza, eu acho de um espírito assim de doação, espírito, não vou chamar de aventura, porque senão eu estaria dizendo que é algo assim imprevisível. Não, é tudo muito bem organizado. É mais um espírito assim de desprendimento. Quer ir para outros lugares que não Porto Alegre? Beleza, vai. Quer ir para uma cidade litorânea? Quer ir para Belo Horizonte? Não tem problema, mas antes, se certifique, você vai ter onde ficar. Porque o voluntariado, ele dá alguns prazeres, mas cria alguns deveres também.
2: Mas eu quero que fiquem aqui em Porto Alegre.
1: Não, também. Mas
2: esse... O Leno me convenceu. O Leno queria ir para o Rio de Janeiro. Esse Leno, eu preciso de ti aqui.
1: Mas, secretária, tem o seguinte também. Nós temos que fazer uma campanha externa. Por exemplo, quem vem de fora e ou a gente passa uma imagem do acampamento Farroupilha, diz que vai ter em junho e ele mora lá em Fortaleza ou Belo Horizonte, foi o que eu falei, ele pode também se interessar para vir para cá, né?
2: Com certeza. Pode vir para cá. Eu quero que todo mundo venha para cá.
1: Não, eu acho...
2: Ninguém sai daqui.
1: Não, eu acho muito importante isso também. Esse ano eu falava no início do programa que foi das vezes que eu vim ao acampamento Farroupilha, a única vez que eu vi pessoas isoladas que eu digo estão caminhando um casal, três amigos, dois amigos, e falando uma língua estrangeira, que não é o espanhol, que não é o inglês, às vezes, teve um que eu acho que era alemão, tenho quase certeza que era alemão. E outro, teve um outro que eu não sabia, era da família do russo, do ucraniano, daquele leste europeu lá. Eu nunca tinha visto isso, eu não estou dizendo que, eu falei no início, não era um grupo, eu não vi um grupo, eu não sei nem se eles vieram aqui por causa do acampamento Farroupilha, mas essas pessoas de outros países estavam falando a língua deles aqui dentro. Então... Eu acho que esse é um sinal legal desse acampamento aqui.
2: Com certeza. É. De virem para cá e conhecer nossas tradições é muito importante.
1: Quais são as atribuições novas que uma Secretaria de Copa tem, que talvez não tenha tido lá em 14, e quais são outras que ela tinha em 14 e não tem agora?
2: Na realidade, a atribuição é a mesma. Nós temos que organizar toda a Copa através da Secretaria. Então, a gente faz toda a articulação com as secretarias do município, com as secretarias do Estado.

0: governo federal e FIFA.
1: Aquela coisa que deu uma confusão de estruturas provisórias, quem faz, quem
0: não
1: paga.
0: Não vai ter estruturas temporárias, graças a Deus.
1: Provisórias ou temporárias, né?
0: Isso.
1: Vão ser utilizadas as dependências do Beira-Rio e os equipamentos que o Beira-Rio dispõe.
0: Exatamente isso.
1: Ah, essa também é uma novidade. Eu, pelo menos, não ouvi todos os relatos do início da Secopa, mas não tinha essa informação dessas diferenças. Porque a gente pensa assim, ó, vai ser que nem foi a masculina, um pouco reduzida, talvez, porque a Copa Feminina tem... Hoje em dia tem até menos seleções, mas ela tem um modelo ainda de que é menor que o da masculina. Mas
0: a mesma coisa que a 2014, 32 seleções.
1: Isso.
0: Só que a diferença de 14 para 2027, 14 tinha obras. Em 2027 não tem obras. Então, por isso que a nossa estrutura é bem pequena, comparada com a de 2014.
1: Ah, perfeito. Porque já se tem até o expertise e tem também já o modelo pronto das estruturas. Tu não vai querer ficar no aeroporto de novo, né, Leon?
2: Não, vamos pra dentro do
1: Nada
2: estágio.
1: Nada contra,
2: né,
1: o aeroporto.
0: Vamos pra dentro do estágio.
2: Eu acho que é importante.
1: Negociar com a secretária, né?
2: Tô em negociação ainda.
0: Eu não tenho esse poder.
1: Pô, é, mas aí, pra segurar ele aqui, deu um xalalá legal.
0: A gente convence.
2: Débora, acho importante pontuar também que
1: conta
2: nós,
1: conta aí.
2: Como voluntários, nós recebemos diversos benefícios, né? Conversávamos antes também que. Nós recebemos mochila, recebemos tênis, calça, todo o fardamento, assim posso dizer, que usamos até hoje, né? Então, tem diversos benefícios, né? Recebíamos alimentação, então...
0: Isso... O vale-transporte, para poder se locomover pela cidade.
3: É alguns presentinhos também, né?
2: Vários presentinhos, shift, né?
0: O certificado no final.
2: Então, tem diversos benefícios que nos deixa mais alegre também, né?

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1: 18 horas e 53 minutos.
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0: Boa noite a todos. Sejam bem-vindos. Intenções da missa de hoje. Pelo sétimo dia de falecimento de Maria Dalzotto, a pedido de Vani Dalzotto Zampiva e família. E pelo falecido Edio Francisco Wittmann. E por todas as intenções que foram pedidas e estão sobre o altar, e também aquelas que cada um traz em seu coração. Queridos irmãos e irmãs, peregrinos do amor, reconciliador de Deus, sejam bem-vindos. É dia de festa e de júbilo, pois celebramos os 180 anos da gloriosa aparição de Maria nas montanhas da Salete, a Maximino e Melânia. Em um sábado à tarde, aos 19 de setembro de 1846, a Mãe de Jesus visitou o seu povo, compadecida de seus sofrimentos e de suas dores. Vem vestida de camponesa para deixar às duas pobres e humildes crianças uma mensagem de esperança, conversão e reconciliação. Maria em Salete se mostra próxima de seu povo, fala com simplicidade e ternura, apela pela vivência dos mandamentos da lei de Deus para viver os preceitos quaresmais, recorda a importância da participação da missa dominical e da oração diária. Salete é a expressão do amor misericordioso de Deus para com o seu povo, pois as lágrimas da mãe são o último recurso para a mudança de vida. Queremos com muita alegria afirmar em nossos corações que Salete é oração, ternura e reconciliação. Embalados por tão grande júbilo, iniciemos esta celebração solene da aparição da Virgem Maria em La Salette, acolhendo a procissão litúrgica e cantando.
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0: Em nome do Filho e do Espírito Santo.
1: Amém.
0: Que a graça de nosso Senhor Jesus Cristo, amor do Pai, a comunhão do Espírito Santo estejam sempre convosco.
1: Bendito seja Deus que nos reuniu no amor de Cristo.
0: Acolhemos a todos com muita alegria nesta noite especial da Romaria, ou melhor, da aparição da Virgem Maria em Salete, seus 180 anos da sua aparição. Você que vem de longe, você que vem fazer a sua peregrinação, a sua Romaria, acolhemos também e rezamos pelas suas intenções, daqueles que nos acompanham também pela Rádio Salete. Com muita humildade, reconheçamos-nos pecadores e a Deus peçamos perdão de nossas faltas.
1: Número 4.

0: Deus Todo-Poderoso, tenha compaixão de nós, perdoe os nossos pecados e nos conduza à vida eterna.
1: Amém.

0: Oremos. Ó Deus, que pelo sangue precioso do vosso Filho, reconciliastes convosco o mundo e vos dignastes constituir reconciliadora dos pecadores, sua mãe, junto da cruz, concedei, nós vos pedimos, que pela intercessão da Virgem Maria, consigamos o perdão dos nossos pecados. Por nosso Senhor Jesus Cristo, vosso Filho, na unidade do Espírito Santo, por todos os séculos dos séculos.
1: Amém. No Gênesis, o arco-íris é sinal da aliança. No Evangelho, a cruz é sinal eterno e glorioso, pelo qual o Cristo Redentor, pendente em seus braços, reconcilia o céu e a terra. Esse sinal é um convite para que sejamos embaixadores de Cristo e da reconciliação. Ouçamos.
2: Leitura do livro do Gênesis. Deus disse a Noé e a seus filhos: de minha parte, vou estabelecer minha aliança convosco e com a vossa descendência, com todos os seres vivos que estão convosco, aves, animais domésticos e selvagens. Enfim, com toda, nenhuma vida animal será novamente exterminada pelas águas de um dilúvio, e já não haverá dilúvio para devastar a terra. E Deus disse: este é o sinal da aliança que estabeleço entre mim e vós, e todos os seres vivos que estão convosco, por todas as gerações que virão. Ponho o meu arco nas nuvens, como sinal de minha aliança.

0: aliança com a terra. Quando cobrir de nuvens a terra, aparecerá o arco-íris. Então, eu me lembrarei de minha aliança convosco e com todas as espécies de seres vivos. E as águas não virão mais como dilúvio para destruir a vida animal. Quando o arco-íris estiver nas nuvens, eu o olharei como recordação da aliança eterna entre Deus e todos os seres vivos, com todas as criaturas que existem sobre a terra. Deus disse a Noé: este é o sinal da aliança que estabeleço entre mim e todas as criaturas que existem na terra. Palavra do Senhor.
1: Graças a Deus.

pois ele te perdoa toda culpa e cura toda a tua enfermidade. Da sepultura ele salva a tua vida e te cerca.

Leitura da segunda carta de São Paulo aos Coríntios. Irmãos, se alguém está em Cristo, é uma criatura nova. O mundo velho desaparece. Tudo agora é novo. E tudo vem de Deus, que por Cristo nos reconciliou consigo e nos confiou o ministério da reconciliação. Com efeito em Cristo, Deus reconcilia o mundo com

0: castigo, não levando em conta as faltas e colocando em nós a palavra da reconciliação. Somos, pois, embaixadores de Cristo, e é Deus mesmo que exorta através de nós. Em nome de Cristo, nós vos suplicamos, deixai-vos reconciliar com Deus. Aquele que não cometeu nenhum pecado, Deus o fez pecado por nós, para que nele nós nos tornamos justiça de Deus. Palavra do Senhor.
1: Graças a Deus.

0: O Senhor esteja convosco.
1: Ele está no meio de nós.
0: Proclamação do Evangelho de Jesus Cristo segundo João.
1: Glória a vós, Senhor.
0: Naquele tempo, perto da cruz de Jesus, estavam de pé sua mãe, a irmã de sua mãe, Maria de Cleofas, e Maria Madalena. Jesus, ao ver a sua mãe e ao lado dela o discípulo que lhe amava, disse à mãe: Mulher, este é o teu filho. Depois disse ao discípulo: Esta é a tua mãe. Daquela hora em diante, o discípulo a acolheu consigo. Palavra da salvação.
1: Glória a vós, Senhor.
0: Queridos irmãos e irmãs, queridos romeiros, romeiras, devotos de Nossa Senhora da Salete, nesta noite abençoada por Deus, mesmo com chuva, vocês aqui estão para louvar, bendizer, para agradecer e para pedir à Mãe da Reconciliação a graça que ela certamente entregará e receberá de seu filho para dar a cada um e a cada uma que nesta noite se faz presente, nesta 91ª Romaria em honra de Nossa Senhora da Salete. São 180 anos da sua aparição hoje. Ainda aquela mensagem daquela mãe chorosa, daquela mãe que lastimava ver seus filhos longe de Jesus, as suas palavras e a sua mensagem continua a ecoar mundo afora. Quando eu digo mundo afora, é no coração de cada um e de cada uma de nós, porque suas palavras são um convite ao amor misericordioso do seu Filho Jesus Cristo. As suas palavras e o seu convite são aquelas que nós ouvimos nas leituras de hoje, especialmente a primeira leitura que nos fala da aliança que Deus faz com a humanidade. Hoje não precisamos mais olhar para o alto para recordar quando vemos o arco-íris. Basta olharmos para a imagem de Nossa Senhora da Salete, que nos convida, ela é este novo, a nova aliança, que quer de fato que renovemos com seu Filho Jesus Cristo. Por isso dizia, aqui estamos nesta noite justamente para refazermos esta aliança de amor, de pertença à família, seu compromisso com aquilo que o próprio Jesus nos falou no Evangelho, quando nos dá por mãe a todos nós, não apenas ao evangelista e ao apóstolo João, quando diz, eis tua mãe e eis teu filho. Não, hoje cada um de nós somos chamados, somos convidados para fazermos algo extraordinário, levarmos para a nossa casa esta mãe querida, levarmos para com o nosso coração as palavras que ela proferiu e vem nos

Às vezes esta aliança de amor e de compaixão, mas Deus sempre está pronto a refazê-la conosco. São Paulo, na segunda leitura, também nos coloca, nos dá a grandeza da missão a qual fomos chamados todos nós. Sermos embaixadores, isto é, representantes, não apenas como papel, mas a missão que nos recebemos no batismo, como igreja. Qual deve ser então o nosso agir? Mostrar ao mundo, mostrar às pessoas a caridade, a solidariedade, a fraternidade autêntica, verdadeira, que devemos levar ao mundo. Isto é sermos embaixadores. Isto é mostrar no nosso ser, no nosso agir, a pessoa do próprio Jesus Cristo. Não estamos lá representando nós, a nós mesmos, mas representamos a presença visível do próprio Deus, do próprio Jesus Cristo. Lembremos-nos quando ele diz: onde dois ou mais estiverem reunidos em meu nome, eu estou aí, no meio deles. No Evangelho, nós ouvimos tantas vezes já esta passagem de Maria ao pé da cruz, junto com João, porque os outros apóstolos, discípulos, haviam sumido. Mas lá Maria estava lá, junto a seu filho, neste momento tão doloroso, tão triste e tão forte também para o coração de uma mãe, ver seu filho injustamente condenado à morte, à crucifixão. Mas é preciso também que tenhamos a postura de Maria diante das nossas, da violência, de tantas situações, das guerras. É preciso que tenhamos uma atitude de esperança, mesmo que diante de nós esteja a presença da morte, como Maria via em seu filho Jesus Cristo na cruz. Maria estava de pé, não jogada ao chão, não jogada por terra, mas de pé, como diz aqui: a missão do meu filho vai continuar. A certeza de que a cruz não é o fim da vida, a certeza de que a cruz não é agora a última palavra sobre seu filho Jesus Cristo e também sobre as nossas vidas. Até então, sim, a cruz, sinal de morte, de castigo para o pior dos, de todos os bandidos que podiam existir naquela época. Era como se a condenação máxima, e Jesus, inocente, puro e santo, passou por ela. Por isso transforma o madeiro de morte em madeiro de libertação, de vida, de salvação. Há poucos dias a liturgia nos apresentava a solenidade, a festa da exaltação da Santa Cruz. A cruz que muitas vezes carregamos em nosso peito é a mesma cruz redentora e salvadora. Por isso, não deixemos, irmãos e irmãs queridos, que o sofrimento, a dor, aquilo que muitas vezes nos oprime, seja sinal de morte, mas seja sinal de ressurreição, assim como Jesus ressuscitou. A cruz seja a nossa redenção, a cruz

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1: Que o corpo e sangue de Cristo nos guardem para esta e para a vida eterna. Então, os ministros vão estar fazendo a distribuição da Eucaristia. Por gentileza, comunguem na frente dos ministros. Então, as ministras coroinhas vão se posicionando. Então, não precisa sair muito do lugar, eles vão onde vocês estiverem.
2: Na mesa sagrada se faz unidade. Número 20.

0: Oremos. Recebemos, Senhor, o sacramento de nossa reconciliação, o corpo e o sangue de vosso Filho. Concedei que, pela intercessão da Virgem Maria, nos comuniquem a graça da vossa misericórdia e o prêmio da redenção eterna. Por nosso Senhor Jesus Cristo, vosso Filho, na unidade do Espírito Santo. Ave Maria, cheia de graça, o Senhor é convosco.
1: Bendita sois vós entre as mulheres, e bendito é o fruto do vosso ventre, Jesus. Santa Maria, Mãe de Deus, rogai por nós, pecadores, agora e na hora de nossa morte. Amém.
0: Nossa Senhora da Salete, reconciliadora dos pecadores,
1: rogai sem cessar por nós que recorremos a vós.
0: Uma forte salva de palmas a Nossa Senhora. Viva Nossa Senhora da Salete!
1: Viva!
0: Viva Nosso Senhor Jesus Cristo!
1: Viva!
0: Querido irmão e irmã Romeira, nossa gratidão por vocês terem vindo nesta noite especial. As intenções que cada um colocou aqui, lá atrás, neste depósito aqui, nós rezaremos as missas até o próximo dia 19 de outubro, quando recordamos novamente a aparição. Então, todas as celebrações, estas intenções serão lembradas. Mesmo que não foram enunciadas, Deus sabe, Deus conhece a intenção de cada um e de cada uma. Então agora nós vamos lembrar, amanhã às 10 horas teremos a missa no santuário e também às 15 horas, isto é, 3 da tarde. Com calma, depois vamos andando com o andor, a chuva deu uma trégua, né? Vamos revezando, porque o trecho é longo, o caminho é longo e também a imagem, o andor são pesados. E agora vamos invocar a bênção de Deus. Obrigado aos ministras, ministros, coroinhas, acólitos e a todos que vieram. O Senhor esteja convosco.
1: Ele está no meio de nós.
0: O Deus de bondade, que pelo Filho da Virgem Maria quis salvar a todos, vos enriqueça com sua bênção.
1: Amém.
0: Seja-vos dado sentir sempre por toda parte a proteção da Virgem, por quem recebestes o Autor da vida.
1: Amém.
0: E vós que vos reunistes hoje para celebrar a sua solenidade, possais escolher a alegria espiritual e o prêmio eterno.
1: Amém.
0: E abençoe-vos, ó Deus Todo-Poderoso, Pai, Filho e Espírito Santo.
1: Amém.
0: Uma boa caminhada, uma boa romaria, um bom retorno à vossa casa. Ide em paz e o Senhor vos acompanhe.
2: Graças a Deus. Pessoal, eu peço que vocês deixem o corredor central aberto para a Santa passar. Aí depois vocês seguem atrás, ok?
3: Virgem Soberana, número 24.

E agora do santuário, eles então continuarão a conduzir a caminhada.

Bem-vindos todos. Iniciamos a nossa caminhada nesse dia solene, nesse dia de festa. Celebramos os 180 anos da gloriosa aparição da Virgem Maria em La Salette. Depois de termos celebrado neste dia, de termos acolhido tantos peregrinos romeiros que aqui chegaram desde o dia de ontem, das mais diversas formas, a pé, em caravana, em cavalgada, com a família, nessa noite nós concluímos esse dia solene fazendo essa caminhada luminosa bonita. E o Senhor nos brindou com a possibilidade de caminharmos sem a presença da chuva nesta noite. Que bênção, que alegria. Estamos reunidos com imensa alegria e queremos acolher cada um de vocês nessa noite. Sejam bem-vindos. Que bom tê-los mais uma vez aqui no Santuário Salete de Marcelino Oramos. Neste ano, os 180 anos, celebramos os 180 anos da gloriosa aparição da bem-aventurada Virgem Maria em La Salette, na França. Aqui, no alto desta montanha, celebramos os 91 anos de Romaria da Salette. Que graça o Senhor nos concede, o de estarmos mais um ano reunidos na casa da Mãe, iniciando nossa caminhada de fé, acendendo

0: Somos peregrinos e devotos da Salete. Aqui chegamos com alegria. Viemos para um encontro especial. Na casa da mãe, queremos acolher, louvar e bendizer Jesus, o Filho muito amado do Pai. Aqui hoje marcamos história. Nossa presença é agraciada com a presença de tantos irmãos e irmãs que também se deixaram tocar pela doçura e ternura da mãe. Em nossa bagagem, trouxemos pedidos, súplicas, agradecimentos. Em nosso coração, guardamos tantas situações, tantos sentimentos. E ao iniciarmos essa caminhada de fé, baixe por um instante a sua cabeça. Faça silêncio. Escute o som dos seus passos e dos passos dos irmãos que caminham com você. Deus se manifesta não no barulho. Deus se manifesta no silêncio. E no silêncio do seu coração, apresente ao Senhor, por intercessão da bela Senhora da Salete, aquilo que te traz aqui. Reze por aqueles que não vieram. Lembre da família. Lembre dos seus amigos. Lembre do seu trabalho. Lembre daqueles que estão doentes. Das situações difíceis que hoje você pode estar enfrentando. E no silêncio, ofereça a sua peregrinação.
1: A caminhada nem sempre é fácil, mas precisamos caminhar carregando uma certeza. Aquele que nos agraciou e nos chamou à vida, caminha sempre conosco. Por isso, que nossa caminhada seja marcada pela gratidão. Neste momento, eleve a sua vela ao alto. A luz que é Jesus caminhará conosco, ajudando assim a dissipar as trevas e os medos do caminhar. Acolhamos com alegria a bênção para as velas.
2: O Senhor esteja convosco.
0: Ele está no meio de nós.
2: Senhor nosso Deus, fonte e origem de toda a luz, que neste dia mostrastes ao santo, velho Simeão a luz que veio para se revelar às nações, humildemente vos pedimos, santificai com a vossa bênção estas velas. E ouvi a oração do vosso povo, que se reuniu para levá-la solenemente em honra de vosso nome, de modo que, seguindo sempre o caminho da virtude, chegue um dia a luz que jamais se extingue. Por nosso Senhor Jesus Cristo, vosso Filho, que é Deus, convosco vive e reina na unidade do Espírito Santo.
0: Amém.
2: Jesus é a luz do mundo, o farol das nossas vidas. Quem caminha com o Cristo no coração, não caminha na escuridão. Com muita alegria, cantemos: Minha luz é Jesus.

imagem da Virgem Mãe em lágrimas ganha conforto nos ombros dos seus filhos. E assim, mais um ano, sobe até o santuário que lhe é dedicado. Empreste seus ombros, coloque-se à disposição e ajude a carregar o andor de Nossa Senhora da Salete. Que até o alto da montanha não faltem ombros, como do Sirineu, para conduzir a mãe. E a ela consagremos a nossa caminhada e a nossa vida cantando.

0: Celebramos neste ano 180 anos da aparição de Nossa Senhora nas montanhas da Salete. Viver essa experiência de fé é marcar no coração e na memória o amor e o cuidado por sermos peregrinos e devotos de Maria. Recordamos a Mãe que em lágrimas vem pedir por conversão e reconciliação. A Bela Senhora chora e suas lágrimas são de amor e ternura por cada um de nós. Rezemos juntos. Pai nosso, que estais no céu, santificado seja o vosso nome. Venha a nós o vosso reino. Seja feita a vossa vontade, assim na terra como no céu. O pão nosso de cada dia nos dai hoje. Perdoai as nossas ofensas, assim como nós perdoamos a quem nos tem ofendido. E não nos deixeis cair em tentação, mas livrai-nos do mal. Ave Maria, cheia de graça, o Senhor é convosco. Bendita sois vós entre as mulheres, e bendito é o fruto do vosso ventre, Jesus.
1: Santa Maria, Mãe de Deus, rogai por nós, pecadores, agora e na hora de nossa morte. Amém.
0: Ave Maria, cheia de graça, o Senhor é convosco. Bendita sois vós entre as mulheres, e bendito é o fruto do vosso ventre, Jesus.
1: Santa Maria, Mãe de Deus, rogai por nós, pecadores, agora e na hora de nossa morte. Amém.
0: Ave Maria, cheia de graça, o Senhor é convosco. Bendita sois vós entre as mulheres, e bendito é o fruto do vosso ventre, Jesus.
1: Santa Maria, Mãe de Deus, rogai por nós, pecadores, agora e na hora de nossa morte. Amém.
2: Nesta 91ª Romaria, somos convidados a meditar sobre o tema Salete é oração, ternura e reconciliação. Vamos todos juntos repetindo com alegria. Salete é oração, ternura e reconciliação. E com o lema, fazei tudo o que ele vos disser. Tudo o que ele vos disser. Por mais esta Romaria, com alegria, com fé, cantemos!

0: esperança. É preciso reconhecer que não estamos sozinhos. Cristo está conosco. Ele alivia as nossas dores e concede descanso diante do cansaço. Confiantes na presença de Cristo, rezemos. Pai nosso que estais no céu, santificado seja o vosso nome. Venha a nós o vosso reino, seja feita a vossa vontade, assim na terra como no céu.
1: O pão nosso de cada dia nos dai hoje, perdoai as nossas ofensas, assim como nós perdoamos a quem nos tem ofendido, e não nos deixeis cair em tentação, mas livrai-nos do mal.
0: Ave Maria, cheia de graça, o Senhor é convosco. Bendita sois vós entre as mulheres, e bendito é o fruto do vosso ventre, Jesus.
1: Santa Maria, Mãe de Deus, rogai por nós, pecadores, agora e na hora de nossa morte. Amém.
2: Jesus, em sua vida, se recolheu por muitas noites em oração para iniciar a sua missão. Também nós precisamos nos recolher em oração, a fim de refazer as nossas energias e, com confiança, assumir a missão de cristão, de ser sal da terra e luz do mundo. Confiantes, cantemos.

0: as crianças, Maximino e Melânia, a 19 de setembro de 1846, antes de avistarem a bela senhora, viram um grande clarão, como se o sol tivesse caído sobre o local onde haviam tomado a sua refeição. As crianças se aproximam e percebem que dentro do globo de luz havia uma senhora sentada em lágrimas. A claridade que envolvia a aparição era a própria luz do crucificado que ela trazia em seu peito. A luz da Salete é o próprio Jesus que vem com a sua mãe interceder por seu povo. Apresentemos as nossas necessidades e, após cada invocação, digamos: Iluminai-nos, Senhor.
1: Iluminai-nos, Senhor.
2: Em nossas tribulações,
1: iluminai-nos, Senhor.
2: Em nossos momentos de tristeza,
1: iluminai-nos, Senhor.
2: Em nossas dificuldades,
1: iluminai-nos, Senhor.
2: Em nosso trabalho,
1: iluminai-nos, Senhor.
2: Em nossa família,
1: iluminai-nos, Senhor.
2: Em nossas comunidades,
1: iluminai-nos, Senhor.
2: Em nossa oração,
1: iluminai-nos, Senhor.
2: Em nossos projetos,
1: iluminai-nos, Senhor.
2: Em nossos sonhos,
1: iluminai-nos, Senhor.
2: Em nossas viagens,
1: iluminai-nos, Senhor.
2: Em nosso futuro,
1: iluminai-nos, Senhor.
2: Em nossa falta de fé,
1: iluminai-nos, Senhor.
2: Em nosso caminho de reconciliação,
1: iluminai-nos, Senhor.
2: Em nossos medos,
1: iluminai-nos, Senhor.
2: Em nossa romaria,
1: iluminai-nos, Senhor.
2: E em nossa vida.

0: Nossa caminhada tem um caráter penitencial. Por esse motivo, nos questionemos: como tenho vivido a minha fé? O que preciso mudar em minha vida? Como está a minha vida de oração? Tenho demonstrado amor e carinho para com meus irmãos e irmãs? Tenho vivido a reconciliação comigo, com meus irmãos, com Deus e com a casa comum?
1: De coração, peçamos perdão ao Senhor, respondendo a cada pedido de perdão. Todos respondemos: perdão, Senhor.
0: Perdão, Senhor.
1: Pelas vezes que usei o nome de Deus em vão.
0: Perdão, Senhor.
1: Pelas vezes que blasfemei.
0: Perdão, Senhor.
1: Pelas vezes que não dediquei tempo para a oração.
0: Perdão, Senhor.
1: Pelas vezes que não guardei o dia do Senhor como um momento de descanso, de convivência com a família e não participei da Santa Missa.
0: Perdão, Senhor.
1: Pelas vezes que não honrei meus pais e minha família.
0: Perdão, Senhor.
1: Pelas vezes que não amei o meu próximo como a mim mesmo.
0: Perdão, Senhor.
1: Pelas vezes que fui arrogante e prepotente e não partilhei com os pequenos e pobres.
0: Perdão, Senhor.
1: Pelas vezes que não pratiquei o direito e a justiça em minha casa, em minha comunidade, em meu trabalho.
0: Perdão, Senhor.
1: Pelas vezes que não fui leal e verdadeiro.
0: Perdão, Senhor.
1: Pelas vezes que levantei falso testemunho e falei de meus irmãos.
0: Perdão, Senhor.
1: Pelas vezes que não coloquei meus dons e talentos a serviço do reino de Deus.
0: Perdão, Senhor.
1: Pelas vezes que não fui paciente diante das dificuldades.
0: Perdão, Senhor.
1: Confiantes na graça e na misericórdia de Deus, cantemos suplicando o perdão.

0: E Todo-Poderoso tenha compaixão de nós, perdoe os nossos pecados e nos conduza à vida eterna.
1: Amém. Já vem chegando ao nosso santuário a cruz que abriu esta caminhada de fé. Neste dia em que celebramos os 180 anos da aparição de Nossa Senhora em La Salette, Maria apareceu em um ambiente simples e montanhoso, confiando a Maximino e Melânia uma mensagem que continua a ressoar com urgência profética em nosso tempo. Maria clamou e continua a clamar por reconciliação e conversão, a fim de reacender em nós a chama da esperança. Rezemos com confiança, caminhando com fé. Pai nosso que estais no céu, santificado seja o vosso nome. Venha a nós o vosso reino, seja feita a vossa vontade, assim na terra como no céu.
2: O pão nosso de cada dia nos dai hoje, perdoai-nos as nossas ofensas, assim como nós perdoamos a quem nos tem ofendido, e não nos deixeis cair em tentação, mas livrai-nos do mal.
1: Ave Maria, cheia de graça, o Senhor é convosco. Bendita sois vós entre as mulheres, e bendito é o fruto do vosso ventre, Jesus.
2: Santa Maria, Mãe de Deus, rogai por nós, pecadores, agora e na hora de nossa morte. Amém.
3: Celebrar os 180 anos da aparição não é apenas recordar um fato do passado. É um apelo vivo, dirigido hoje ao coração de cada um de nós. É um convite para retornarmos à essência do Evangelho, para redescobrirmos a ternura e a infinita misericórdia de Deus. Que este momento de Romaria renove em nós o compromisso com a conversão e com a reconciliação, como verdadeiros filhos e filhas do Pai. Com fé e devoção, unamos a nossa voz e cantemos juntos, Imaculada Maria de Deus.

0: Depois de um dia de intensa chuva, na hora da procissão, a chuva cessa. É a mãe que cuida dos seus filhos e que intercede por cada um, para que possam, protegidos, caminhar até o santuário e cumprir as suas promessas. É a mãe que mais uma vez cuida dos seus filhos. Porque a mensagem de Salete é uma mensagem bíblica. Ela nos faz um apelo de voltar para o Senhor com todo o coração e com toda a nossa alma. É um chamado ao reencontro com Deus. As lágrimas da bela senhora revelam a dor de uma mãe que se compadece com o sofrimento dos seus filhos. Seu choro é um choro que mostra que apenas Jesus Cristo é o caminho, a verdade e a vida. Rezemos. Pai nosso que estais no céu, santificado seja o vosso nome. Venha a nós o vosso reino. Seja feita a vossa vontade, assim na terra como no céu.
1: O pão nosso de cada dia nos dai hoje. Perdoai as nossas ofensas, assim como nós perdoamos a quem nos tem ofendido. E não nos deixeis cair em tentação, mas livrai-nos do mal.
0: Ave Maria, cheia de graça, o Senhor é convosco. Bendita sois vós entre as mulheres, e bendito é o fruto do vosso ventre, Jesus.
1: Santa Maria, Mãe de Deus, rogai por nós, pecadores, agora e na hora de nossa morte. Amém.
2: Como romeiros e devotos da Salete, precisamos manter viva e proclamar esta mensagem. Cabe a nós sermos verdadeiramente testemunhas da reconciliação em um mundo totalmente ferido, marcado por guerras e muitas divisões. Ser peregrino da Bela Senhora é carregar a chama viva da esperança no peito, renovando diariamente o chamado à conversão e à verdadeira paz. Digamos todos juntos: o peregrino da Salete semeia esperança.
3: O peregrino da Salete semeia esperança.
4: A mensagem da Salete é a presença de Deus que clama. Sua palavra doce e suave manifesta o amor do céu para com a humanidade. Antes de falar, Maria toca o coração daquelas crianças com as suas lágrimas. Seu pranto atravessa a alma e mostra à humanidade o amor que vem do alto. Deus nos espera de braços abertos, como um pai que perdoa seus filhos. E Maria caminha conosco. Por isso cantemos: Maria, Mãe dos Caminhantes.

0: Visualizamos a imagem que subiu mais um ano esta montanha. E apesar de toda a chuva que deu neste dia, dizíamos nós, não será esse ano que a imagem deixará de subir a montanha. Fato este que já acontece há 91 anos. Porque todo peregrino e devoto de Maria em Salete tem bondade em seu olhar,
1: muito amor no coração,
0: um profundo silêncio nas palavras,
1: um estampado sorriso nos lábios,
0: uma reconhecida felicidade no ser,
1: grande confiança no Senhor.
0: Olhando para Maria, imploramos: Maria, Mãe de Jesus e nossa Mãe querida, abençoai todo este povo em Romaria.
1: Maria, Mãe da Esperança e da Perseverança, amparai os vossos filhos.
0: Maria, modelo de fé, esperança e caridade, cumpri com vosso manto todo este devoto, este povo devoto aqui reunido.
1: Ó Maria, Nossa Senhora da Salete, Mãe e Irmã peregrina dos pobres, dos doentes e dos necessitados, ouvi o clamor destes vossos filhos amados.
0: Ó Mãe querida, olhai para todos estes vossos filhos que buscam mais vida, trabalho, saúde e harmonia.
1: Sois Mãe, a portadora da misericórdia, da misericordiosa mensagem de Deus.
0: Sois, ó Mãe, a força dos enfraquecidos, fortalecei na esperança todo este povo em Romaria.
1: Sois, ó Mãe, aquela que anima a nossa vida e a todas as nossas comunidades.
0: Por isso nós vos aclamamos com alegria, vos saudamos com amor, ao toque dos quatro sinos deste santuário que vos é dedicado, e com voz forte nós exaltamos: Viva Nossa Senhora da Salete!
2: Viva!
0: Viva nossa Mãe querida!
2: Viva!
0: Viva nossa Romaria!
2: Viva!
0: Forte e bonitas nossas palmas, saudando a nossa Mãe!

0: E mais uma vez, um grande viva a nossa mãe, a Virgem da Salete. Viva Nossa Senhora da Salete!
1: Viva!
0: Eu vos convido, irmãos, para que voltemos o nosso olhar para aquela imagem da Salete que está aqui à frente do santuário. Quem chega aqui todos os dias, quem passa por aqui, os romeiros que aqui chegam, eles chegam visualizando esta imagem. A mãe que se eleva para o céu. E depois de ter confiado a Maximino e Melânia uma mensagem, junto com ela, para o alto, ela eleva todas as nossas súplicas, todos os nossos pedidos. Ela nos eleva para junto de Deus. Nessa noite, ela também olha, acolhe e apresenta a Jesus a nossa vida, a vida de nossas famílias, a razão que nos traz a este santuário. E com muita fé e confiança, movidos pela docilidade e pela ternura da mãe, uma vez mais, nós queremos ouvir aquilo que a Virgem Mãe, a mensagem que ela proferiu às duas crianças em 1846. Voltemos o nosso olhar agora aqui para o altar e acompanhemos este momento.
2: Em um sábado ensolarado, 19 de setembro de 1846, véspera da festa de Nossa Senhora das Dores, duas crianças, pobres, humildes, analfabetas e sem nenhum conhecimento religioso, estavam cuidando de dois pequenos rebanhos de vacas, a 1.800 metros de altitude, no Monte dos Alpes francês. O menino chamava-se Maximino, de 11 anos, e a menina chamava-se Melânia, de 14 anos. Foram escolhidos por Deus para o encontro com Nossa Senhora. Ao meio-dia, ao som do sino da paróquia, as duas crianças tomaram uma simples refeição. Comeram um pedaço de pão e um pedaço de queijo. Depois de tomarem a refeição, descansaram no vale do riacho Césia, junto a uma fonte intermitente, seca naqueles dias. Assustados, acordaram à procura de seus rebanhos. Juntos subiram a barranca e encontraram o rebanho tranquilo pastando nas proximidades. Voltado para apanhar as mochilas, depararam-se com um grande globo de luz, pousado sobre o local onde haviam tomado a refeição. Tomados de medo, as crianças relutaram a aproximar-se. Mas do meio do globo apareceu uma senhora. Envolta em lágrimas, sentada sobre uma pedra, com as mãos levadas ao rosto e os cotovelos apoiados sobre os joelhos. A senhora trajava longas vestes brancas. Trazia um avental amarelo em sua cintura e um manto que cobria os ombros. Uma touca sobre a cabeça enfeitada de rosas com um diadema de luz. Uma coroa de rosas contornava os ombros, a cintura e também os seus sapatos. Sobre os ombros tinha uma corrente pesada ao lado das rosas. Sobre o coração, um crucifixo suspenso por uma corrente. Do lado direito da cruz, uma torquês e do lado esquerdo, um martelo. As crianças não sabiam que era Virgem Maria, pois vestida como uma senhora da região, imaginaram que estivesse ali para chorar as suas mágoas. Colocando-se de pé e dando alguns passos, a bela senhora deixou às duas crianças uma mensagem.

0: Maximino, Maximino, acorde! Onde estão nossas vacas?
1: Elas estão logo ali embaixo, Melania.
0: Maximino, olha só! Parece que o sol caiu.
1: Que sol, Melania? Não está vendo? É uma mulher e ela está chorando.
0: Verdade, Maximino. Ela está chorando. Mas por que será que ela está chorando?
1: Eu não sei. Pode ser que os filhos a magoaram, o marido bateu nela e ela veio aqui para chorar. Vamos lá ver?
0: Não, vamos embora. Estou com medo.
1: Vamos, Melania. Eu te protejo.
0: Não, Maximino. Vamos para casa.
1: Vamos, vamos, Melania. Eu te protejo.
2: Vinde, meus filhos, não tenhais medo. Vinde, aqui estou para vos contar uma grande novidade. Se meu povo não quer submeter-se, sou forçada a deixar cair o braço de meu filho. É tão forte, é tão pesado, que eu não posso mais sustentar. Há tanto tempo, meus filhos, que sofro por vós. Se quero que meu filho não vos abandone, sou incumbida de suplicar-lhe sem cessar. E quanto a vós, nem fazeis caso. Por mais que rezeis, por mais que façais, jamais podereis recompensar a aflição que eu sofro por causa de vós. Dei-vos 6 dias para trabalhar. 6 dias. Reservei-me o 7º. E nem este quereis me conceder? É isso que torna tão pesado o braço de meu filho. E também os carroceiros não sabem jurar sem usar o nome de meu filho. São essas as duas coisas que tornam tão pesado o braço do meu filho. Se a colheita se estraga, é só por vossa causa. Eu vou-lo mostrei no ano passado com as batatinhas. Vós nem fizestes caso. Ao contrário, quando encontráveis batatinhas estragadas, praguejáveis, usando o nome de meu filho. Elas continuarão assim. E para o Natal, não haverá mais. Não compreendeis, meus filhos. Vou dizê-lo de outro modo. Se tiverdes trigo, não deveis semeá-lo. Tudo o que semeardes será devorado pelos insetos. E o que produzir se transformará em pó ao ser malhado. Virá uma grande fome. Antes, porém, que a fome chegue, as crianças menores de 7 anos serão acometidas de um grande tremor, de uma grande febre, e morrerão nos braços das pessoas que as carregarem. Os outros farão penitência por causa da fome. As nozes se estragarão. As uvas vão apodrecer. Mas, filhos, se vocês se converterem, se vocês se converterem, meus filhos, até as pedras e os rochedos se transformarão em montões de trigo. E as batatinhas serão semeadas nos campos. Fazeis bem vossa oração, meus filhos?
3: Não muito, senhora.
2: Ah, meus filhos, é preciso fazê-la bem. À noite e de manhã, rezando ao menos um Pai Nosso e uma Ave Maria, quando não puderdes fazer melhor. Mas quando puderdes fazer melhor, rezai mais, meus filhos. Durante o verão, só algumas mulheres idosas vão à missa. Os outros trabalham no domingo, durante todo o verão. Durante o inverno, quando não sabem o que fazer, só vão à missa para zombar da religião. E na quaresma? Vão ao açougue, comem carne como se fossem cães. Nunca vistes trigo estragado, meus filhos?
3: Não, senhora.
2: Mas tu, meu filho, tu, Maximino, tu deves tê-lo visto uma vez, em Coen com o teu pai. O dono da roça disse a teu pai que fosse ver o trigo dele se estragando. E fostes até lá. Teu pai pegou duas ou três espigas entre as mãos e, esfregando-as, tudo virou em pó. Ao voltardes para casa, quando estáveis a meia hora de cor, teu pai te deu um pedaço de pão, dizendo: toma, meu filho, come pão neste ano ainda, pois não sei quem dele comerá no ano próximo, se o trigo continuar assim.
3: Ah, sim, senhora. Agora eu lembro. Há pouco não me lembrava disso.
2: Pois bem, meus filhos, transmitam esta mensagem a todo o meu povo. Vamos, meus filhos, transmitam esta mensagem a todo o meu povo.
0: Maximino, aquela senhora deveria ser uma santa.
1: Se a gente soubesse, poderíamos ter pedido que nos levasse consigo.

Queridos irmãos, irmãs, queridos peregrinos, queridos romeiros da Salete, sempre que acolhemos novamente a história, o fato, a mensagem da Salete, cada ocasião é uma oportunidade para pensarmos em nós, na nossa vida, e ao mesmo tempo abrirmos o nosso coração para acolhermos esse apelo da Bela Senhora. Esse ano, quando nós começamos a trabalhar, lá no mês de fevereiro, pensando no tema da nossa Romaria, Romaria de número 91, no ano em que celebramos os 180 anos da aparição de Nossa Senhora, ano em que, pelo mundo todo, os missionários salitinos, os leigos salitinos, as irmãs salitinas, as mães que oram pelos filhos, enfim, todos os devotos da Salete, no ano em que todos são convidados a mergulhar no fato e na mensagem, três palavras, para nós surgiu muito forte e que sintetiza tudo aquilo que nós ouvimos na mensagem da Salete. O tema da Romaria diz que Salete é oração, ternura e reconciliação. Nas palavras da Virgem Maria, tem um apelo forte para vivermos a nossa oração. Seja ela de modo pessoal, quando ela pergunta para as crianças, vocês rezam? E as crianças dizem, muito pouco, Senhor. E nessa pergunta, ela quer reforçar a importância da oração pessoal. Ainda dentro da oração, ela fala da missa e ela diz assim, na missa, muitas vezes só algumas mulheres de certa idade vão à missa. Os outros vão quando podem, ainda vão para zombar da religião. A oração que se dá na comunidade. Missa é encontro de irmãos, é ação de graça. É o momento da gente se encontrar enquanto irmãos. Depois, a segunda palavra que veio forte na preparação da Romaria é ternura. Vejam que a mãe aparece chorando. O choro de alguém que tenta uma última vez dizer, meu filho, abre o olho. Atenção, meu filho, muda de vida. Ora, quem é que faz isso? Alguém que no coração carrega ternura e que olha para o filho dizendo, ó, há uma esperança, mudar, voltar, começar de novo. Quanta ternura a gente vê dentro de casa, quanta ternura a gente já experimentou do pai, da mãe. Pensem o nosso Deus. Apesar das nossas vaciladas, apesar dos nossos erros, apesar de nossas falhas, o coração de Deus é um coração cheio de ternura, como foi o coração da mãe. E Jesus, na ternura, se revela, vem, caminha conosco para dizer, ó, esse é o caminho, essa é a direção. Por fim, diz o tema da Romaria que Salete é reconciliação. E esse é o grande carisma dos missionários saletinos. Anunciar a boa nova de Cristo.